0: Muito sobre arte, mas o videogame hoje, ele é uma ferramenta muito forte de socialização. A gente tem uma grande parte da população PCD no Brasil que muitas vezes não pode sair de casa. E os videogames, ele além de ser uma forma de arte, ele também permite que essa pessoa viva experiências que muitas vezes a gente nem dá bola para essas experiências. É algo cotidiano para
1: a
0: gente.
1: A ministra da Cultura, Margareth Menezes, afirma que os jogos eletrônicos deixam de ser considerados apenas softwares e passam a ser vistos como produtos culturais.
2: E essa é uma mudança fundamental porque permite que os jogos brasileiros acessem instrumentos de fomento já consolidados, como a Lei do Audiovisual, a Lei Rouanet, o Fundo Setorial do Audiovisual, além de reconhecer o seu papel na educação, na saúde, na formação de juventudes e na qualificação profissional na geração de emprego e renda.
1: O decreto institui ainda o Game Brasil, plataforma pública e gratuita para catalogar, divulgar e promover jogos brasileiros, indicando onde estão disponíveis. E para ampliar a formação de profissionais para a indústria de jogos eletrônicos, o Ministério da Educação vai ofertar, a partir do ano que vem, 230 vagas para cursos de graduação na área de jogos digitais em 5 universidades federais nas 5 regiões do país. Reportagem Graziele Bezerra.
3: Em 2027, a reforma tributária entra numa nova fase.
4: É quando as microempresas e as empresas de pequeno porte começam a recolher a contribuição sobre bens e serviços, CBS, e o imposto sobre bens e serviços, IBS.
3: Entre os prazos estabelecidos, um vence amanhã, dia 15 de outubro. É quando os empresários devem informar se desejam permanecer ou optar pelo Simples Nacional, o atual sistema para o recolhimento de tributos.
4: Para explicar melhor essas mudanças, a gente conversa agora com o repórter Nazi Brum. Boa noite, Nazi.
5: Olá, boa noite, Mariana, Luciano, e boa noite, ouvintes da Voz do Brasil. Pois é, a reforma tributária deve ser concluída em 2033, mas a partir de 2027, as microempresas e empresas de pequeno porte começam a recolher o IBS e o CBS, que vão substituir 5 impostos: PIS, COFINS, IPI, ICMS e ISS. O primeiro passo para isso é que essas empresas optem até amanhã pelo Simples Nacional, um sistema que já existe que facilita o pagamento de impostos. Após isso, as empresas que estiverem no Simples Nacional vão optar se desejam pagar o IBS e o CBS dentro do Simples ou de forma separada. E essa opção deve ser feita até o dia 30 de outubro.
3: Agora, isso quer dizer então, Nazi, que as empresas, as microempresas e as empresas de pequeno porte vão poder pagar esses dois impostos de duas formas diferentes?
5: Exatamente, Mariana. E o coordenador de tributos sobre a renda, patrimônio e opções financeiras da Receita Federal, Gustavo Salton, falou um pouco sobre essas mudanças.
6: Simples Nacional, ele não acabou, ele continua sendo um regime fundamental para as micro e pequenas empresas. A grande novidade da reforma tributária é que o empresário passa a decidir se prefere manter o IBS e o CBS dentro do DAS ou se prefere no regime regular de débitos e créditos. Então, estamos nesse período agora super importante de opções e decisões de todo mundo, né? Para que todos consigam fazer as suas decisões que melhor podem fruir desse novo mundo tributário que a gente vai ter agora.
5: Olha, o empresário que optar pagar o IBS e CBS fora do Simples Nacional estará aderindo automaticamente ao Simples Nacional híbrido e o pagamento será feito dentro do regime regular. Sobre esse assunto, a gente tem aqui a dúvida de uma ouvinte. Vamos ouvir.
7: Olá, boa noite. O meu nome é Iraneia Rego. Eu trabalho no ramo de moda, eu vendo roupa. E eu queria fazer uma pergunta. Quem já é do Simples e possui algum termo de exclusão, precisa fazer a opção novamente?
5: Pois é, quem vai responder é o coordenador da Receita Federal, Gustavo Salton.
6: Precisa sanar eventual problema que teve com o Simples Nacional e possui agora até 15 de outubro para fazer novamente essa opção para o ano que vem, após ter sanado eventual situação que ficou impeditiva para o regime.
5: O Gustavo Salton também vai responder a uma dúvida da Sandra Júlia. Ela é dona de um salão de beleza, trabalha direto com o consumidor e também com outras empresas. E ela quer saber qual sistema é mais vantajoso para pagar os novos tributos.
8: Eu estou meio perdida se eu fico só no Simples Nacional ou e se compensa para mim mudar para outro sistema ou ficar só no Simples ou ter os dois, eu não sei.
6: Geralmente, as empresas que tratam diretamente com o consumidor final, elas vão fruir melhor do simples puro, que a gente chama, né? No entanto, é necessário verificar o caso concreto, quem são os seus fornecedores, parceiros e clientes, para ter certeza a respeito do que vale mais a pena. Então, muito importante aí cada um fazer a sua conta, né? Tem uma conta individual aí de cada empresa que é importante cada um estar atento.
5: Então, Mariela, Luciano, para resumir, microempresas e empresas de pequeno porte têm até amanhã para optar pelo Simples Nacional e até o dia 30 de outubro para decidir se pagam os novos tributos dentro desse sistema ou pelo método convencional.
4: Nazi, e se após fazer a opção o empresário mudar de ideia, ele pode desistir?
5: Pode sim, Luciano. O sistema vai abrir um prazo específico de 3 de novembro a 20 de dezembro de 2026 para que qualquer pessoa desista da opção feita, tanto para o Simples Nacional quanto para o sistema híbrido. E o contribuinte pode tirar todas as dúvidas sobre esse processo na Receita Federal. Basta ter uma conta na plataforma gov.br e entrar em servicos.receitafederal.gov.br. Mariana, Luciano.
3: Obrigada, Nazi Brum, pelas informações ao vivo aqui na Voz do Brasil.
4: Quer saber quanto sua rede de ensino tem previsto para investir na educação?
3: O painel de financiamento do novo PAR foi atualizado e agora também traz informações sobre os repasses do Fundeb, o Fundo de Manutenção e Desenvolvimento da Educação Básica e de Valorização dos Profissionais da Educação. Feitos esses repasses feitos nos últimos 12 meses.
4: Pela plataforma é possível consultar os recursos previstos para cada rede, acompanhar receitas e despesas da educação básica e verificar os saldos de programas.
9: Você sabia que é possível consultar informações do Fundeb de forma rápida e prática? O Ministério da Educação acabou de atualizar o painel de financiamento do novo Plano de Ações Articuladas, o novo PAR. Agora é possível acompanhar pela plataforma os valores previstos para cada rede de ensino, considerando fontes como o Fundeb, o Fundo de Manutenção e Desenvolvimento da Educação Básica e de Valorização dos Profissionais da Educação, o Salário Educação e as receitas vinculadas ao mínimo constitucional destinado à manutenção e ao desenvolvimento do ensino. Com a última atualização, o novo PAR apresenta informações da Secretaria do Tesouro Nacional sobre os repasses do Fundeb efetivados nos últimos 12 meses. Além disso, a ferramenta também permite acompanhar a evolução das receitas e das despesas relacionadas à educação básica, bem como dos saldos acumulados de programas. O novo PAR reúne dados das principais fontes de financiamento da educação básica por meio de gráficos e tabelas e permite ainda que gestores educacionais, pesquisadores e cidadãos consultem os recursos destinados às redes de ensino e acompanhem a evolução das receitas ao longo do tempo. Todos esses dados podem ser consultados no painel de financiamento do novo Plano de Ações Articuladas, o novo PAR, disponível em novopar.mec.gov.br. Locução, Júlio César de Oliveira. Reportagem, Daniel Duarte.
3: O ministro do Meio Ambiente e Mudança do Clima, João Paulo Capobianco, retornou hoje a Manaus para acompanhar ações de combate aos incêndios florestais no Amazonas.
4: Após sobrevoar as áreas atingidas pelo fogo e reunir-se com autoridades locais, ele falou sobre a situação no estado e os próximos passos.
10: Não podemos comemorar porque ainda temos uma situação grave, muito grave ainda, ainda muita fumaça, mas houve uma redução nos eventos de queimadas e de incêndios, portanto nós temos um movimento positivo e há um indicativo de redução de novos focos. O novo passo agora é a investigação criminal. Nós vamos iniciar uma ação forte de investigação para identificar quem está operando esse conjunto enorme de incêndios e verificar se há uma organização por trás disso e vamos punir aqueles que forem identificados de forma exemplar para que não fique na região uma sensação de impunidade.
3: As ações são realizadas de forma integrada entre órgãos federais, estaduais e municipais para reduzir os impactos ambientais e proteger a população.
4: 330 brigadistas já foram mobilizados para atuar em apoio às equipes do IBAMA, do ICMBio e de outros órgãos federais.
3: usar a força do futebol para combater a violência contra a mulher.
4: Com esse objetivo foi lançada a campanha Papo de Homem. No futebol, a violência não entra em campo.
11: Em dias de jogos de futebol, os casos de violência contra as mulheres aumentam 27%. Para enfrentar esse problema, o governo federal e a CBF, Confederação Brasileira de Futebol, lançaram a campanha Papo de Homem. No futebol, a violência não entra em campo. A iniciativa convoca a participação de torcedores e jogadores. No vídeo da campanha, estão reunidos jogadores presentes na convocação mais recente da seleção brasileira, como Vini Júnior.
12: No futebol, a violência não entra em campo.
11: E Rayan.
13: Violência contra as mulheres não tem desculpa.
11: A peça foi exibida durante um amistoso entre Brasil e Argentina essa semana em Recife. A proposta da campanha é utilizar a força do futebol para conscientizar o público masculino quanto à prevenção e ao enfrentamento à violência contra mulheres. Foi o que disse o ministro do esporte, Paulo Henrique Cordeiro.
14: São homens, são atletas, são jogadores da seleção brasileira que estão falando de um prisma, estão falando de um lugar de homem. Porque a questão da violência contra a mulher não é um problema sobre as mulheres, mas é um problema sobre os homens. E o homem falando sobre isso impacta, eu tenho certeza, muito mais e pode contribuir decisivamente para que esse estado de coisa possa ser extinto de toda a nossa sociedade.
11: A mensagem também é para quem acha que bebida e raiva justificam uma agressão, alerta o torcedor Marco Polo.
15: De campo, cada um responde por seus atos, fora dele também.
11: A campanha também marca o lançamento do Plano Nacional do Legado Social e Esportivo da Copa do Mundo Feminina FIFA 2027, que estabelece 4 eixos para ampliar a participação de mulheres no futebol. Vale lembrar que mulheres em situação de violência podem buscar orientação e realizar denúncias pelo Ligue 180. Em caso de emergência, devem ligar para o 190 da Polícia Militar. Reportagem Pablo Mundim.
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3: Estamos no Outubro Rosa, mês de prevenção e conscientização sobre o câncer de mama.
4: E mulheres, fiquem de olho, os planos de saúde são obrigados a cobrir o exame de mamografia, mesmo em mulheres com menos de 40 anos.
3: A medida vale para os casos em que há indicação clínica para o exame.
4: O exame também é oferecido no SUS.
20: Ao tocar os seios, a geóloga e produtora audiovisual Laila Milani sentiu algo diferente. Ela procurou o médico e o diagnóstico foi de um nódulo benigno que precisava ser acompanhado. 6 meses depois, ao retornar para exames, descobriu que o nódulo havia evoluído para câncer de mama. Laila tinha 38 anos e nunca havia feito uma mamografia.
21: Eu não recebi nenhuma informação que abordasse esse assunto, no sentido de que a mamografia feita antes, né, poderia adiantar o meu caso, né, antecipar um diagnóstico, por exemplo.
20: Desde o começo do mês, os planos de saúde não podem mais negar a cobertura de mamografia digital para mulheres com menos de 40 anos que tenham indicação indicação médica para a realização do exame. A mudança foi aprovada pela Agência Nacional de Saúde. Antes, os planos tinham obrigação de cobrir o exame somente para pacientes entre 40 e 69 anos. O presidente da ANS, Wadid Amou, destacou a importância da medida.
0: A partir de agora, deve ser considerada a necessidade clínica de cada paciente. O diagnóstico precoce salva vidas. Quanto mais cedo a doença é identificada, maiores são as chances de sucesso no tratamento e de melhores resultados para os pacientes.
20: De acordo com o presidente da Sociedade Brasileira de Mastologia, Guilherme Novita, a mamografia é o melhor exame para a detecção precoce do câncer de mama. Segundo ele, a partir dos 40 anos, as mulheres devem fazer mamografia anualmente. Ele explica em quais casos a mamografia antes dos 40 anos é recomendada.
2: Existem pacientes que, por questões de risco, geralmente história familiar de câncer de mama ou ovário, ou história pessoal de câncer de mama ou lesões pré-cancerígenas, ou história de mutação genética, elas precisam fazer mamografia antes dos 40 anos.
20: Nas últimas décadas, o câncer de mama se manteve como tipo de câncer mais frequente entre as brasileiras, com exceção do câncer de pele não melanoma. Segundo o Ministério da Saúde, hoje, a taxa estimada é de 66 novos casos por 100 mil mulheres. Reportagem Luana Karen.
3: E o Ministério da Saúde apresenta campanha com orientações sobre acesso a consultas, exames e cirurgias pelo SUS.
4: O conteúdo explica como buscar atendimento especializado e apresenta opções de atendimento pelo Sistema Único de Saúde.
22: A dona de casa, Vanusa da Conceição, moradora da Ceilândia, no Distrito Federal, conta que o filho de 14 anos deslocou o joelho enquanto jogava futebol e foi levado a uma unidade básica de saúde. Após o atendimento de emergência, ela conta como foi o processo para que o filho fizesse a ressonância e outros exames específicos.
23: Eu fui até o posto de saúde, a UBS. Por volta de mais ou menos 7 dias, ele foi chamado para poder fazer a ressonância. Já peguei o resultado e agora retornarei ao médico que consultou ele.
22: Para orientar pessoas que precisam de avaliação, acompanhamento, exames ou procedimentos especializados, como Vanusa, o Ministério da Saúde lançou a campanha nacional de atendimento especializado, que reúne informações sobre como buscar consultas, exames e cirurgias pelo SUS. A iniciativa apresenta o passo a passo, desde a entrada da unidade básica de saúde até o atendimento especializado, é o que explica o diretor do Ministério da Saúde, Rodrigo Oliveira.
24: A gente tem duas grandes portas de entrada. Uma porta de entrada são as UPAs e os grandes hospitais de emergência, e também você pode buscar a unidade básica de saúde. É possível em vários locais, através do meu SUS digital, através do WhatsApp ou de outros aplicativos, você buscar atendimento.
22: Os pacientes do Sistema Único de Saúde têm diferentes possibilidades de atendimento. Para uma consulta, por exemplo, não precisam sair de casa. Eles têm à disposição a telesaúde, que permite a realização de teleconsultas e telediagnósticos. A população também pode ser encaminhada para o atendimento nas carretas de saúde, unidades móveis que oferecem serviços especializados em diferentes regiões do país. Essas unidades atendem prioritariamente onde há menor oferta de serviços especializados. Rodrigo Oliveira explica como os pacientes podem ser atendidos nas carretas.
24: Em geral, um paciente que busca uma unidade básica de saúde precisa de uma consulta especializada ou de um exame especializado, como tomografia, ele entra numa fila do município, da região ou do estado. A carreta, quando chega nessa região, ela se conecta a essa fila e faz essa fila andar mais rápido.
22: Outra opção de atendimento especializado pelo SUS é o encaminhamento de pacientes para hospitais privados e filantrópicos. Reportagem Cleide Lopes.
3: Essas foram as notícias do governo federal.
4: Uma realização da Secretaria de Comunicação Social da Presidência da República.
3: Com produção da empresa Brasil de Comunicação.
4: Fique agora com o Minuto do TCU. Em seguida, as notícias do Poder Judiciário e do Congresso Nacional. Boa noite.
3: Boa noite, até amanhã.
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5: 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Você vai ouvir agora notícias do Poder Judiciário.
7: STF decide afastar a inclusão das perdas inflacionárias na correção monetária dos depósitos judiciais.
8: STM realiza seminários sobre a Justiça Militar e o Tribunal Penal Internacional.
7: Para o STJ, planos de saúde não são obrigados a custear medicamentos à base de canabidiol para tratamento domiciliar.
8: Boa noite, eu sou Marcela Luiza.
7: E eu sou Walter Lima.
8: O Supremo Tribunal Federal decidiu hoje afastar a inclusão dos expurgos inflacionários na correção monetária dos depósitos judiciais.
7: A Corte entendeu que a atualização monetária deve observar índices previstos na legislação. Marta,
25: a discussão era para definir se os depósitos de ações judiciais da época dos planos econômicos Bresser, Verão, Collor 1 e 2 tem direito à mesma correção monetária aplicada à caderneta de poupança, chamada de expurgos inflacionários. Esses expurgos correspondem às diferenças de atualização decorrentes de períodos em que os índices utilizados para corrigir valores financeiros não acompanharam integralmente a inflação. No final, prevaleceu o entendimento de que a atualização dos valores deve observar os índices previstos na legislação, sem a incorporação de diferenças decorrentes dos planos econômicos.
8: O Superior Tribunal Militar realiza entre hoje e amanhã em Brasília o seminário Justiça Militar e o Tribunal Penal Internacional, o TPI.
7: O evento reúne especialistas para discutir temas relacionados à atuação do Tribunal Penal Internacional. Marcelo Della Libera.
26: O Tribunal Penal Internacional julga pessoas acusadas de genocídios, crimes contra a humanidade, crimes de guerra e crimes de agressão. O Prêmio Nobel da Paz este ano foi para a jurista Navi Pillay, que já integrou o TPI. A presidente do Superior Tribunal Militar, ministra Maria Elizabeth Teixeira Rocha, avalia com otimismo o trabalho do TPI ao longo de mais de 20 anos de existência.
27: Eu avalio com muito otimismo, porque o Tribunal Penal Internacional foi criado exatamente para que não houvesse a repetição dos tribunais que foram formados para julgar os delitos da Segunda Guerra Mundial. E isso eu acho que é extremamente promissor e garantista, porque dá ao mundo e à sociedade das nações, né, uma estabilidade jurídica para se dizer, né, em conflitos, aquilo que se pode e aquilo que não se pode fazer. Porque até uma guerra, que é o horror e a barbárie, tem de haver regras.
26: Entre hoje e amanhã, o STM promove o seminário Justiça Militar e o Tribunal Penal Internacional, Desafios e Perspectivas da Implementação Jurídica do TPI no Brasil. O evento conta com a transmissão ao vivo pelo canal oficial do Tribunal no YouTube.
8: plano de saúde não é obrigado a custear medicamentos à base de canabidiol para uso domiciliar sem previsão legal ou contratual de cobertura.
7: A conclusão é do STJ. Fátima Uchoa.
9: A exceção à regra é nos casos expressamente previstos em leis ou normativos específicos. Assim, a mera autorização excepcional de importação concedida pela Anvisa não impõe ao plano de saúde a cobertura obrigatória de tratamento domiciliar com canabidiol. Esse julgamento na segunda sessão, sob o regime da relevância da questão federal, ocorreu em sessão virtual e é definitivo no âmbito do STJ, pois os ministros reafirmaram jurisprudência consolidada na corte. A decisão passa a valer para processos semelhantes em todo o país. Vale destacar que essa é a primeira vez que o STJ usou a técnica de reafirmação sob o regime da relevância da questão federal.
8: Dois dias de debate sobre sustentabilidade na Justiça do Trabalho.
7: Magistrados, servidores e especialistas vão discutir soluções para uma justiça trabalhista sustentável. Rafael Silva.
10: Entre os assuntos, eles vão falar sobre mudanças climáticas, gestão de resíduos sólidos, descarbonização e a inclusão socioprodutiva de catadores. Também estão em pauta as estratégias para a criação de planos de contingência socioambiental, além da apresentação de projetos desenvolvidos pelos próprios tribunais, o que ajuda a compartilhar boas práticas entre as unidades. O debate reforça o papel das instituições públicas diante do desafio global de atingir o carbono zero.
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8: Uma boa noite.
7: E até amanhã.
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11: Está no ar o Jornal do Senado.
12: Eu sou Paula Groba.
13: E eu sou Humberto Pinheiro.
12: E estes são os destaques de hoje do Jornal do Senado, que começa agora.
13: Senado vota fim da escala 6-1 em primeiro e segundo turno ainda hoje, segundo o presidente Davi Alcolumbre.
12: PEC da Segurança avança no Senado com maior integração e fim da saidinha para membros de facções.
13: Projeto garante às mulheres opção de viajar ao lado de outra passageira sem custo extra.
12: Boa noite.
13: Boa noite.
12: A PEC da Segurança Pública avançou no Senado e segue para votação em plenário. A proposta busca reforçar o combate ao crime organizado com ação direta do governo federal e maior integração entre as forças de segurança da União, dos estados e dos municípios.
13: O texto também prevê penas mais rigorosas para integrantes de facções criminosas, inclui o Sistema Único de Segurança Pública na Constituição e permite a criação de polícias municipais para o policiamento ostensivo e comunitário. A PEC foi concluída hoje na Comissão de Constituição e Justiça. Repórter Bruno Lourenço.
14: A Comissão de Constituição e Justiça aprovou a inclusão no texto constitucional do Sistema Único de Segurança Pública. A proposta de emenda à Constituição padroniza diretrizes nacionais e permite a criação de polícias para a guarda comunitária e ostensiva pelas prefeituras. O relator, senador Rogério Carvalho, do PT de Sergipe, acredita que a grande inovação da PEC é colocar a União como a agente atuante e corresponsável no enfrentamento direto ao crime organizado, em cooperação articulada com as polícias estaduais e locais.
15: Agora nós teremos o governo federal como integrante do Sistema Único de Segurança Pública e podendo agir conjuntamente e tendo responsabilidade no combate aos criminosos e no combate ao crime organizado em todo o país, de forma articulada e integrada, Polícia Civil, Polícia Militar.
14: Além da cooperação federativa, o texto prevê fontes de financiamento protegidas contra contingenciamentos orçamentários. Com a aprovação na CCJ, a PEC da Segurança Pública segue agora para análise do plenário do Senado, onde precisará passar por dois turnos de votação antes de poder seguir para promulgação.
12: O senador Espiridião Amin, do PP de Santa Catarina, afirmou que a PEC da Segurança Pública merece atenção especial do governo e do Congresso Nacional. Ele defendeu que a proposta seja analisada ainda nesta legislatura pelos senadores.
13: Na avaliação de Amin, o aperfeiçoamento da proposta vai ajudar a garantir melhores condições de segurança à população brasileira.
0: Que eu creio que deverá merecer de nós, ainda nesta legislatura, a urgência e o aperfeiçoamento necessário.
12: E mulheres poderão ter o direito de escolher viajar ao lado de outra mulher em aviões e ônibus sem pagar nada a mais por isso.
13: É o que prevê um projeto que está na pauta da Comissão de Fiscalização e Controle e Defesa do Consumidor do Senado. A proposta garante essa opção no momento da compra da passagem. Repórter Pedro Pincer.
2: A Comissão de Transparência, Fiscalização e Controle está pronta para votar um projeto de lei que garante às mulheres que viajam sozinhas o direito de optar no ato da compra da passagem em transportes coletivos por assentos ao lado de outras mulheres. O texto já foi aprovado na Comissão de Direitos Humanos. O objetivo é evitar situações de violência durante o trajeto e limitar as situações de vulnerabilidade, além de consolidar o compromisso do Estado com a promoção de políticas de proteção às mulheres em todos os espaços. A autora do projeto, senadora Daniela Ribeiro, do Progressistas da Paraíba, destacou que o assento ao lado de outra mulher não terá custo extra para a passageira nem para as empresas.
16: Essa iniciativa ela visa prevenir casos de assédio e a gente sabe também que previne violência, proporcionando muito mais tranquilidade durante os deslocamentos. Comprovadamente, a vulnerabilidade das mulheres no transporte coletivo é uma realidade.
2: Se aprovada na comissão, a proposta só vai ao plenário caso seja apresentado recurso com esse objetivo.
12: Evitar erros médicos que podem custar a vida de crianças é o objetivo de um projeto que está na pauta da Comissão de Assuntos Sociais do Senado.
13: A proposta busca reforçar a segurança no atendimento infantil e prevenir tragédias como a do menino Benício, que morreu em Manaus após receber uma dose letal de adrenalina. A repórter Raíssa Abreu tem os detalhes.
17: O projeto do senador Eduardo Braga, do MDB do Amazonas, determina que os serviços de atendimento pediátrico tenham sempre um médico especialista. Também estão previstas regras para que os pais ou responsáveis pela criança recebam informações claras sobre seu estado de saúde e apoio psicossocial.
18: Para que um profissional não cometa erros e equívocos, como aconteceu recentemente no meu estado, com o garoto Benício, que ao chegar em um hospital supostamente de excelência no meu estado e ao ser atendido no ambulatório, imagine Vossa Excelência que um profissional da saúde injetou adrenalina na veia de uma criança, o que levou, obviamente, a óbito esta criança.
17: A proposta recebeu o voto favorável da relatora, senadora Damaris Alves, do Republicanos do Distrito Federal. Se aprovada na Comissão de Assuntos Sociais, a proposta segue direto para a Câmara dos Deputados.
12: E a senadora Zenaide Maia, do PSD do Rio Grande do Norte, fez um apelo a pais e aos responsáveis para que vacinem as crianças. Médica, ela alertou para o risco de doenças como o sarampo voltarem a circular, com a possibilidade de complicações graves e até a morte.
13: A senadora destacou que vacinar é um ato de proteção à saúde infantil e que a imunização não deve ser uma questão política, mas uma responsabilidade de todos.
19: Vacinem os seus filhos. Não é possível que a gente continue vendo crianças voltando a ter sarampo. Sarampo é uma doença extremamente grave. Pode matar e pode também deixar sequelas pro resto da vida.
12: Senadores estão reunidos no plenário para discutir a proposta de emenda à Constituição que acaba com a escala 6-1. O texto prevê reduzir a jornada semanal de 44 para 40 horas, sem diminuição dos salários.
13: Segundo o presidente do Senado, Davi Alcolumbre, a votação da PEC em dois turnos está prevista para hoje. O repórter Alexandre Campos traz mais informações.
20: Além de reduzir a jornada sem diminuir salário, a PEC prevê dois dias de folga semanal, sendo um deles preferencialmente aos domingos. Essas regras valerão para os terceirizados que prestam serviços para a administração pública direta e indireta da União, dos estados, do Distrito Federal e dos municípios. No entanto, não serão aplicáveis para os trabalhadores da iniciativa privada que tiverem diploma de curso superior e que receberem um salário maior que 2,5 vezes o teto da Previdência Social, salvo se o empregador, por vontade própria, decidir decidir o contrário. A mudança será gradual. 2 meses depois de sua promulgação, o tempo de trabalho por semana passará de 44 para 42 horas semanais. Um ano depois da implementação dessa primeira etapa, a jornada vai diminuir para 40 horas. Líder do governo, a senadora Tereza Leitão, do PT de Pernambuco, afirmou que a redução da jornada é uma luta histórica dos brasileiros, construída nas fábricas, comércios, nos serviços, ruas, escolas e até nas redes sociais.
1: Estamos escrevendo este capítulo ao lado de cada trabalhador que acorda antes do sol nascer, de cada mãe e de cada pai que querem acompanhar o crescimento de seus filhos, de quem deseja estudar, cuidar da saúde, encontrar os amigos, estar com a família, descansar, de quem quer simplesmente recuperar o direito de ser dono de parte maior do seu próprio tempo e fazer dele o que quiser.
20: Representante do PL de Santa Catarina, o senador Jorge Seif reconheceu que, por ser um apelo dos trabalhadores, é favorável à redução da jornada. No entanto, ele defende

0: nós vamos fazê-los sem prejudicar a população.
1: Para aqueles empregados sujeitos a regimes diferenciados, como aeronautas, o texto permite que acordo ou convenção de trabalho defina diferentemente a distribuição do tempo de prestação de serviço e o descanso semanal remunerado, assegurados os direitos da PEC.
2: Edição de Paulo Groba e trabalhos técnicos de Eliseu Caires. O Jornal do Senado fica por aqui. Acompanhe agora as notícias da Câmara dos Deputados. Boa noite.
3: Boa noite e até amanhã.
4: Jornal Câmara dos Deputados. Comissão debate integração das universidades com o setor produtivo.
5: Deputados criam plano de atenção no SUS às pessoas com epilepsia.
4: Projeto isenta de ICMS a aquisição de próteses mamárias de silicone.
5: Boa noite. Projeto aprovado retira ICMS das próteses mamárias de silicone. Confira os detalhes com Silvia Munhato.
6: A Comissão de Defesa dos Direitos da Mulher aprovou o projeto que concede a isenção do ICMS nas operações de compra de próteses mamárias de silicone destinadas à reconstrução mamária de mulheres que realizaram mastectomia total ou parcial. A relatora na comissão, deputada Érica Hilton, do PSOL de São Paulo, ressaltou que o custo das próteses é alto.
7: Sabendo que a prótese mamária é essencial para a reconstrução da saúde emocional e abalada pelo tratamento do câncer, o projeto facilita os avanços nas etapas do processo de cura definitivo da doença, na medida em que o acesso à prótese mamária será menos oneroso para aquelas que mais necessitam.
6: Pelo texto, a isenção será concedida mediante a apresentação de laudo médico emitido por profissional especializado, atestando a realização da mastectomia, a necessidade do uso de prótese mamária de silicone e a recomendação para reconstrução. A isenção do ICMS se aplicará tanto para compras realizadas diretamente pelas pacientes, quanto por intermédio de hospitais, clínicas ou centros de reabilitação. O benefício valerá para procedimentos realizados pelo Sistema Único de Saúde, por seguradoras de saúde privadas ou por planos de saúde. A proposta que tira o ICMS das próteses mamárias de silicone será analisada agora pelas comissões de Saúde, Finanças e Tributação e Constituição e Justiça. Para virar lei, precisa ser aprovada pela Câmara e pelo Senado. Da Rádio Câmara de Brasília, Silvia Munhato.
4: Homenagem. Doutor Zacarias Calil, do MDB de Goiás, celebra o Dia do Médico em 18 de outubro, destacando a importância da profissão no cuidado com a vida. Ele ressalta que, além do conhecimento científico e da atualização constante, a medicina exige empatia e compromisso com os pacientes.
5: Doutor Zacarias Calil defende a valorização dos profissionais de saúde, com melhores condições de trabalho e atendimento digno à população. Ele agradece aos colegas de profissão pela dedicação e reforça a importância de manter o compromisso com a saúde e o bem-estar dos brasileiros.
4: Saúde. A Câmara analisa medidas para facilitar o atendimento à pessoa com doença renal, incluindo a diminuição da distância entre a residência do paciente e o local da diálise. O repórter Luiz Cláudio Canuto tem as informações.
8: O Brasil tem mais de 150 mil pessoas que fazem diálise, segundo a Sociedade Brasileira de Nefrologia. A demanda pelo tratamento vem crescendo e a hemodiálise é a modalidade predominante. Na Câmara dos Deputados, um projeto visa facilitar o atendimento à pessoa com doença renal crônica por meio da redução da barreira de distância entre o paciente e o atendimento. O texto, já aprovado pela Comissão de Saúde, estabelece que o atendimento ao paciente com doença renal crônica observará as diretrizes de regionalização, hierarquização e integralidade da assistência nos termos da lei e das normas do SUS. Os serviços de saúde poderiam, sempre que clinicamente indicados, dar prioridade a terapias que diminuam a necessidade de deslocamento do paciente, inclusive mediante utilização da diálise peritoneal domiciliar. A diálise peritoneal é um tratamento de substituição da função renal que limpa o sangue usando o peritônio como filtro natural. O peritônio é o revestimento interno do abdômen. A comissão aprovou a redação proposta pela relatora, deputada Silvia Cristina, do PP de Rondônia. O texto original, do deputado Eduardo da Fonte, do PP de Pernambuco, estabelecia que a clínica de hemodiálise deveria estar no máximo a 50 quilômetros do domicílio do paciente. Mas a relatora acha que a fixação de uma distância máxima uniforme é incompatível com a organização regional.

0: analisada e hierarquizada do SUS.
1: A gente vê a importância, claro que deveria estar perto, mas a gente não vê orçamento público que dê para faça essas clínicas a cada 50 quilômetros. Então, nós fizemos uma emenda e graças a Deus foi aprovada para que cada paciente com indicação nós levássemos a diálise peritoneal, que é em casa, onde o paciente ele tem a oportunidade de fazer esse acompanhamento, né? E que na verdade é muito dolorido, mas em casa, no seu ambiente, que nós temos a certeza que teríamos um resultado ainda melhor.
0: O projeto estabelece que o poder público pode estimular o uso de telesaúde e de monitoramento remoto para acompanhamento clínico de pacientes em terapia renal substitutiva, mas as ações previstas não devem criar despesas obrigatórias ou impor novos encargos administrativos à União. A proposta, que busca facilitar o atendimento à pessoa com doença renal, ainda vai ser votada pelas comissões de Finanças e Tributação e de Constituição e Justiça. Para virar lei, precisa ser aprovada pela Câmara e pelo Senado. Da Rádio Câmara de Brasília, Luiz Cláudio Canuto.
2: Economia.
3: Welter, do PT do Paraná, defende investimentos em habitação popular, saúde e educação. Ele menciona programas como Minha Casa Minha Vida, o financiamento da produção agrícola, o atendimento pelo SAMU e a ampliação das escolas em tempo integral.
4: Welter ressalta a importância de fortalecer a economia e ampliar as oportunidades para os trabalhadores. Na avaliação dele, os avanços sociais dependem da continuidade dos investimentos públicos e de iniciativas que promovam a distribuição de renda e a qualidade de vida da população.
2: Trabalho.
3: Paulão, do PT de Alagoas, ressalta a importância da mobilização dos trabalhadores e da sociedade para a aprovação do fim da escala 6x1. Ele também critica grupos políticos que apenas agora, às vésperas do segundo turno, dizem ser favoráveis à matéria.
4: Segundo Paulão, a aparente mudança de postura não afasta as ameaças aos direitos trabalhistas. Ele aponta riscos em uma possível reforma constitucional que, em sua opinião, é articulada por grandes banqueiros e alerta a população para que se mantenha atenta.
3: Tadeu Veneri, do PT do Paraná, critica a mudança de posicionamento de representantes da extrema-direita sobre o fim da escala 6x1. Ele acredita que a modificação seja uma resposta ao temor das mobilizações populares e não uma revisão real de posicionamento.
4: Tadeu Veneri questiona os argumentos sobre custos para pequenos negócios e a negociação individual de jornada de trabalho e rechaça também as posições contrárias a medidas sociais, como a anistia de dívidas e a votação de projeto contra a misoginia no Congresso Nacional.
2: Desenvolvimento Regional.
3: Denise Pessoa, do PT do Rio Grande do Sul, agradece o apoio recebido na eleição e se compromete em continuar seu trabalho em prol da saúde e educação e na busca de parcerias com o governo federal para custear a reconstrução no estado.
4: Ao fazer um balanço do mandato atual, Denise Pessoa menciona o campus da UFRGS, um novo aeroporto, o Instituto Federal em Gramado e o curso de medicina da Universidade Federal do Pampa, em Bagé, como principais vitórias. Ela continuará atuando em defesa do SUS e de pautas climáticas.
2: Transportes.
3: Bebeto, do PP do Rio de Janeiro, diz que a mobilidade urbana é uma das prioridades do seu mandato e cobra avanços em obras viárias na Baixada Fluminense. Entre as demandas, segundo ele, estão a construção de uma ligação entre a linha vermelha e a pista expressa da rodovia Presidente Dutra.
4: Bebeto também cobra a continuidade das obras de revitalização da ferrovia da Baixada Fluminense, incluindo a implantação de uma ciclovia entre São João do Meriti e Nova Iguaçu. Ele ainda destaca a importância da duplicação da Serra da as araras para a segurança e a fluidez do tráfego.
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2: Comissões.
3: A Câmara dos Deputados debate uma melhor integração entre universidades federais e setor produtivo. A repórter Agui Pontes tem os detalhes de uma proposta aprovada.
6: A Comissão de Ciência, Tecnologia e Inovação da Câmara dos Deputados aprovou um projeto que busca ampliar a cooperação entre universidades públicas e o setor produtivo. Segundo o autor da proposta, deputado Duda Ramos, do Podemos de Roraima, isso será feito com a criação de um Programa Nacional de Integração Universidade-Indústria. O objetivo é principalmente simplificar as relações entre o ambiente acadêmico e os setores produtivos. Segundo o relator, deputado Júlio César Ribeiro, do Republicanos do Distrito Federal, a relação entre empresa e universidades é truncada e pouco funcional.
7: A proposta cria um ambiente muito mais favorável para a integração. Hoje, muitas parcerias deixam de acontecer por causa das burocracias, da insegurança jurídica e da dificuldade de aproximação entre universidades e empresas.
6: Além de intermediar essa relação, a proposta também prevê a criação de metas nacionais. Seriam metas como o número de parcerias firmadas, o volume de recursos captados em projetos, os registros de propriedade intelectual, de tecnologias somadas ao setor e outras formas de exercer impacto regional, social e econômico no setor produtivo. A governança política do Programa Nacional de Integração Universidade-Indústria seria feita em esfera federal. A proposta vai passar pelas comissões de Educação e de Constituição e Justiça. Da Rádio Câmara, de Brasília, Agui Pontes.
2: Educação.
4: Flávio Nogueira, do PT do Piauí, ressalta a importância dos investimentos em educação para ampliar as oportunidades da população. Ele cita a expansão das universidades e dos institutos federais como exemplo de política pública voltada à população mais pobre.
3: Flávio Nogueira considera que o acesso ao ensino superior e à formação técnica devem ser prioridade do poder público. Para o legislador, a oferta de educação gratuita contribui para reduzir as desigualdades sociais, especialmente entre os brasileiros que mais precisam do apoio do Estado.
2: Esporte.
4: A Câmara aprovou a proposta que obriga clubes esportivos a manterem profissionais idôneos e capacitados em alojamentos. A repórter Paula Bittar acompanhou a votação.
8: A Comissão de Constituição e Justiça da Câmara aprovou uma proposta que obriga os clubes esportivos a manterem em período integral nos alojamentos um corpo de profissionais idôneos e capacitados para assistir os jovens atletas em formação. De acordo com o texto aprovado, considera-se idônea a pessoa que trabalha honestamente com observância do dever de cuidado, que cumpre as regras estabelecidas por seus superiores, ou seja, fazendo sempre tudo com muito zelo e responsabilidade. O texto determina que o clube que descumprir a regra da presença de profissionais em período integral nos alojamentos poderá ter o contrato com o atleta em formação cancelado e também poderá ser punido com multa de até R$50 mil, que será dobrada em caso de reincidência. O contrato também poderá ser cancelado se o clube não atender os requisitos de alojamento, alimentação, segurança e higiene adequados. Outra proposta aprovada pela CCJ torna obrigatório a presença de um profissional de educação física em entidades formadoras de atletas e escolinhas de esportes. Tanto essa quanto a que obriga os clubes esportivos a manterem em período integral nos alojamentos um corpo de profissionais idôneos e capacitados para assistir os jovens atletas em formação, seguem agora para o Senado. Da Rádio Câmara, de Brasília, Paula Bittar.
2: Eleições.
3: Charles Fernandes, do PSD da Bahia, defende uma reforma política com mandatos de 5 anos e o fim da reeleição para cargos de presidente, governadores e prefeitos. Em sua visão, a medida reduz gastos eleitorais e permite mais foco na gestão pública.
4: O deputado quer também a adoção do voto distrital para aproximar os deputados da população e anuncia que vai se esforçar para aprovar a pauta a partir de 2027. Na opinião de Charles Fernandes, o debate é urgente diante da proximidade possibilidade das eleições municipais de 2028.
3: General Girão, do PL do Rio Grande do Norte, aponta aumento na intolerância política entre os brasileiros. O congressista defende o respeito às diferenças de opinião no parlamento, alertando para o risco de declarações que possam estimular a violência contra adversários políticos.
4: General Girão relata que seu gabinete no Rio Grande do Norte foi alvo de pichações e adesivos de caráter político. O parlamentar informa que solicitou a análise de imagens de segurança para identificar os responsáveis e que registrou um boletim de ocorrência sobre o fato.
3: Lucas Redecker, do PSD do Rio Grande do Sul, agradece aos eleitores pela renovação do mandato e faz críticas à condução da economia pelo governo federal. Ele questiona o custo de vida e afirma que os preços elevados no supermercado pesam no orçamento das famílias brasileiras.
4: Lucas Redecker também defende a apuração de suspeitas envolvendo integrantes do judiciário e cobra que possíveis irregularidades sejam investigadas. Ele afirma que pretende manter o tema em debate com foco na responsabilização de autoridades e no combate à impunidade.
2: Relações Exteriores.
3: Alice Portugal, do PCdoB da Bahia, defende a soberania nacional diante do que considera uma ameaça de interferência estrangeira nas decisões do Brasil. Ela alerta para o risco de exploração das riquezas minerais por empresas de outros países, sem que os interesses brasileiros sejam priorizados.
4: Alice Portugal critica a possibilidade de acordos que ampliem o controle internacional sobre recursos estratégicos do país. Ela afirma que a proteção do patrimônio nacional e dos direitos da população são fundamentais para que o Brasil preserve sua autonomia.
2: Segurança Pública.
3: Gilmar Machado, do PT de Minas Gerais, comemora o avanço da PEC da Segurança Pública no Senado. O deputado ressalta que a proposta fortalece o combate ao crime organizado ao ampliar a integração entre as forças policiais de todo o país.
4: Gilmar Machado destaca que o texto inclui o Sistema Único de Segurança Pública na Constituição, além de permitir a criação de polícias municipais. A proposta também estabelece mecanismos de financiamento para o setor com o objetivo de ampliar os recursos contra a criminalidade.
2: Votação.
3: Plenário da Câmara aprova projeto que institui um programa de atenção integral no Sistema Único de Saúde às pessoas com epilepsia. O repórter Antônio Vital tem as informações.
9: A Câmara dos Deputados aprovou o projeto que cria um programa nacional de atenção integral às pessoas com epilepsia no Sistema Único de Saúde, o SUS. O objetivo do programa é combater o preconceito e proporcionar atendimento integral às pessoas com epilepsia, de modo a reduzir as manifestações clínicas da doença e a ocorrência de sequelas. O projeto apresentado pelo deputado Rui Carneiro, do Podemos da Paraíba, foi modificado pela relatora, deputada Laura Carneiro, do PSD do Rio de Janeiro. O texto aprovado anteriormente pela Comissão de Saúde da Câmara garantia, entre outras coisas, atendimento multiprofissional e especializado, assistência farmacêutica, acesso ao tratamento indicado, inclusive cirúrgico, leitos para internação em enfermarias e UTI, além de acompanhamento especializado à gestante antes e depois do parto. O texto aprovado prevê acesso da pessoa com epilepsia aos serviços de atenção primária, especializada e hospitalar, bem como acesso aos medicamentos incorporados pelo SUS e aos procedimentos terapêuticos e cirúrgicos indicados clinicamente e disponibilizados pelo Sistema Único de Saúde. Prevê ainda ações educativas para divulgar informações e orientações sobre a doença e o treinamento de profissionais da educação e dos transportes públicos para conhecer e reconhecer os sinais de crise epilética e sobre como agir em casos desse tipo. O acordo que resultou na aprovação da proposta, com o apoio do governo, também retirou do texto o artigo que previa horário de serviço especial para trabalhadores em fase de tratamento. A relatora Laura Carneiro explicou que as alterações priorizam a estrutura já existente do SUS, sem criar privilégios.
10: Trata-se de alterações meritórias, porque prioriza a utilização das estruturas já existentes no SUS, que se encontram em permanente evolução, e baseiam-se na razoabilidade ao proteger os direitos das pessoas com epilepsia, sem criar privilégios indevidos. Dessa forma, são mantidos os avanços do cuidado integral à saúde desse grupo de pessoas, sem comprometer a igualdade e a justiça social.
9: O projeto que cria o Programa Nacional de Atenção Integral às Pessoas com Epilepsia no SUS agora será analisado pelo Senado. Da Rádio Câmara de Brasília, com informações de Daniela Lessa, Antônio Vital.
2: Últimas notícias.
4: Os deputados iniciaram no final da tarde a análise do projeto do governo federal que aumenta o teto de receita do microempreendedor individual. O texto define um reajuste progressivo do teto da receita bruta anual para enquadramento como MEI para R$110 mil em 2027 e R$140 mil em 2028.
3: O projeto também permite que um microempreendedor contrate até 2 empregados que recebam exclusivamente um salário mínimo ou o piso salarial da categoria profissional. Hoje a legislação permite a contratação de apenas 1 empregado.
4: Termina agora o jornal Câmara dos Deputados, produzido pela Rádio Câmara, com trabalhos técnicos de Everson Orani e apresentação de Márcio Aquilissardi e José Carlos Andrade. Uma ótima noite para você.
3: Boa noite, a Voz do Brasil volta amanhã.
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2: Cante junto comigo essa aqui.

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1: 11:03.
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1: 11:22.
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0: Маска.
1: E aí, Luciano? Vamos fazer essa galera sacudir?
2: Vambora, Zezé!
1: O que tá faltando então, Luciano?
2: Tá faltando alegria, bom

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1: 1:14.
2: Toca, Raul, vai.

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Eu gostaria que vocês nos ajudassem a carregar essa saudade que cada dia pesa mais aqui dentro do coração. Cante conosco mais uma vez assim.

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1: Essa é pra todas as perigosas e lindas do Brasil.
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1: Esse é meu vício, Mari Fernandes.

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2: A gente se juntou não só pra cantar uma história,

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0: de casa, ou de casa, quanta alegria se sente quando alguém nos recebe. Bom dia, muito bom dia, onde quer que você esteja, aonde quer que esteja chegando a nossa comunicação. 5:02 em São Joaquim, 5:02.
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0: Na edição desse dia 15 de outubro de 2026, quinta-feira, estamos chegando com mais uma edição do programa Batendo Estrebo. A partir de agora, o melhor da música tradicionalista, regionalista, nativista, a música gaúcha imperando as ondas da 104.1 Nevasca FM. Os informativos jornalísticos, a previsão do tempo, recados nossos, valiosíssimos anunciantes, é claro, sua valiosíssima participação. Tempo e temperatura. 11 graus, temperatura, umidade relativa do ar em 96%, vento soprando a 5 km horários.

Dia Internacional da Mulher Rural, dia do normalista, dia do professor. Sou Agnaldo Pinto, estarei com você até às 8 horas da manhã em mais um Batendo Estrivo. Obrigado, senhor, por mais esse dia, por mais esta oportunidade, ao menos tentar ser melhor. Obrigado pelas bênçãos de ontem, de hoje e as que virão. No ar, Batendo Estrivo, bom dia!

0: 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Na Nebraska, 5:11. 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
1: Este é o Giro de Notícias. Eu sou Cassie Balog e você acompanha os destaques do momento. O presidente Lula assinou o decreto que regulamenta o marco legal da indústria de jogos eletrônicos, sancionado em 2024. A medida prevê incentivos à produção nacional, à inovação tecnológica e à qualificação profissional. O objetivo é fortalecer o setor, garantir segurança jurídica e ampliar a presença dos jogos brasileiros no mercado internacional. O decreto também integra os games a políticas de cultura, educação, saúde e acessibilidade. Lula afirmou que quer transformar o Brasil em produtor de tecnologia e conteúdo digital. A campanha de Lula acionou também o Tribunal Superior Eleitoral, alegando restrições na entrega de publicações nas plataformas da Meta, empresa dona do WhatsApp, Instagram e Facebook. A equipe também afirma que a inteligência artificial da empresa impede a criação de imagens relacionadas a Lula, mas permite conteúdo sobre Flávio Bolsonaro. Na ação, os advogados acusam o algoritmo de favorecer o candidato do PL. A Meta é acusada de seletividade no funcionamento das suas plataformas e ainda não se pronunciou sobre o caso. Uma exploração em larga escala de petróleo, gás e minerais deve começar na Groenlândia, afirmou Donald Trump, presidente dos Estados Unidos. Trump chamou a ilha de território americano, apesar de ela pertencer à Dinamarca e ter governo semi-autônomo. Um acordo recente ampliou a presença militar estadunidense na ilha, mas não concedeu direitos de exploração mineral ou de petróleo. O Papa Leão XIV nomeou Dom Wellington de Queiroz Vieira como o novo arcebispo de Cuiabá, em Mato Grosso. A nomeação foi anunciada pelo Vaticano nesta quarta-feira, enquanto o pontífice se recupera de uma cirurgia para retirada de um câncer no pulmão. Dom Wellington atuava em uma diocese no interior do Tocantins e também presidia uma comissão da Conferência Nacional dos Bispos do Brasil de Proteção de Menores. Na primeira mensagem após o diagnóstico do câncer, o Papa agradeceu aos fiéis pelas orações. O Senado iniciou a votação da proposta que prevê o fim da escala 6x1. Para ser aprovada, a PEC precisa de pelo menos 49 votos favoráveis em cada turno. O governo tenta acelerar a votação com o apoio de 56 senadores para reduzir o intervalo entre os turnos. A proposta enfrenta resistência da oposição em meio à disputa sobre sua aprovação antes do segundo turno das eleições presidenciais. O Giro de Notícias é uma produção da Agência Rádio Web. 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

5:22, muito bom dia, você está conferindo aqui pela sua 104.1 da Vasca FM, o programa Batendo e Se Livre. Ouvimos com os serranos, Bugio dos Bailes.

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5: Na Nevasca, 5:26.

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1: Na Nevasca, 5:33. Informativo jornalístico. Meio ambiente. Indústria debate assuntos para levar a COP31 na Turquia.
2: Especialistas e lideranças da indústria brasileira têm debatido assuntos que serão levados à Conferência das Partes COP31. O evento internacional, que será realizado na Turquia, colocará em discussão as mudanças climáticas do planeta. Os representantes da indústria nacional participaram na última semana da pré-COP31, que foi realizada na sede da Confederação Nacional da Indústria, CNI, na cidade de Brasília, no Distrito Federal. Foram abordados, entre outros assuntos, o financiamento, a segurança energética, a agricultura, a mineração, a saúde e a infraestrutura diante dos desafios climáticos. Davi Bontempo, superintendente de Meio Ambiente e Sustentabilidade da CNI, aponta demandas necessárias.
3: Fazer uma transição saindo do campo da negociação e trazendo a figura da implementação dos cases, dos projetos, dos programas, ou seja, como a economia real está recebendo essa agenda de baixo carbono. A ideia é que a gente trabalhe vários temas estratégicos, passando pela transição energética, onde vai ser trabalhado toda a parte de renováveis, trazer a figura do financiamento, porque fazer essa transição custa e custa caro, entender como a mão de obra está preparada para receber essa nova economia, a gente vai precisar desenvolver novas competências, olhar também para as políticas públicas, não só aqui dentro do Brasil, mas também a nível internacional.
2: Roberto Muniz, diretor de Relações Institucionais, destaca como a Confederação busca ajudar neste contexto.
4: A CNI é a instituição que representa esses interesses da indústria nacional e, dentro dos interesses, fez um movimento importantíssimo que foi o SBCOP. A partir da Turquia é a COP da implementação e a indústria faz parte da solução do problema da transição climática. Então, nós da indústria nacional, da indústria brasileira, vamos à Turquia na busca de cases, de um espaço de construção da vida real, da economia real. E essa economia real precisa estar no dia a dia dos nossos investimentos, em busca de investimentos verdes, na busca da transição energética, da transição ecológica, é que a CNI se engaja nessa caminhada até a Turquia.
2: Foram debatidas ainda na pré-COP 31 na CNI situações como a da transição da tecnologia de baixo carbono em escala, que exige garantia de rentabilidade concreta ao produtor rural, expansão da regularização cadastral aliada assistência técnica contínua e a universalização do seguro rural como mecanismo essencial para mitigar riscos climáticos e destravar o crédito privado. Também esteve em discussão a necessidade de uma transição ecológica global com uma mineração sustentável, responsável por fornecer os minerais fundamentais para baterias, painéis solares e eletrificação. Agência Rádio Web, produção e reportagem, Diego Abreão.
1: Mais notícias, mais informativos você confere no próximo bloco. Na Nevasca, 5:36.

0: Wanda Vasca, 5:40, ouvimos com os Caibatens, Bandeirão de Duas Voltas. 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Bom dia, meu amigo Caturrita. Tudo certo, tudo bem? Que bom. Aurélio Chaves, tudo em paz? Ótimo. Bom dia, senhor Pipia, tudo bem?
1: Bom dia, meu amigo Aguinaldo Pinto, o Pia direto de Bom Jardim da Serra. Aguinaldo, toca pra nós o mocinho aventureiro, oferecendo para todo o pessoal de Bom Jardim, todo o seu Joaquim, especialmente para você. Especialmente para todo o pessoal do carro da saúde que tem passando daqui a pouco em São Joaquim para Lages. Que Deus abençoe todos vocês e todos nós, direto de Bom Jardim da Serra, e falando quando desliga.
0: Valeu, Pipia, uma boa viagem, um abraço pro pessoal aí da saindo aí junto com o Pipia, né? O condutor, o motorista, abençoado seja a viagem de vocês e o retorno também. Esse é o senhor Paulo Lima, lá em Floripa. Bom dia, tudo bem, meu irmão? Que bom. 104.1 Nevasca FM. Aqui, batendo estrebo, bom dia.
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2: Na Nevasca 5:45.

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0: 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Confira os informativos jornalísticos.
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2: Uma curiosidade que se repete em toda a eleição brasileira, o segundo turno sempre tem mais abstenção do que no primeiro. 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
0: Mais notícias e informativos você confere no próximo bloco, em São Joaquim, 5:54.
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0: A Nebraska 5:58, ouvimos com o Ciro Missioneiro e DJ Toneto, Mega Rap do Guasca. Tempo, temperatura. Ó, vamos conferir.
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0: Estamos com 11 graus de temperatura, umidade relativa do ar em 96%, vento soprando a 5 quilômetros horários. No Hotel Climaterra, conversar com Ronaldo Coutinho, saber como vai se comportar o clima nessas próximas horas em São Joaquim e toda a nossa região. Ronaldo, bom dia.
2: Bom dia. É, o tempo segue com nebulosidade, né? Vai ficar entre nublado, pode ter aberturas de sol, friozinho, mínimas aí variando na faixa aí de 8 a 11 graus, dependendo do local. Ontem tivemos volumes de chuva bem consideráveis aqui na região. Teve locais aqui que choveu 70, 80 milímetros e teve locais que não chegou a nem a 5, 10 milímetros. E não duvido que mais ao sul, próximo ao Rio Grande do Sul, possa ter tido pontos sem chuva, ou pouquíssima chuva. E teve uma enxurrada de novo ali na região do Pericó. Aqui na Ipagre chegou a quase 70 milímetros de chuva. É bastante. Aqui em casa ficou em torno de 30, 40. Olha a diferença, não dá nem 2 quilômetros. Então a tendência é que a gente tem aí condições de tempo, no geral, ainda sujeito à chuva, pequena chance agora de manhã, e entre a tarde e a noite alguma pancada. Pode ser irregular, num canto dá um toró d'água, no outro nada ou quase nada. Algum risco pequeno de granizo. Ontem não tivemos, acho que, nenhuma ocorrência nesse sentido. Mantém a tendência de tempo também mais para nublado, com possíveis aberturas de sol e chance de chuva na sexta. Hoje passa um pouco aí dos 18, 21 graus, um pouco mais. Amanhã não chega a 20, talvez uns 16, 18 graus e abaixo também de 10. No sábado começa nublado, talvez alguma garoa, depois melhora e boa parte do sábado se aproveita. E frio, entre 5 e 8 de manhã cedo ou à noite, e não passa muito dos 15, 17 graus. Fica meio ventoso na sexta, sábado e provavelmente domingo, atrapalhando aí a parte do tratamento. No domingo tem geado ao amanhecer, entre 0 e 3, 1, 4 graus, e não passa muito dos 15 graus. Vai ser um domingo frio com vento gelado. E pode ter alguma garoa no final da manhã ou à tarde. Mantém a tendência de tempo bom e gelado na segunda-feira, entre 0 e menos 3, talvez até menos. E à tarde também não passa muito dos 15, 18 graus. Ainda tem condição de geada também na terça, talvez algum pontual negativo. E esquenta um pouco mais à tarde. Terça-noite ou quarta volta a ter chuva. Provavelmente outro frio forte no outro fim de semana. Da Climaterra, Ronaldo Coutinho.
0: Ok, Ronaldo, obrigado pelos informativos, até um próximo contato. Conferimos previsão do tempo.
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1: Seis horas 14 minutos em São Joaquim. Os informativos jornalísticos você confere os indicadores agropecuários.
2: Indicadores agropecuários com Diego Brião. Soja.
3: Os contratos futuros com vencimento em novembro registraram queda nos Estados Unidos na quarta-feira. Na Bolsa de Chicago, a cotação era de US$12,77 por bushel. Valores no mercado físico no Brasil por saca de 60 quilos. Estado do Mato Grosso, cidade de Campo Novo do Parecis, R$136. E Paraná, Marechal Cândido Rondon, R$135.
2: Boi gordo.
3: Em São Paulo, na B3, os contratos com vencimento em outubro eram negociados ao final da quarta a R$385,25 por arroba. Houve queda de 0,94% no dia. Boi à vista no Mato Grosso, em Cuiabá, R$345,60 por arroba. Os contratos futuros de café arábica com entrega prevista para dezembro terminaram a quarta em Nova York, nos Estados Unidos, em elevação. A cotação era de R$1.983,13 por saca de 60 quilos. No Brasil, no mercado físico, valores do café arábica tipo 6 por saca de 60 quilos. Minas Gerais Varginha, R$1.670 e São Paulo Franca, R$1.660. Valores no mercado físico por saca de 60 quilos. Paraná, Marechal Cândido Rondon, R$51. Valor em estabilidade na comparação com a cotação anterior. E Goiás, Rio Verde, R$54. Também em estabilidade.
2: Trigo.
3: Valores no mercado físico por saca. Paraná, Ubiratã, R$79 em estabilidade. E Santa Catarina, Palma Sola, também R$79 em estabilidade.
2: Cana de açúcar.
3: Os contratos futuros de açúcar com entrega prevista para março do ano que vem terminaram a quarta em Nova York em queda. A cotação era de 20,84 centes de dólar por libra peso. No Brasil, em São Paulo, a saca de 50 quilos de açúcar cristal fechou o dia cotada a R$123,94 em elevação.
2: Feijão.
3: Preço médio por saca no atacado no Paraná, feijão carioca tipo 1, R$298,84 em estabilidade, e feijão preto tipo 1, R$228,25 também em estabilidade.
2: Arroz.
3: Valores no mercado físico por saca de 50 quilos. Rio Grande do Sul, média estadual, R$82 em estabilidade. E Santa Catarina, Rio do Sul, R$72 também em estabilidade.
2: Indicadores agropecuários, um conteúdo do Grupo Rádio Web. Informação que amplifica conexões.
1: 6:17. Mais notícias. Mais informativos você confere no próximo bloco.
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6:21 em São Joaquim. Grupo Reponte Caçador de Tatu. Alô, meu amigo Antério. Tudo bom, senhor Antério? Onde é meio vão pegar aqui? Tá na hora e que Deus abençoe, assim seja. Bom que bom. Obrigado pela companhia, pela sintonia. 6:22.

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8: Tempo e temperatura.
9: 11 graus, temperatura, umidade relativa do ar em 96%, vento soprando a 5 quilômetros horários.
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9: Na Nevasca, 6:25. 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

0: 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Informativo jornalísticos. Você confere o Giro Rural.
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2: Eu sou Humberto Ferretti e esse é o Giro Rural. O Brasil produziu no segundo trimestre, portanto, entre abril e junho, mais de 6 bilhões e 600 milhões de litros de leite. Os dados foram divulgados pelo IBGE e representam uma alta de 1% na comparação com o mesmo período de 2025. Por outro lado, houve uma piora de 2,5% em relação ao primeiro trimestre deste ano, ou seja, os meses de janeiro, fevereiro e março. O preço do porco caminha para fechar o mês de outubro com uma forte alta. Destaque até agora para o estado de São Paulo, onde o quilo do suíno vivo já ficou 13% mais caro, vendido a mais de R$ 6,50 posto. A retirada no sul do país, o porco é cotado na casa de R$ 5,70, um avanço na casa de 8%. Os números são do CPEA. No geral, a oferta de animais é baixa, enquanto a demanda por carne suína, pelo menos nos primeiros dias do mês, foi alta. A cotação do ovo nas granjas variou pouco nos últimos dias. No polo produtor de Bastos, interior de São Paulo, a caixa de 30 dúzias do branco foi vendida pouco acima dos R$ 130, enquanto a do vermelho foi negociada na casa de R$ 145. Os dados são do CPEA. Houve um aumento no começo do mês, quando o pagamento de salários faz a demanda crescer, mas depois as cotações estacionaram. O fim de semana prolongado por conta do feriado do dia 12 pode ter impedido valores maiores.
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0: Hora certa, 6 horas 36 minutos. Mais notícias e informativos você confere no próximo bloco.
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0: Boa noite, Antério. Bom dia.
5: Bom dia, meu amigo Tchuguinas. Bom dia, meu amigo. Temos achando falta a nossa rádio, Tchuguinas. Tudo certo, Tchuguinas. Atraquemos Dubai, Tchuguinas. Música velha bagualada aí, homem do céu. Temos tomando cafezinho, passar tapa ali, W. Guinness. Um abraço, que Deus abençoe e fica com Deus. Tudo de bom, meu amigo?
0: Vamos que vamos. Valeu, meu amigo Antério. Obrigado pela companhia, pela sintonia. Mais ou menos assim, ó.

0: 10h41 em São Joaquim. Bom dia, dona Rosângela Souza Santos do Monte Carmo. Tudo bem? Nos acompanhando pelo aplicativo. Obrigado pela companhia, pela sintonia. Um grande abraço. Quem mais está chegando por aqui? Lucas. Bom dia, aqui é o Lucas. É, Mondardo de Nova Veneza, roda aí, rodeio no céu. Manda pra todos os amigos aí na escuta, obrigado. Vamos que vamos, é isso aí, meu irmão. Vamos que vamos, obrigado aí pela companhia, pela sintonia. Daqui um pouquinho nós vamos curtir a música aí. É a 104.1 Nevasca FM, aqui, batendo estrevo.
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4: Nevasca 6:46. 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
4: Amigo Lucas, ó, seguinte, ó, a música não tá na grade aqui, tá? Peço excusas, mas vou rodar uma música aí que fala de rodeio, vamos trazer os tiranos, que eu sei que vocês vão gostar. Muita gente vai curtir junto, aí, é o Rodeio da Saudade. Um abraço e obrigado pela companhia, pela sintonia, chamando meu abraço. Aproveito aqui o ensejo. Ô, Maria, a Rita Maria Pereira, simplesmente Maria, a vizinha aí. Bom dia. A música virou pro rodeio Solta Cavalo para o Antério Santos e a Rosângela. Tá certo, então. Nós vamos ouvir, vamos. Na medida do possível, a gente vai se organizando aí. Olha, porque daqui a pouquinho nós temos também horário eleitoral. Vamos nos agilizando aqui.
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0: 6:50. Os Tiranos, Rodeio da Saudade.
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0: Tempo, temperatura, nós vamos conferir agora aí com o Ronaldo Coutinho do Prado. Ronaldo, bom dia. Como vai se comportar o clima nas próximas horas aqui para São Joaquim e toda a nossa região?
2: Bom dia. É, o tempo segue com nebulosidade, né? Vai ficar entre nublado, pode ter aberturas de sol, friozinho, mínimas aí variando na faixa aí de 8 a 11 graus, dependendo do local. Ontem tivemos volumes de chuva bem consideráveis aqui na região. Teve locais aqui que choveu 70, 80 milímetros e teve locais que não chegou a nem a 5, 10 milímetros. E não duvido que mais ao sul, próximo ao Rio Grande do Sul, possa ter tido pontos sem chuva ou pouquíssima chuva. E teve uma enxurrada de novo ali na região do Pericó. Aqui na Ipagre chegou a quase 70 milímetros de chuva. É bastante. Aqui em casa ficou em torno de 30, 40. Olha a diferença, não dá nem 2 quilômetros. Então a tendência é que a gente tem aí condições de tempo, no geral, ainda sujeito à chuva, pequena chance agora de manhã, e entre a tarde e a noite alguma pancada. Pode ser irregular. Num canto dá um toró d'água, no outro nada ou quase nada. Algum risco pequeno de granizo. Ontem não tivemos, acho que, nenhuma ocorrência nesse sentido. Mantém a tendência de tempo também mais para nublado, com possíveis aberturas de sol e chance de chuva na sexta. Hoje passa um pouco aí dos 18, 21 graus, um pouco mais. Amanhã não chega a 20, talvez uns 16, 18 graus e abaixo também de 10. No sábado começa nublado, talvez alguma garoa, depois melhora e boa parte do sábado se aproveita. E frio, entre 5 e 8 de manhã cedo ou à noite, e não passa muito dos 15, 17 graus. Fica meio ventoso na sexta, sábado e provavelmente domingo, atrapalhando aí a parte do tratamento. No domingo tem geado ao amanhecer, entre 0 e 3, 1, 4 graus, e não passa muito dos 15 graus. Vai ser um domingo frio com vento gelado. E pode ter alguma garoa no final da manhã ou à tarde. Mantém a tendência de tempo bom e gelado na segunda-feira, entre 0 e menos 3, talvez até menos, e à tarde também não passa muito dos 15, 18 graus. Ainda tem condição de geada também na terça, talvez algum pontual negativo, e esquenta um pouco mais à tarde. Terça-noite ou quarta volta a ter chuva. Provavelmente outro frio forte no outro fim de semana. Da Climatera, Ronaldo Coutinho.
0: Ok, Ronaldo, obrigado pelos informativos e até um próximo contato. Conferimos a previsão do tempo. Na Nevasca, 6:53.
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1: 6h59, em instantes você confere o horário da propaganda eleitoral gratuita.

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0: Muito bem, retornamos com a nossa edição normal de programa, 7:10 em São Joaquim. Muito bom dia, onde quer que você esteja, onde quer que esteja chegando a nossa comunicação. Edição de programas esta manhã de quinta-feira, é isso aí, quinta-feira é dia 15 de outubro de 2026. Comemora-se hoje o Dia Internacional da Mulher Rural, Dia do Normalista e Dia do Professor. Parabéns a todos os professores. Maria, Rita Maria, ó, a música tá aí, ó. Eu tô oferecendo aí para Montelli, também para a Rosângela, todos que estão acompanhando o programa aí. Grupo Rodeio, solta cavalo.
1: Ai, Rodeio, solta!

Se eu tivesse que dar um presente pra sogra, eu ia dar Amor à Cruzeira, o Diabo Loiro e outros tantos da Trupilha da Floresta.

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1: 7:20 em São Joaquim, 7:20. Informativo jornalístico. O assunto é educação. E do professor comemorado hoje, data que é considerada feriado escolar. Matéria que nos chega com a repórter Milena Abreu.
2: Nesta quinta-feira, 15 de outubro, é comemorado o Dia do Professor. A data não é considerada um feriado nacional, mas sim um feriado escolar, conforme decreto federal do dia 14 de outubro de 1963. Isso significa que os professores, alunos e funcionários de instituições de ensino podem ter folga conforme a decisão de cada escola ou rede de ensino. Muitas escolas costumam fechar nesse dia. E tanto os alunos quanto os profissionais da educação têm o dia livre em homenagem ao trabalho dos docentes. Profissionais de outros setores, no entanto, têm o expediente normal de trabalho. Como este ano a data caiu em uma quinta-feira, algumas escolas anteciparam a folga ou deixaram o descanso para amanhã, sexta-feira, criando a emenda com o fim de semana. O Brasil tem atualmente pouco mais de 2.400.000 professores na educação básica, somando os que atuam na rede pública e os que trabalham na rede particular. Quando considerados também os professores de educação superior, o total de docentes no país é de aproximadamente 2.800.000. Da Rádio 2, Milena Abreu.
1: Na Nevasca, 7:22. Mais notícias, mais informativos no próximo bloco.

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1: Tempo e temperatura. 12 graus, temperatura, umidade relativa do ar em 96%.
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1: Na Nevasca, 7:26.
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7:38. 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Meu amigo Alexandre Melo, lá do fundo do Butiá, bom dia. Bom dia, grande amigo Aguinaldo. Toca para nós aí, vassoura de guancho. Opa, daqui a pouquinho. Marinho? Aí sim. Começou da quinta-feira. A todos nós, Alexandre. Um abraço para você, para tua família, obrigado pela companhia, pela sintonia. Um abração a todo o pessoal de São José dos Ausentes, pessoal de Bom Jesus, Silveira, São Francisco de Paula, tem um pessoal lá de Vacaria que nos acompanha, Caxias do Sul, e onde quer que esteja chegando a nossa comunicação, aí no vizinho estado do Rio Grande do Sul.

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10: Hora certa, 7:42.

Hora certa, na Nevasca, 7:50. Aqui, programa Batendo Estrevo. Alô, meu amigo Vaguinho, muitos capões lá no Rio Grande do Sul. Bom dia, obrigado pela companhia, pela sintonia. Temos, gaúcho.

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7h53 e aqui nós vamos encerrando mais uma edição do programa Batendo Estrivo, deixando todos um forte abraço, obrigado pela companhia, pela sintonia e até amanhã, se Deus quiser, a partir das 5h. Em instantes, tem aí Show da Manhã com a Cris Santos. Muita coisa boa vindo por aí, aguarde. A mensagem do dia, vamos lá, vamos trazer a mensagem do dia. Você que está aí de repente meio, né, cabisbaixo, pensativo, olhou pra fora aí, mais um dia cinzento, não tem problema nenhum. Tá vivo, tá tranquilo. Você tem onde morar, você tem o alimento, você tem onde trabalhar, você tem a tua família, tá tudo certo, tem amigos? Ha. Milionário. Pois bem, olha, um ponto importantíssimo, o dia te espera, é isso aí, o dia te espera. Pode ser que hoje não traga aí uma solução definitiva para aquilo que você vem buscando, tá? Mas tudo bem, pode trazer apenas um passo adiante, e um passo, acredite, já é vitória. Não despreze os pequenos avanços, são eles que formam a caminhada. Então confie no processo, confie no processo, confie que cada esforço tem valor e que lá na frente tudo vai fazer sentido na sua vida. Isso é muito importante. Tenha paciência com você, tenha paciência com a vida. Acredite, confie em cada momento. O melhor está sendo construído. Acredite. E com Deus, estando com Deus no coração, o resto a gente conquista com Ele.

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1: 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Um bom dia, bom dia, bom dia pra você, melhor ouvinte desse mundo, desse momento, ouvindo pela internet. Estamos fora do ar no seu radinho raiz, mas pela internet funcionando normal em nevascafm.com.br, através do aplicativo, através da Lexia, onde quer que você esteja ouvindo a Rádio Nevasca. Um excelente dia pra você. Hoje, dia 15, dia internacional da mulher rural. Parabéns, mulher. Dia do normalista e dia de quem fez você chegar a todas as profissões, independente da sua profissão aí, é o dia do professor. Então, parabéns a todos os professores. Eu que sou o Cris Sotos, vamos até o meio-dia com muita música, informação, fofoca do seu artista preferido e, claro, você participando, mandando ver aqui na programação.
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1: É, tem coisas que a gente promete, mas não cumpre, né, gente? Eu jurei não bater na sua porta. Olha eu batendo e quebrando outra promessa.

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1: Direto com o Ronaldo Coutinho, saber do tempo. Coutinho, bom dia.
2: Bom dia. É, o tempo segue com nebulosidade, né? Vai ficar entre nublado, pode ter aberturas de sol, friozinho, mínimas aí variando na faixa aí de 8 a 11 graus, dependendo do local. Ontem tivemos volumes de chuva bem consideráveis aqui na região. Teve locais aqui que choveu 70, 80 milímetros e teve locais que não chegou a nem a 5, 10 milímetros. E não duvido que mais ao sul, próximo ao Rio Grande do Sul, possa ter tido pontos sem chuva ou pouquíssima chuva. E teve uma enxurrada de novo ali na região do Pericó. Aqui na Ipagre chegou a quase 70 milímetros de chuva. É bastante. Aqui em casa ficou em torno de 30, 40. Olha a diferença, não dá nem 2 quilômetros. Então a tendência é que a gente tem aí condições de tempo, no geral, ainda sujeito à chuva, pequena chance agora de manhã, e entre a tarde e a noite alguma pancada. Pode ser irregular. Num canto dá um toró d'água, no outro nada ou quase nada. Algum risco pequeno de granizo. Ontem não tivemos, acho que, nenhuma ocorrência nesse sentido. Mantém a tendência de tempo também mais para nublado, com possíveis aberturas de sol e chance de chuva na sexta. Hoje passa um pouco aí dos 18, 21 graus, um pouco mais. Amanhã não chega a 20, talvez uns 16, 18 graus e abaixo também de 10. No sábado começa nublado, talvez alguma garoa, depois melhora e boa parte do sábado se aproveita. E frio, entre 5 e 8 de manhã cedo ou à noite, e não passa muito dos 15, 17 graus. Fica meio ventoso na sexta, sábado e provavelmente domingo, atrapalhando aí a parte do tratamento. No domingo tem geado ao amanhecer, entre 0 e 3, 1, 4 graus, e não passa muito dos 15 graus. Vai ser um domingo frio com vento gelado. E pode ter alguma garoa no final da manhã ou à tarde. Mantém a tendência de tempo bom e gelado na segunda-feira, entre 0 e menos 3, talvez até menos. E à tarde também não passa muito dos 15, 18 graus. Ainda tem condição de geada também na terça, talvez algum pontual negativo. E esquenta um pouco mais à tarde. Terça-noite ou quarta volta a ter chuva. Provavelmente outro frio forte no outro fim de semana. Da Climatera, Ronaldo Coutinho.
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1: Louvado seja nosso Senhor Jesus Cristo, para sempre seja louvado. Bom dia a todos os ouvintes do programa Tempo de Oração da Paróquia de São Joaquim. Nessa quinta-feira, através do Evangelho Diário, vamos nos abastecer da palavra de Deus, dos seus ensinamentos e da mensagem que cada Evangelho nos transmite para a nossa reflexão e também a nossa vivência comunitária e diária. Ouvindo então hoje a palavra de Deus, vamos buscar nos abastecer ouvindo o Evangelho de São Lucas, no capítulo 47, versículos até 54. O Senhor esteja convosco, Ele está no meio de nós. Proclamação do Evangelho de Jesus Cristo, segundo São Lucas. Glória a vós, Senhor. Naquele tempo, disse o Senhor: ai de vós, porque construís os túmulos dos profetas. No entanto, foram vossos pais que os mataram. Com isso, vós sois testemunhas e aprovais as obras de vossos pais. Pois eles mataram os profetas e vós construís os túmulos. É por isso que a sabedoria de Deus afirmou: eu lhes enviarei profetas e apóstolos, e eles matarão e perseguirão alguns deles, a fim de que se peçam contas a esta geração do sangue de todos os profetas, derramando desde a criação do mundo, desde o sangue de Abel até o sangue de Zacarias, que foi morto entre o altar e o santuário. Sim, eu vos digo, serão pedidas contas disso a esta geração. Ai de vocês, mestres da lei, porque tomastes a chave da ciência, vós mesmo não entrastes e ainda impedistes os que queriam entrar. Quando Jesus saiu daí, os mestres da lei e os fariseus começaram a tratá-lo mal e a provocá-lo sobre muitos pontos. Armavam ciladas para pegá-lo de surpresa, por qualquer palavra que ele saísse de sua boca. Palavra da salvação. Glória a vós, Senhor. Palavra que nós ouvimos no Evangelho de hoje, também querendo fazer a nossa reflexão. Jesus passa a ser hostilizado e sofre perseguição por parte dos mestres da lei e dos fariseus. O termo de descrever a perseguição obsessiva e insistente que o agressor invade a privacidade e a liberdade da vítima de forma constante, causando medo e ansiedade. O que Jesus não deve ter passado na mão dessas pessoas, dessa gente? O mundo moderno das redes sociais, os influencers, os produtores de conteúdos adquire, além dos seguidores, muitos artes que fazem contra o povo. Fazem comentários, às vezes ofensivos, porque estão levando a verdade de nosso Deus e nosso Pai, muitas em orações. Jesus não teve medo de anunciar integralmente a mensagem do Evangelho e dizer a verdade nua e crua. Ele não abriu mão de dizer corajosamente, como parecia, aquilo que era os valores do reino dos céus. Obviamente, Jesus tinha muitas sabedorias, mas suas postagens de Jesus no tempo comparado a hoje. Se Jesus hoje tivesse Instagram, tivesse redes sociais, ele teria muita cautela nas suas postagens, mas certamente nenhuma delas faltaria à verdade, porque ele não se preocupa com o perigo de ser cancelado por dizer algumas tantas verdades, mas também por sua capacidade de amar a todos. Ele planeja sempre a sua oportunidade de encontrar com Jesus. Jesus não está preocupado no sentido de ter muitos seguidores. Jesus está preocupado que eles que o seguem sejam de fato verdadeiros discípulos e então não tenham medo de continuar o caminho e a palavra de Jesus. Com muitas sabedorias, vamos anunciar o verdadeiro evangelho de salvação. Evangelho que aprendemos e que amamos através da liturgia que todos os dias nós nos abastecemos. Que assim seja. Amém. Terminando o nosso programa de hoje, vamos pedir a bênção de Deus. O Senhor esteja convosco, Ele está no meio de nós. Que desça sobre nós e permaneça sempre a bênção do Deus Todo-Poderoso, Pai, Filho e Espírito Santo. Amém. Bom dia a todos, fiquem com Deus.

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Clássico FM, a rádio que mais toca música pra você. 9 horas, 21 minutos, tempo bom em São Joaquim. Sol nesse momento, tá limpando, né? Uma garoinha espaçada de vez em quando, tá aparecendo aquela garoinha de molhar bobo, como falam por aí. 9h21, hoje é dia do professor, hoje é dia desse mestre que te ensinou muita coisa, que te ajudou a ser quem você é hoje. Quem não tem, né, uma lembrança de um professor que marcou a vida, aquele que teve paciência quando a gente não entendia nada da matéria, que deu um conselho na hora certa, que acreditou no nosso potencial, ou até aquele que era mais bravo, mas que hoje a gente lembra com carinho, porque professor não ensina apenas a ler, né? Escrever e fazer contas. Muitas vezes ele ensina lições que levamos para a vida inteirinha. E hoje eu quero saber de você, qual professor marcou a sua história? Você lembra do nome dele? O que ele fez para nunca sair da sua memória? Então participe aqui com a gente no 4991178488.

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0: Clássica FM 935, esse clássico do grupo Hassel e ela de 1994.
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0: E bora cantar parabéns para os aniversariantes desse 15 de outubro, dia do professor. Parabéns para Antônio Macedo Ribeiro, felicidades para Luana Oliveira Taíde, para o Igor Borges, o Adelar Borges Cardoso. Parabéns para o Cláudio Almeida, felicidades para a Patrícia Souza, o Evandro Souza Cardoso Oliveira, o Cleimar de Novaes, a Jéssica Oliveira, o Charles Silva Ferreira, felicidades a todos os aniversariantes do dia de hoje. Você que está de aniversário, sinta-se abraçado, que seja um dia e um ano maravilhoso e não esqueça de comer bolo, porque é seu aniversário. 9:36.

0: 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Tá fazendo o que nesta manhã? De quinta-feira, cheirinho de final de semana. Sexta-feira já tá aí. Hoje, dia do professor. Inclusive, tem tema pra você responder aqui na nossa programação. Qual professor marcou a sua história? Você lembra o nome dele? O que ele fez pra nunca sair da sua memória? Conta aqui. 4991178488. Um abraço pra Vanessa. Tá curtindo a Nevasca no Centro. A Nayara Palhano de Marafigo, de Bom Sucesso, Urubici. Ela que pediu pra ouvir uma música daqui pra sempre e participar dos sorteios. Beijo grande pra você. Ainda a Suzana Oliveira tá por aqui, pegou carona nessa música do Kleber e Cauã, muito estranho. E bora falar de esportes?
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0: E falar

0: Palmeiras lamentou não ter conseguido uma vantagem maior.
1: Competitivo, tomamos um gol no último aí que acho que poderíamos ter feito um pouco melhor, mas futebol assim tem que aceitar e valorizar a grande vitória que conseguimos aqui no Maracanã.
0: Um dos principais personagens do jogo, John Arias, não foi poupado nem por um instante pela torcida do Fluminense. Ele que foi campeão da Libertadores com o time carioca em 2020, o colombiano foi vaiado em praticamente todas as vezes que pegou na bola e a atuação foi discreta. O detalhe é que o Palmeiras leva vantagem para o Nubank Park para a próxima semana, rumo à final da Libertadores. A outra semifinal vai acontecer nesta quinta-feira entre Flamengo e Estudiantes de La Plata. O primeiro jogo na Argentina, às 21h30. Agência Rádio Web com informações da Copa Libertadores da América, Daniela Esperon.
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0: Comunicamos com pesar o falecimento de Ivone Gualberto Borges. Velório será realizado na Capela Cristo Rei, ao lado do supermercado Jabote. O sepultamento acontecerá amanhã, às 15 horas, no Boqueirão. A família, filhos, noras, netos e demais familiares agradecem a manifestação de carinho e solidariedade neste momento de dor. Comunicamos com pesar o falecimento de Ivone Gualberto Borges.
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Estamos de volta. Show da manhã, manhã de quinta-feira, cheiro de final de semana. Hoje, dia 15, é Dia Internacional da Mulher Rural, Dia do Normalista e Dia do Professor. 17 graus a temperatura, umidade relativa do ar em 82%. Vai participando aqui, me contando como está sendo o seu dia. Tá tudo bem com você? Dormiu bem? Essa semana tá passando assim, ó, rapidão pra você, tá lento. Me conta um pouquinho aqui no WhatsApp, no 49-91-17-8488. E hoje tem tema pra você responder nesse dia do professor. Qual professor marcou a sua história? Você lembra do nome dele? O que ele fez pra nunca sair da sua memória? Conta aqui pra gente. 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Tem promoção exclusiva pra você, seguidor. 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

0: você vai precisar, viu?
1: Muito obrigado, cara. Que honra.
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1: Informações da Rádio 2, começa a preparação das urnas eletrônicas para o segundo turno. Informações com Fabiola Alcântara.
2: As eletrônicas começam a ser preparadas para o segundo turno das eleições em 25 de outubro. Serão realizados testes e os preparativos necessários para garantir o funcionamento dos locais de votação em todo o território nacional. As urnas precisam ser reprogramadas com as informações dos candidatos e, portanto, o processo é mais rápido nessa etapa. São ainda feitos os procedimentos para garantir que os equipamentos permaneçam invioláveis até a data da votação. Depois, as urnas passam por testes completos, que incluem a verificação de teclados, áudio, vídeo, impressora, terminal de mesários e baterias. Para finalizar, é feito um teste do sistema de votação para garantir o funcionamento de todo o sistema. Alguns estados já divulgaram a quantidade de urnas. Em São Paulo, o maior colégio eleitoral do país, por exemplo, a preparação começou nessa quarta e segue até 23 de outubro. Da Rádio 2, Fabiola Altran.
1: Obrigada, Fabiola, pelas informações.
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1: Nota de falecimento e convite para enterro, filhos, genros, noras, netos, bisnetos e toda a família comunicam com pesar o falecimento de Anita Souza, ocorrido hoje às 7 horas em sua residência em Urupema. Local do velório será na Capela Mortuária em Urupema, seu sepultamento a ser confirmado por essa emissora. Comunicamos com pesar o falecimento de Anita Souza, com 95 anos de idade.

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0: FM 10:29.
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0: Clássica FM, 10h32, falar pra você do Zé Neto, da dupla com o Cristiano, chamou atenção ao publicar uma foto sem camisa na academia, mostrando a transformação física, o abdômen muito mais definido. O cantor compartilhou o registro após o treino e mostrou que está muito focado na rotina fitness dele. Bem humorado, ele usou um áudio que elogia esses resultados, mas lista vários músculos que ainda precisam ser desenvolvidos, como ombros, costas e bíceps. E pelo visto, o Zé Neto está evoluindo, mas a lista de tarefas da academia ainda tá grande para ele chegar nos objetivos que ele pretende.
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0: Classic FM, 21, faltando para as 11. Chitãozinho, Chororó e Ana Castela, sinônimos. E hoje é dia do professor. Professor, você poderia me dar meio ponto? Não, beijo. Feliz dia para todos os professores. Sempre tinha esse, né? Para você tentar conquistar um ponto ali, levava uma florzinha para a professora, levava uma maçã para o professor, levava um biscoitinho, alguma coisa, né? Para você agradar o professor, para tentar aquele pontinho que você precisa tanto, né? Numa prova. Às vezes funcionava, às vezes não, né? E hoje o nosso tema é: qual lembrança que você tem do seu professor? Qual foi o momento que marcou, né, essa fase aí da sua vida que você tinha na sua época de escola? Qual professor marcou a sua história? Você lembra o nome do seu professor? Ou simplesmente tem aquela lembrança, mas às vezes não lembra do nome, né, do professor, mas não tem problema. Responde o nosso tema de hoje: qual professor marcou a sua história, se você lembra o nome dele ou não, o que ele fez para nunca sair da sua memória. Responde aqui no 4991178488. Um abraço para Vanessa dos Santos, ela que respondeu: Cris, eu lembro muito da minha professora de matemática. Foi uma das melhores professoras do mundo, porque eu não entendia nada e ela tinha muita paciência. Eu não me lembro o nome dela, mas ela tinha muita paciência e isso eu nunca esqueci. É aquele negócio, né? Você vai lembrar muito de como você foi acolhida, de como você foi tratada, e isso é muito real. Um abraço também lá pra Vânia. Cris, eu gostava tanto da hora do recreio que quando tocava o sinal para voltar à sala, parecia que tinha acabado com a minha felicidade. Mas tinha uma professora que era professora de artes que eu gostava muito, que mesmo quando era recreio, se ela já estava na sala, eu ia para lá, porque ela sempre ajudava a gente a fazer desenhos. Ela era muito boa nisso. Não lembro também o nome dela. Professora de artes. Ah, Cris, eu nunca fui o melhor aluno em matemática, mas em inventar desculpas para não fazer a tarefa, eu tirava nota 10. E tinha uma professora de matemática que podia ser a melhor desculpa que você tivesse, ela não acreditava, mas sempre te ajudava no finalzinho da prova. Ela deixava aquela apreensão, mas no final sempre ajudava a fazer a continha ali, sempre, todos os alunos. Ela era muito boa e não deixava ninguém rodar. Que legal, hein, Ângelo? Um abraço pra você, obrigado pela sintonia. Vai respondendo você também. 10h43, já voltamos.
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0: Churrasco FM, sucesso lá de 1998, resposta do Skank. 10h55, hoje dia do professor, vai respondendo aqui a nossa enquete, o nosso tema de hoje, que é sobre se você lembra do nome do seu professor, professor que marcou a sua história, que você lembra do nome dele, não lembra? Mas o que ele fez para nunca sair da sua memória, mesmo você não lembrando muitas vezes o nome? Tem professor que a gente lembra, tem outros que não. Às vezes tem muitos professores que passaram ali no decorrer da sua vida, né? Bom dia, Cris. Eu lembro do professor Luiz, né? Luiz Carlos, professor de educação física, da professora Odete. Nossa, faz muito, muito tempo, mas lembro que foi ela que me alfabetizou. Parabéns a todas as professoras, os professores, em especial os meus filhos, professores de educação física. Beijinho pra você, Angelita. A Angelita, ela citou o professor de educação física lá como o primeiro professor de educação física. A gente sempre lembra, não adianta, né? Eu também, eu lembro do professor Túlio, inclusive. Professor Túlio, um grande professor de educação física, maravilhoso. Então, um abraço ao professor Túlio. Lembro sempre dele. Lembro também da professora que era professora de artes, a dona Heloísa Briguente. Ela que sempre tá me ouvindo também, dona Heloísa. Aquele beijo pra ela, maravilhosa, uma querida. Pra minha mãe também, minha mãe foi uma grande professora. De português, várias outras matérias também. Um abraço para minha mãe, ela que não está mais entre nós, mas sempre é lembrada como professora. Inclusive, eu recebo sempre mensagens dos alunos antigos, inclusive de redação, que ajudavam, né, no que tinha que fazer da faculdade também. Então, minha mãe foi uma grande professora. Um abraço para tia Lurdinha. Também não tem como não lembrar da tia Lurdinha, que até hoje ainda alfabetiza muitas pessoas, não só crianças, mas adultos também. Então, um abraço para tia Lurdinha Ugi, mãe da Cláudia, mãe do Alexandre. Um abraço, Alexandre. Obrigada pela sintonia, eles que sempre estão ouvindo também a Rádio Nevasca. Odilon do Marmeleiro, respondendo o tema de hoje, a minha professora que marcou mais a minha vida foi minha tia Darcema. Ela era daquelas que não dava colher de chá. Minha mãe também, hein, Odilon? Minha mãe também. Nossa, quer ver quando ela foi minha professora? Não tinha. Ela era daquelas que não dava colher de chá pra ninguém. Ótima professora. Eu gostaria de pedir uma música do Traia. Lugar mais triste do mundo. Um abraço pra você, Odilon, todo pessoal. Um abraço pra sua professora também, sua tia. Não sei se ela ainda está, né? Bom dia, Cris. Eu tenho muitas lembranças boas da minha professora, mas tem uma que eu vou te contar. Muito brava. Me deixou sem recreio e com grãos de milho no joelho. Era naquela época. Era brava, hein, Marlene? Era a época que ainda podia deixar de castigo no grão de milho. Senhor, né? Era pra falar os números da tabuada e eu trilhando não conseguia estudar, daí não sabia, só falei a tabuada ao invés dos números, aí fiquei de castigo. Marlene Aparecida de Oliveira do Benji, a tabuada, gente, que triste. 10h58.
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0: edição de Vaqueiro fechando essa hora. Bora saber do tempo.
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0: E o tempo em São Joaquim, sol entre nuvens, 18 graus, a temperatura, a umidade relativa do ar em 78%. Direto com Ronaldo Coutinho, saber do tempo. Bom dia.
2: Bom dia. É, o tempo segue com nebulosidade, né? Vai ficar entre nublado, pode ter aberturas de sol, friozinho, mínimas aí variando na faixa aí de 8 a 11 graus, dependendo do local. Ontem tivemos volumes de chuva bem consideráveis aqui na região. Teve locais aqui que choveu 70, 80 milímetros e teve locais que não chegou a nem a 5, 10 milímetros. E não duvido que mais ao sul, próximo ao Rio Grande do Sul, possa ter tido pontos sem chuva ou pouquíssima chuva. E teve uma enxurrada de novo ali na região do Pericó. Aqui na Ipagre chegou a quase 70 milímetros de chuva. É bastante. Aqui em casa ficou em torno de 30, 40. Olha a diferença, não dá nem 2 quilômetros. Então a tendência é que a gente tem aí condições de tempo, no geral, ainda sujeito à chuva, pequena chance agora de manhã, e entre a tarde e a noite alguma pancada. Pode ser irregular. Num canto dá um toró d'água, no outro nada ou quase nada. Algum risco pequeno de granizo. Ontem não tivemos, acho que, nenhuma ocorrência nesse sentido. Mantém a tendência de tempo também mais para nublado, com possíveis aberturas de sol e chance de chuva na sexta. Hoje passa um pouco aí dos 18, 21 graus, um pouco mais. Amanhã não chega a 20, talvez uns 16, 18 graus e abaixo também de 10. No sábado começa nublado, talvez alguma garoa, depois melhora e boa parte do sábado se aproveita. E frio, entre 5 e 8 de manhã cedo ou à noite, e não passa muito dos 15, 17 graus. Fica meio ventoso na sexta, sábado e provavelmente domingo, atrapalhando aí a parte do tratamento. No domingo tem geado ao amanhecer entre 0 e 3, 1, 4 graus e não passa muito dos 15 graus. Vai ser um domingo frio com vento gelado. E pode ter alguma garoa no final da manhã ou à tarde. Mantém a tendência de tempo bom e gelado na segunda-feira, entre 0 e menos 3, talvez até menos, e à tarde também não passa muito dos 15, 18 graus. Ainda tem condição de geada também na terça, talvez algum pontual negativo, e esquenta um pouco mais à tarde. Terça-noite ou quarta volta a ter chuva. Provavelmente outro frio forte no outro fim de semana. Da Climatera, Ronaldo Coutinho.
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0: FM 11:21. Esse é o Show da Manhã, edição desta quinta-feira, 15 de outubro de 2026. E tem cardápio do dia. Já tá preparando seu almoço, tá por casa, já tá desde 10 e pouquinho, igual a dona Maria Célia. Ô, dona Maria, ela que disse, ela mandou 10:20 já. Cris, estou preparando o meu almoço, cortando batatinhas, cenoura, cozinhando beterraba para as saladas. Estou fazendo arroz, feijão, linguiçinha assada e uma batatinha frita, mas na air fryer. Ô, dona, nossa, maravilhoso. Que delícia que tá esse cardápio, hein, Maria Célia? Aquele abraço para você. A Juliette Cristina, ela que ouve a Rádio Nevasca no bairro Madre Paulina. Bom dia, Cris. Estou fazendo macarronada, batata frita e ovos fritos. Tá bom demais, Juliette. Aquele abraço para você, para sua mãe, que sempre tá ouvindo a rádio também, né? Aquele abraço. Bora saber de informações.
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0: Informações que começa a preparação das urnas eletrônicas para o segundo turno.
2: Urnas eletrônicas começam a ser preparadas para o segundo turno das eleições em 25 de outubro. Serão realizados testes e os preparativos necessários para garantir o funcionamento dos locais de votação em todo o território nacional. As urnas precisam ser reprogramadas com as informações dos candidatos e, portanto, o processo é mais rápido nessa etapa. São ainda feitos os procedimentos para garantir que os equipamentos permaneçam invioláveis até a data da votação. Depois, as urnas passam por testes completos, que incluem a verificação de teclados, áudio, vídeo, impressora, terminal de mesários e baterias. Para finalizar, é feito um teste do sistema de votação para garantir o funcionamento de todo o sistema. Alguns estados já divulgaram a quantidade de urnas. Em São Paulo, o maior colégio eleitoral do país, por exemplo, a preparação começou nessa quarta e segue até 23 de outubro. Da Rádio 2, Fabiola Altran.
0: Obrigada, Fabiola, pelas informações.

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0: Música FM, 11:50. Vou dar os últimos abraços e resposta do tema e cardápio e tudo mais aqui na programação do Show da Manhã. E hoje o tema é do Dia dos Professores. Bom dia, feliz Dia dos Professores. Eu lembro das minhas professoras, elas eram maravilhosas, a professora Elia e a professora Yara, é a Tatiane. Beijinho pra você, Tatiane. Ainda quem respondeu o nosso tema de hoje, minhas professoras foram Maris e Albertina. Um grande abraço para elas, mas que eu nunca esqueço, e foi muito pacienciosa e me ensinou tudo que eu sei, é a professora Marilda. Beijos para todos os professores, especialmente para ela. Um abraço para você, Rita. Um abraço também lá pro Daniel. Cris, respondendo ao tema de hoje, o professor que mais me marcou, sem dúvidas, foi o professor de geografia, o José Tássio. Deixa eu arrumar aqui o nosso corpo e alma que tá chegando antes. Bora lá. Bora pra resposta lá do Daniel da Silva Cardoso. Então ele disse que lembra do professor de geografia, José Tássio, com o seu jeito todo bravo e excêntrico de ensinar. Você tinha que prestar atenção na aula dele e não podia dar um pio. Uma vez caiu uma caneta minha, da minha carteira, e eu fui juntar e ele não deixou. Aí ele foi e pisou em cima da minha caneta e quebrou. O Daniel ficou traumatizado com isso aí. Tem traumas também, né, gente? Tem a parte boa ali de você lembrar da professora que te ajudou, que fez muito por você, ou porque era muito querido, ou muito cheirosa, ou muito ensinava bem. Mas tem os traumas também. Com certeza o seu José Tássio, um grande professor, né? Mas era bravo, sim. Ainda a Suzana, ela que também lembra do José Tássio. José Tássio, um grande professor, nos ensinava muito. Tinha o seu jeito bravo de ser, mas ensinou muito, com toda certeza. Wesley José da Silva, de Urupema, Bossoroca.
1: Respondendo à enquete de hoje, Cris, eu sempre lembro de uma professora que marcou a minha infância, na época quando eu entrei no ensino médio, uma professora chamada Lucinalva. Ela marcou a minha infância, né, assim, quando eu entrei no ensino médio. Hoje faz 14 anos que eu conheço ela, e são 14 anos de muita amizade e consideração, uma pessoa bem querida. Quero muito bem ela, apesar dela hoje não exercer a função devido à idade, mas quase sempre eu mando a mensagem para ela, porque ela está aqui no meu WhatsApp. Mando um bom dia, pergunto como está as coisas com ela. E sempre quando eu estou em dúvida de algo, eu mando mensagem perguntando o que é que eu devo fazer. Ela sempre me aconselhou direitinho, e é uma pessoa que eu faço questão de carregar comigo, porque querendo ou não, amizades verdadeiras tem que ser valorizada, né? E a gente, quando encontra esse tipo de amizade, a gente tem que dar valor, porque são amizades que valem ouro, entendeu? E não podemos perder pessoas desse tipo, né? E é isso.
0: Com toda certeza, Wesley, que lindo.

0: Lindo, né? Essa professora deve ter muito orgulho de ter tido você como aluno. O Luiz Iratã também por aqui.
1: Eu lembro muito do professor Valdemar. Era professor nosso de matemática. Isso há muitos anos atrás, né? Eu já estou com 66 anos. E ele usava um sapato bico fino, brilhando, lustrando. Era um ótimo professor de matemática.
0: E com certeza o sapato chamava a atenção, né? Eu lembro de uma professora que tinha um lenço. Eu sempre gostei muito de lenço, desde pequenininha ali. E ela tinha um lenço maravilhoso, eu achava lindo. E ela sempre usava aquele lenço no pescoço, junto com o blazer maravilhoso que era. Cris, eu lembro do professor Antônio, ele que era professor de geografia, era um grande professor e eu adorava ele. Cris, bom dia. Respondendo o tema de hoje, eu tive uma professora que era professora de artes também, mas não lembro o nome. Ela era muito brava, a gente não sabia fazer o desenho e ela tacava régua na mesa. Olha aí os traumas. Tem a parte traumática também, né? Da escola, gente. Mas faz parte de toda essa... o ensinamento também, né? Principalmente o ensinamento mais antigo. Ainda, beijinho lá pra Tatiane. Minhas professoras, elas eram maravilhosas. A professora Eli e a professora Yara. Tatiane, ela que já tinha ido a resposta aqui, né? A Maria Antônia, do bairro Jardim Bandeira. Cris, eu gostava muito da minha professora de matemática, de português. Ela dava vários tipos de aula e gostava de todos. Que maravilha, um abraço para você.
2: Bom dia. Marcela, trabalho aqui na Aglimad. Tinha uns cavalos soltos aqui no asfalto. Eu peguei e eu queria fazer um anúncio para os donos virem buscar.
0: Então, ó, cavalo solto lá na Aglimad, inclusive vai ser passado por a Voz da Cidade esse seu recado aqui, tá bom, Marcelo? Grande abraço pra você, cavalo solto é um perigo, gente. Então, você que tem cavalos próximos, né, os bichos, vaca, terneiro, que tem próxima cidade, sempre deixar bem preso, porque vai pra estrada, é um perigo para o cavalo, é um perigo para as pessoas que estão indo também, né, de causar um grande acidente. 11h56, não dá tempo mais de nada, quero agradecer a resposta do tema de hoje, do cardápio, você que participou, muito obrigada pela sintonia e aos professores, professoras, um feliz dia e abençoado, cheio de saúde. Eu tô indo nessa, beijo grande pra você, tchau.

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2: Muito bem, senhoras e senhores, no nosso Boa Tarde, estamos iniciando pela Rádio Nevasca, o nosso programa A Voz da Cidade, nesta quinta-feira, dia 15 de outubro de 2026. A apresentação a Adilson Alves e meu colega Will Andrade. Boa tarde, Will.
3: Boa tarde, Adilson. Boa tarde a todos os nossos ouvintes. Nesse dia 15 celebramos o Dia Internacional da Mulher Rural, Dia do Normalista e também Dia do Professor. Parabéns à Mulher Rural, né, que celebra aí a fruticultura, a pecuária aqui na nossa região serrana. Também parabéns a todos os professores que transformam, que são a base transformadora de todas as profissões, né, Adilson? Estamos no ar com mais uma edição da Voz da Cidade.
2: Muito bem, agora a temperatura aqui em São Joaquim, 18 graus, umidade relativa do ar, 75%. Está no ar, então, a Voz da Cidade nesta quinta-feira. Conforme a gente sempre começa, para você que está desempregado, gostaria de arrumar emprego ou contratar alguém para trabalhar para você, esses dois anúncios não tem custo algum. Aqui pela Rádio Nevasca, estamos aí com dois números de WhatsApp, 49 991 17 8488, ou ainda 49 32 33 42 35. É a Voz da Cidade a partir de agora. Vamos com as notícias do Brasil, do mundo e aqui da nossa região. Identificada a vítima fatal de grave acidente com um caminhão no interior aqui de São Joaquim, né? E o que pena, né? O cara trabalhando, né? E foi perder a vida aí no final da tarde, né? Retornando para sua casa, né?
3: Pois é, Adilson. Marcos Paulo Nunes Pereira morreu após o tombamento de um caminhão na localidade de Rincão do Tigre. O motorista foi socorrido e encaminhado ao hospital. Então foi identificado como Marcos Paulo Nunes Pereira, o jovem que perdeu a vida em um grave acidente de trânsito registrado na tarde desta última quarta-feira, dia 14, na estrada geral do Rincão do Tigre, no interior de São Joaquim, aqui na Serra Catarinense. Conforme destacado pelo Nute Serra, o acidente aconteceu por volta das 15 horas mais 2 minutos e envolveu um caminhão Ford Cargo 2628 de cor branca, que acabou tombando sobre a estrada. Equipes do Corpo de Bombeiros Militar de São Joaquim foram acionadas para atender a ocorrência, deslocando as viaturas ABTR-78 e ASO-566. Ao chegarem ao local, os bombeiros encontraram o caminhão tombado, com as rodas voltadas para cima e atravessado sobre a pista de rolamento. No veículo estavam dois homens adultos. Marcos Paulo ocupava o banco do passageiro e havia sido retirado do caminhão do interior do caminhão por populares antes da chegada das equipes de socorro. Durante a avaliação, os bombeiros constataram que o jovem já não apresentava sinais vitais. No veículo estavam dois homens adultos. Marcos Paulo ocupava o banco do passageiro, né? E o motorista do caminhão conseguiu sair do veículo por meios próprios e buscar ajuda. Ele foi encontrado no interior do automóvel de um popular, relatando dores na região cervical. Após receber os primeiros atendimentos da equipe de auto-socorro de urgência, o ASO 566, o condutor foi encaminhado ao Hospital Sagrado Coração de Jesus em São Joaquim para avaliação médica. A guarnição do caminhão de combate a incêndio e resgate, a BTR-78, realizou isolamento e a segurança da área até a chegada da polícia científica, responsável pelos procedimentos periciais. Após a conclusão dos trabalhos e a liberação do local pelas autoridades, os bombeiros auxiliaram na retirada do corpo da vítima. As circunstâncias que provocaram o tombamento do caminhão ainda não foram esclarecidas. A morte de Marcos Paulo Nunes Pereira, aos 25 anos, marca mais uma tragédia registrada nas estradas do interior de São Joaquim. Com informações, então, do Corpo de Bombeiros Militar aqui de Santa Catarina. Tristeza, né? Eu tenho a minha idade.
2: A tua idade, né? Rapaz novo aí, né? E apesar que tu tá meio judiado, viu? Você tá meio judiado.
3: A idade no, nos...
2: Isso que eu sou teu amigo, né?
3: Na certidão é 25, né? Mas olhando de estrada, não, desacreditado, né? Tô igual caminhão de prefeitura, né?
2: Você não para, né?
3: Tô igual tá caminhão certo. De prefeitura. De ano eu sou bom, mas de lata...
2: Você é uma figura, hein? Como é que é? Essa é nova pra mim.
3: Caminhão da prefeitura, né? De ano é bom, mas
2: os caminhões da prefeitura são assim.
3: É, de ano é bom, mas de lata.
2: Eu sou meio judiado.
3: Exatamente.
2: Tá bom, então. Meio-dia, mais 15 minutos. Chuva de 70 milímetros, é isso, Will? Em meia hora, volta a assustar familiares aqui na localidade do município de São Joaquim, no Pericó.
3: Pois é, Adilson, a comunidade do Pericó no interior de São Joaquim voltou a enfrentar alagamentos, né? Na tarde desta última
2: quarta-feira. Novamente, né? Baita susto, né?
3: Dia 14 de outubro. Segundo informações repassadas, a reportagem aqui do São Joaquim Online, foram 70 milímetros de chuva em apenas meia hora, provocando intenso acúmulo de água em terrenos e residências. Moradores relataram água entrando nas casas e transtornos em propriedades rurais. Diferentemente da enxurrada de setembro, desta vez o problema foi principalmente o acúmulo de água e a dificuldade de escoamento. Inclusive também tem a matéria no nosso Instagram que você pode acompanhar qualquer uma dessas informações. O episódio ocorreu 23 dias depois da enxurrada de 21 de setembro, que atingiu aproximadamente 30 famílias na região. A lembrança dos prejuízos anteriores aumentou a apreensão da comunidade diante da nova chuva intensa. O volume informado equivale a 70 litros de água por metro quadrado em apenas 30 minutos, quantidade capaz de sobrecarregar a drenagem e favorecer alagamentos. Conforme informações recebidas pela reportagem, a Defesa Civil de São Joaquim está ciente da ocorrência e prevê trabalhos de drenagem nos próximos dias para melhorar o escoamento e reduzir o risco de novos problemas. A chuva parou, mas a situação segue monitorada. Até o momento não há confirmação de novos desabrigados ou feridos nesta quarta-feira, né? Ou até então, até o presente momento, esta reportagem. O São Joaquim Online, né, acompanha os desdobramentos e a Nevasca FM também estará atento aí a toda essa situação. Inclusive, Edilson, a gente tem a previsão do Ronaldo Coutinho, né, todos os dias aqui na Nevasca.
2: Sim.
3: Mas eu acompanho também o meteorologista Peter Schauer através das redes sociais. E ele, de fato, ele faz uns alertas bem graves, né? Inclusive, o último alerta que eu tava acompanhando dele é em relação ao próprio mês de novembro. Né? Se está chovendo muito agora no mês de outubro, ele até relata: se prepare, porque o mês de novembro vai ser pior ainda.
2: Meu Deus.
3: Vai ser pior
2: Meu
3: ainda.
2: Meu Deus.
3: E de fato, as condições. Ontem estavam. Tava um calorão, né? Eu tava na faculdade, por volta da. Enfim, a partir das 6 horas, né? Lá totalmente abafado em Lages, extremamente abafado. Depois a gente abriu as janelas da sala lá, que tava um calorão, calorão. Daqui a pouco começou a chover, daí recebemos a informação da Defesa Civil, né? Do forte volume de chuva, alerta vermelho.
2: Exatamente. Vermelho,
3: aqui para São Joaquim, né? Enfim, então já tem essa variação de clima, de quente, abafado para chuva. Inclusive tem a previsão logo em seguida, que nós temos aqui na nossa cidade também aí para os próximos dias, frio, temperaturas negativas, enfim, é uma condição climática bem adversa.
2: Bem assim mesmo. Então vamos a Brasília agora com Alexandre Garcia. Alexandre Garcia, bom dia.
4: Bom dia. Além da gravação divulgada pela Malu Gaspar, da suntuosa festa paga por Vorcaro para autoridades brasileiras em Londres, tava bonito, bonita mesma festa, né? As pessoas tomando as melhores bebidas, ouvindo música, vendo dançarinos, e o Vorcaro pagando tudo. Na verdade, os que estavam pagando eram aposentados do Amapá, aposentados do Rio de Janeiro, né? Porque as previdências estaduais estavam lá aportando o dinheiro que Vorcaro gastava para comprar pessoas. Mas o mais escandaloso de tudo são diálogos e conversas, outras envolvendo muita gente conhecida, inclusive diretor de uma televisão, sobre mulheres. Aliás, mulheres que pelos diálogos eram tratadas como se fossem bonecas infláveis, sem nenhum valor. Tratadas literalmente, porque lá estava escrito, escravas. Eram as escravas, era mulher apenas objeto. É como eu disse, comparável com boneca inflável. Nenhum valor como pessoa. Eu não sei o que as feministas militantes dirão a respeito disso, sobre os envolvidos, as festas, aqui em Brasília, em Trancoso, no exterior, acho que em São Paulo também, para agradar. Não só agradar, como certamente registravam as imagens dessas pessoas para ficarem também os homens que participaram escravos. Eles já eram escravos antes, né? Antes de participar, porque coitadinhos, se precisavam do Vorcaro para isso, né? Meu Deus do céu, que pena, dá pena. Bom, mudando um pouquinho de um outro assunto, o que eu queria falar para vocês também, eu vi a imagem ou as imagens daquilo que a imprensa chamou de covardia da PM de São Paulo, que matou um jovem que estava desarmado, parece que com 23 tiros. Aí eu vi as imagens. Olha, qualquer um de vocês atiraria, porque esse jovem escondeu-se numa esquina, a polícia veio se aproximando, com cautela, de fuzil na mão, de arma na mão, e o jovem pegou o celular dele e fingiu que era uma pistola e avançou sobre os policiais apontando para eles. Era noite, né? E um celular tem linhas, algumas linhas que parecem a empunhadura, o ferrolho de uma pistola. E aí os policiais, para não serem mortos, isso se chama legítima defesa putativa, né? Eles imaginavam que receberiam fogo e atiraram para se defender. E eram 3 ou 4 policiais, todos eles atiraram. A administração da polícia, o comando, já viu as imagens e disse que os policiais fizeram o que deveriam ter feito. Eu não sei onde o jovem estava com a cabeça, não sei se ele achou que daria um susto nos policiais, imagina, né? Mas foi completamente errada a atitude do jovem, que acabou pagando com a vida com essa brincadeira. Eu lembro de uma brincadeira de um brasileiro que, ao ser revistado no aeroporto de Miami, perguntaram o que o senhor leva aí. Ele respondeu que levava uma bomba. E aí, imediatamente, foi preso, foi detido, foi mandado de volta, né? Ele disse que era brincadeira. Olha, não se faz brincadeira com autoridade policial. Foi o que esse jovem quis fazer. Teve um outro que também, aí, coitado, ele achava que sabia inglês. Perguntaram o que ele tinha guardado ali. Ele tinha uma dessas bombinhas para ampliar, para dilatar os brônquios, provavelmente asmático. E o nome disso em inglês é pump, né? Não é bomb. E ele disse que tinha a bomb, que é uma bomba, é outra coisa, né? Mas aí abriram e viram que era um pump, né? Medicina, né? Como eles chamam? Era medicine, era remédio que ele tinha lá. Bom, então é isso. De Brasília, Alexandre Garcia.
2: Muito bem, obrigado, Alexandre Garcia, pelas suas informações, né? Temos aí a utilidade pública nesse momento. Nota de falecimento e convite para enterro. Filhos, genros, noras, netos, bisnetos e toda a família, comunico com pesar o falecimento de Anita Souza, ocorrido hoje às 7 horas da manhã em sua residência em Urupema. Local do velório será na capela mortuária de Urupema. Seu sepultamento será amanhã às 9 horas da manhã no cemitério municipal de Urupema. Com pesar, comunicamos o falecimento de Anita Souza, aos 95 anos de idade. Estamos apresentando a Voz da Cidade.
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2: Na Nevasca, meio-dia 28, boa tarde.
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2: Muito bem, estamos de volta, estamos apresentando a voz da cidade, eu e meu colega Will Andrade, tem mais notícias aqui de São Joaquim, olha só, caminhão de tora volta a bloquear a estrada em São Joaquim, né? Mesmo com multa, o pessoal tá teimando, né, Will?
3: Exatamente.
2: Conta aí pra nós, Will.
3: Então, teimando de fato, e mesmo com multa aí de 9.500, caminhão de toras volta a bloquear a estrada aqui em São Joaquim. Então, mesmo com a previsão de multa de R$ 9.500 por descumprimento das restrições municipais ao tráfego de caminhões pesados em período de chuva, o novo bloqueio voltou a causar transtornos no interior de São Joaquim. Na tarde desta última quarta-feira, dia 14, um caminhão carregado de toras de pinos ficou preso na estrada de acesso às localidades de Chapada Bonita e Estância do Meio, a cerca de 10 quilômetros do centro. Inclusive, você acompanha as informações também no nosso Instagram. O veículo prejudicou a circulação de moradores e produtores rurais, que dependem da estrada para deslocamentos diários e escoamento da produção. A região já havia sido registrada problemas semelhantes envolvendo o transporte de madeira. Durante a noite, foi disponibilizado um trator de esteira para auxiliar na retirada do caminhão. Entretanto, segundo relatos sobre a ocorrência, pneus do veículo foram furados em um ato de vandalismo, impedindo a conclusão do trabalho. A autoria do dano ainda não foi esclarecida. Para amanhã desta quinta-feira, dia 15, estava prevista a ida de outro caminhão ao local para viabilizar a substituição dos pneus e uma nova tentativa de remoção. Até a elaboração desta reportagem, não havia confirmação da liberação completa da estrada, conforme destacado aí pelo São Joaquim Online. O decreto municipal número 569/2026, de 8 de outubro, estabelece restrições à circulação de caminhões pesados em estradas rurais durante as chuvas e nas 24 horas seguintes. A penalidade prevista é de 2.000 unidades fiscais de referência municipal. Considerando a UFRM de 4,75, o valor correspondente é de R$ 9.500. A medida busca preservar as condições das vias municipais, que podem sofrer danos agravados pelo tráfego de veículos de grande porte em solo encharcado. Não há confirmação de que o caminhão desse episódio tenha sido autuado, né? Nem de que as condições específicas para a aplicação da penalidade tenham sido oficialmente constatadas, conforme destacado aí. Moradores da Chapada Bonita e também da Estância do Meio relataram transtornos recorrentes com caminhões de transporte de madeira, inclusive composições conhecidas como as Julietas, né? Bloqueios e danos às estradas dificultam a passagem de pessoas, o transporte de insumos e o escoamento da produção rural. O novo episódio reforça o questionamento sobre a fiscalização e o cumprimento das restrições municipais, conforme destacado pelo portal São Joaquim Online.
2: Mesmo com outro pessoal...
3: Inclusive, o destaque foi para aquele, de fato, encalhou na parte da noite, né? E o destaque foi para que houve um ato de vandalismo no qual foi furado os pneus do caminhão durante esse período noturno. Então, sim, chama bem a atenção essa situação aí.
2: Sem dúvida nenhuma. Vamos agora com o comentário do Marcelo Lara. Marcelo Lara, boa tarde.
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19: Olá, amigos da Rádio Nevasca FM, tudo bem? Hoje a gente traz uma notícia que acende uma luz amarela de esperança para quem trabalha com pesca e piscicultura no Brasil. Cresce a expectativa de que a União Europeia possa reabrir o mercado para pescados brasileiros, um destino que está fechado desde 2017. Segundo a reportagem do Globo Rural, publicada neste fim de semana, a atualização aí, né, foi atualizada aí no, e o relatório preliminar da auditoria feita por técnicos europeus em junho aponta que a legislação brasileira está em conformidade com as normas da União Europeia para a importação de produtos de pesca. Os europeus também reconheceram que o Brasil tem pessoal qualificado, responsabilidades bem definidas nas autoridades competentes e estrutura de certificação e laboratórios capazes de atender às exigências do bloco. A auditoria avaliou condições de higiene e sanidade nos estabelecimentos. Desde 2024, o país vem implementando gradualmente um sistema de controle da produção primária, que hoje cobre 10 embarcações pesqueiras. Os apontamentos do relatório, na visão de fontes do setor, não seriam impedimentos para a retomada e seriam relativamente fáceis de ajustar. O Ministério da Agricultura tinha até o dia 11 de outubro para enviar aí as respostas técnicas a Bruxelas. Ainda não há uma data definida para uma decisão final. O mercado continua bloqueado também por exigências relacionadas ao controle de antimicrobianos. No Brasil, não há produtos dessa categoria registrados para uso na cadeia de pescados. Além disso, o relatório observa que o procedimento de inclusão de estabelecimento na lista da União Europeia ainda não está plenamente implementado. Por isso, uma nova missão europeia deve vir ao país para avaliar o ciclo produtivo, a inspeção e os mecanismos de segregação dos cotes destinados à exportação. Há ainda a previsão de implementação gradual até dezembro de 2027. Do monitoramento oficial de substâncias como PFAS exigido pelos europeus. É bastante coisas técnicas que precisam ser solucionadas E é um processo bastante burocrático, né? Para o produtor e para a indústria, a diferença é prática. Com o mercado europeu fechado, as empresas adaptam seus controles e análises laboratoriais aos destinos que estão abertos, como Estados Unidos e China. Quando o mercado reabrir, as regras específicas da Europa passam a valer para lotes destinados para lá. Santa Catarina, que já recebeu inspeções em embarcações e tem forte presença na produção de tilápia e outros pescados, acompanha de perto, né? Uma reabertura pode representar mais volume de vendas, melhor remuneração e estímulo e práticas de rastreabilidade e higiene para o setor já vem sendo aprimorados, né? Vale a pena o produtor e a indústria acompanhar de perto as próximas etapas e estarem prontos para responder rapidamente quando o mercado se abrir.
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2: Muito bem, agora meio-dia 35, vamos até o Clima Terra. Ô Ronaldo Coutinho, o tempo como é que fica? Boa tarde, Ronaldo.
22: Boa tarde. O tempo segue no geral com condições aí favoráveis a tempo com nebulosidade. Não dá para descartar a chance de alguma chuva até o finalzinho da tarde e noite de hoje, como aconteceu ontem. Só espero que não venha aqueles pancadores, né? Ontem teve locais aí que choveu 70, 80, 90 milímetros e outros 5, 10. E a tendência é que a gente mantenha esse quadro de tempo assim no geral, com alguma chance de chuva hoje entre a tarde e a noite. Muitas áreas passam sem. Passa dos 20 graus. Mantém a tendência de tempo mais frio na sexta, alguma chance de chuva entre a tarde ou a noite, de manhã pouca. No sábado começa com garoa, chuvisco, depois melhora e fica meio ventoso na sexta e fim de semana, atrapalhando a parte tratamento. Sábado começa aí com 5, 8 graus, de manhã cedo ou final da noite, e à tarde não passa muito dos 15, 17 graus, frio. Domingo tem geada entre 0 e 3, 1, 4 graus. A geada ainda não é tão problemática no domingo e não passa muito dos 15 se chegar. Pode ter uma garoa tarde, ventoso também. Na segunda, sim, pode ficar entre 0 e menos 3 e talvez algum pontual negativo na terça. E a temperatura segue, no geral, ainda um pouco baixa de dia. À noite, a tarde de terça esquenta um pouco mais. Provável chuva na quarta. Da Climaterra, Ronaldo Coutinho.
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2: Na Nevasca, 12:42, boa tarde.
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2: Muito bem, senhoras e senhores, estamos apresentando a voz da cidade, Will Andrade.
3: Utilidade pública, atenção, oportunidade de emprego, Fruticultura Malk. A Fruticultura Malk informa que está com vagas abertas para contratação imediata. Atenção, as vagas disponíveis são para tratorista, técnico agrícola e trabalhador rural. Possuímos moradia para morar no pomar. Os interessados nas vagas podem comparecer no Cine de São Joaquim, dia 21 de outubro, a 1h30. A empresa estará nesse dia realizando entrevistas no local. Então, atenção, uma ótima oportunidade de emprego para você que está procurando moradia. Está com vagas abertas a Fruticultura Malk, com contratação imediata para tratorista, técnico agrícola e trabalhador rural. Inclusive moradia no pomar. Interessados nas vagas podem comparecer no Cine no dia 21/10, às 13h30, 1h30 PM. A empresa estará nesse dia realizando entrevistas no local.
2: 12:43, vamos seguindo, Will. Massa de ar frio chegará ao sul com risco de geada. É bem mais frio por aí,
3: exatamente,
2: né?
3: Exatamente, conforme destacado, inclusive, na previsão do tempo, né?
2: Na previsão do tempo que o Ronaldo acabou de falar aí, né?
3: A gente acabou de ouvir, então só reforçando que uma nova mudança nas condições do tempo está prevista para o sul do Brasil, né? A chegada de uma massa de ar frio traz queda nas temperaturas e risco de geada em determinados pontos da região, inclusive, tá? Inclusive, no vídeo destacado também, o Ronaldo Coutinho, no Instagram, ele apresenta análise atualizada do Climaterra explicando a chegada do frio, as áreas que merecem maior atenção e o que esperar nos próximos dias. É importante destacar que a previsão da geada não significa que todos os municípios serão atingidos. As condições variam conforme a localização, tornando o acompanhamento das atualizações especialmente importante para produtores rurais. 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Então, no Instagram, você confere através do Instagram do Ronaldo Coutinho falando um pouco sobre a previsão do tempo, sobre o clima aí aqui na Nevasca FM decorrer, né?
2: Recorrente. Para Maçante não faz muito mal agora ainda, né? Que já tá as maçãzinhas já estão saindo, né? Mas pra fruta de caroço é fatal, né?
3: É fatal.
2: Se vir muito frio aí, né? Conforme o Ronaldo Coutinho, que vai continuar ainda, além desse frio que tá vindo aí, vai vir mais frio ainda pela frente, né? Mas, vamos aguardar pra ver. Vamos entregar aí na mão de Deus, né, Will? Vamos lá, então. Fim de 6x1.
3: 6x1.
2: 6x1. Entenda como nova jornada será implementada. 6x1 é um projeto?
3: É a escala de trabalho que caiu para 6.
2: Para nós trabalhar isso?
3: Exatamente. A escala de trabalho 6x1 é o que a gente hoje faz, né?
2: Nós estamos fazendo 6x1,
3: isso,
2: tá?
3: Isso, são 6 dias trabalhados e um dia de folga.
2: Sim.
3: Que seria no domingo, né? Contabilizado. Então, sim, acabou. Agora veio para 5x2, que seriam 5 dias trabalhados e 2 dias de folga. Por determinação. Então a PEC estabelece jornada de 40 horas semanais.
2: Já vai vigorar isso aí quando, Will?
3: Pois é, isso que a gente vai.
2: Vamos ver agora?
3: Vamos ver agora.
2: Então vamos lá, então.
3: Com 2 dias de descanso, né? Inclusive sem redução salarial. Então,
2: você que vai gostar disso,
3: diminui,
2: né?
3: Diminui a carga de trabalho.
2: Hã?
3: Eu acredito que boa parte de quem trabalha no 6x1 já tá comemorando essa PEC, né?
2: Pra você, o que é que tu acha? É boa?
3: Olha, eu trabalho direto, então pra mim é quase indiferente. Mas a proposta da emenda à Constituição, PEC, que prevê o fim da escala 6x1, composta por 6 de trabalho e 1 de descanso, foi aprovada pelo Senado na noite desta última quarta-feira, dia 14. Inclusive, aí a medida vinha sido debatida e discutida e é tema, inclusive, dos debates aos candidatos à presidência, né? Os presidenciáveis, que agora no dia 25 tem a segunda. O segundo turno das eleições, né? Ao todo, a medida recebeu 75 votos favoráveis em 2 turnos e apenas 1 contrário. Com a mudança na legislação, a jornada de trabalho passa de 44 para 40 horas semanais, limitada a 8 horas diárias, com 2 dias de descanso remunerado por semana, sendo um preferencialmente aos domingos. A alteração deve ocorrer sem redução salarial. A ideia é reduzir a jornada gradualmente num período de 14 meses. Segundo o texto, a mudança começará a valer 60 dias após a promulgação da emenda pelo Congresso. Inicialmente, o limite semanal de trabalho cairá para 42 horas, já com a obrigatoriedade de 2 dias de descanso semanal remunerado e depois de 1 ano para 40. Então, só explicando que primeiro foi aprovada ontem a PEC, mas primeiro vai para a promulgação do Senado, então aí talvez leve mais 30, 40 dias. Partindo disso, tem 60 dias que a mudança começar a valer. Após 60 dias, essa promulgação, né? Que ela vai iniciar a princípio com 42 horas. E depois de 1 ano, ela passa para 40 horas.
2: Ainda não foi aprovada, então?
3: Ela foi aprovada, a PEC, mas não foi promulgada ainda pelo Senado.
2: Sim.
3: Então, dessa forma, caso a PEC seja promulgada, que ainda tem a possibilidade de não ser, ainda em outubro, as regras entrariam em vigor ainda em dezembro do ano de 2026. Na prática, a proposta substitui a escala 6x1 pelo modelo 5x2, 5 dias de trabalho e 2 de descanso.
2: Eu não querendo se meter aí na tua reportagem que tá aí nas redes sociais, né? Muita gente já trabalha cinco dias por semana, sabe?
3: Geralmente. São funcionários públicos.
2: Funcionários,
3: né?
2: Públicos. Tu acabou de me tomar a palavra. É,
3: exatamente.
2: Mas continue.
3: É, o texto não obriga, contudo, que as folgas ocorram em dias consecutivos. Então, necessariamente não precisaria ser no sábado e no domingo, né? Permitindo escalas flexíveis conforme acordos coletivos, convenções e necessidades operacionais. Então, automaticamente, o domingo mantém-se obrigatório, né? Mas, se tratando do outro dia, pode ser na segunda, pode ser na terça, pode ser na quarta, enfim, vai de acordo e de acordo com as necessidades operacionais. Então ficam de fora das mudanças os chamados trabalhadores hipersuficientes, aqueles com diploma de nível superior.

0: Ponto. Exceto se a empresa quiser manter essas regras ou se houver previsão em acordo ou convenção coletiva. Porém, continuariam com direito a 2 dias de descanso semanal remunerado, como prevê a escala 5x2. Ao todo, o Ministério do Trabalho e Emprego calcula 37,2 milhões de trabalhadores que têm jornadas acima de 40 horas semanais, o equivalente a aproximadamente 74% dos seletistas. Destes, cerca de 14 milhões de brasileiros trabalham na escala 6x1, com apenas um dia de descanso. Ao ampliar o tempo livre, a PEC busca melhorar a qualidade de vida, fortalecer a convivência familiar e reduzir impactos na saúde dos trabalhadores. Em 2025, o país registrou cerca de 540 mil afastamentos por doenças psicossociais relacionadas ao trabalho, como ansiedade, estresse e burnout. 5 anos atrás, em 2020, o número de beneficiários pelo Instituto Nacional do Seguro Social e INSS era de 200 mil. Em nota, a Central Única dos Trabalhos, CUT, celebrou o fim da escala 6x1, dizendo que a redução da jornada de trabalho está diretamente relacionada à saúde física e mental dos trabalhadores. Por outro lado, entidades empresariais reagiram com críticas à PEC. Em comunicados divulgados após a decisão do Senado, representantes do setor classificaram a medida como uma tragédia socioeconômica anunciada. Decisões assodadas e preocupante. A Confederação Nacional da Indústria, a CNI, por exemplo, afirmou que o fim da escala 6x1 causará perdas econômicas, demissões, repasse de custos para a população e inflação em todo o país. O mesmo foi dito pela Associação Brasileira de Bares e Restaurantes, a Brasel, que apontou que os estabelecimentos que quiserem continuar abertos 6 dias por semana terão alta de 20% nos custos. Então, isso seria uma discussão se tratando da parte empresarial. Porque, primeiro, que dependendo da situação dependendo da empresa, terão que fazer basicamente 2 escalas. Então, automaticamente gera mais contratações, tem que contratar mais. Só que é o que eles falam: aqui é onde eles vão tirar o valor dessa contratação, vai ser no aumento dos custos dos produtos. Então, automaticamente, os produtos ficarão mais caros.
1: O povo vai pagar.
0: Exatamente, o povo vai pagar. Ao mesmo tempo que, teoricamente, tem o descanso de um dia a mais para manter o salário e tudo mais, só que na prateleira, na gôndola, no final, quem paga
1: é o povo.
0: É o povo. De uma certa forma, vai aumentar também, porque a empresa precisa se manter também, né? Senão não é rentável, né, para a própria empresa. Então, beneficia de um lado, acaba que de uma certa forma, digamos assim, que prejudica do outro. Então, vai beneficiar e não vai, né? Porque se tiver um aumento acima do que a gente já paga, porque já pagamos impostos abusivos, enfim, preços exorbitantes, se encaixando com mais uns 20% nos custos de aumento aí, a gente vai pagar tudo muito mais caro ainda, por mais que vai ter um dia a mais de descanso. Então,
1: oi, tem gente pedindo emprego, né? Vamos dar uma olhadinha ali no WhatsApp ali, né? O pessoal ali tá pedindo emprego, é isso? Vamos rodar aí o áudio dessa senhora? Vamos
0: exatamente,
1: lá, então.
0: Vamos lá.
2: Boa tarde, Nevasca. Eu gostaria de arrumar um serviço na chácara para o casal trabalhar. É o casal sem filhos. É na chácara, nas imediações de Bom Retiro, Lages, Rancho Queimado, nessa região assim para cá, sabe? Do jeito de Lages até Rancho Queimado, Bom Retiro, Santa Clara, nessas mediações assim para cuidar de chácara, chalé, algum serviço assim para o homem e para a mulher. Não tem filho. Interessados, ligar no 49-991-06-1971. Obrigado.
0: Então tá aí, né? Inclusive a gente vai repassar o contato da Malk também. Na verdade, só reforçando o anúncio pra ela, né? Que se eventualmente eles têm interesse, provavelmente tem, né?
1: Então, a Malk tá contratando, né?
0: Tá contratando, exatamente. Tá contratando. Inclusive pra morar conforme
1: ela... morar no Pomar aí, né?
0: Só precisa estar presente na data. Então marca aí, no dia 21, agora de outubro, a 1h30, aqui no Cine de São Joaquim, a Malk estará fazendo entrevistas. Então é de suma importância aí que todos, né, compareçam, quem tem interesse pra garantir essa vaga.
1: INSS passa a pagar benefícios de até 6 meses para mulheres vítimas de violência doméstica, Will, é isso?
0: Exatamente, Adilson. Conforme destacado pelo portal São Joaquim Online, mulheres vítimas de violência doméstica que precisarem se afastar do trabalho para resguardar sua integridade física ou psicológica passarão a ter garantia de renda garantida pelo Instituto Nacional do Seguro Social e INSS. A portaria conjunta número 48, publicada no Diário Oficial da União, regulamenta o benefício de afastamento protetivo, permitindo o pagamento por até 6 meses. A norma atende a um parecer da advocacia

0: da Advocacia Geral da União, AGU, assinada pelo presidente Luiz Inácio Lula da Silva em 1º de outubro, preenchendo uma lacuna histórica na aplicação das medidas protetivas de urgência previstas na Lei Maria da Penha. O benefício é voltado a todas as mulheres que possuem a qualidade de seguradas do INSS na data do afastamento e que obtenham uma decisão judicial determinando a interrupção das atividades profissionais por motivos de segurança. Não há exigência de passar por perícia médica do INSS e nem de cumprir tempo mínimo prévio de contribuição, a carência no caso. Inclusive, a solicitação pode ser feita de forma 100% digital ou remota sem a necessidade de ajuizar uma ação judicial contra o INSS. O valor é calculado com base nas regras do benefício por incapacidade temporária, utilizando a medida das contribuições previdenciárias da trabalhadora. A forma do custeio varia de acordo com a categoria de enquadramento da trabalhadora junto à Previdência. Então, os primeiros 15 dias de afastamento são pagos diretamente pelo empregador. No 16º dia em diante, o pagamento passa a ser do INSS. O INSS assume a responsabilidade financeira integral a partir do primeiro dia fixado na ordem judicial. Para quem não contribui para a Previdência Social, a ordem judicial poderá indicar o pagamento de auxílio assistencial a ser custeado pelos governos estaduais, do Distrito Federal ou municipais. Para consultar informações de cadastro ou encaminhar requerimentos, acesse o portal Meu INSS ou entre em contato gratuitamente com a Central 135 em casos de emergência ou denúncia de violência contra a mulher. Ligue para a Central de Atendimento à Mulher, ligue 180.
1: Muito bem, meio-dia 55, faltando 5 minutinhos, tá aí mais uma ajuda do governo, né? Governo Trump.
0: Pode-se dizer que seria. Bom.
1: Comenta. Não vai comentar.
0: É bom, não vou dar uma de Alexandre Garcia, mas claro que agora tudo se resolve, né? Agora ficou fácil de tudo se resolver.
1: O Trump lá dos Estados Unidos, é isso aí? O governo lá, o presidente? O
0: presidente americano.
1: Enviou centenas de soldados para a América Latina, é isso?
0: Pois é.
1: Estão ganhando para lá? Ah, pois continua, né?
0: Com o argumento de supostamente lutar contra o narcotráfico, o governo de Donald Trump está enviando para a América Latina, né, centenas de soldados. Oficialmente, os militares vão participar de exercícios com outros governos da região. Mas o resgate ocorre no momento em que o Pentágono fala abertamente na militarização da sua presença no continente e no envio de drones para a região. As informações estão sendo reveladas pelo jornal The New York Times e confirmam a tendência já mostrada pela ICL Notícias de uma proliferação de ações militares dos Estados Unidos em locais como Equador, Peru e Colômbia, além de pactos militares com a Argentina de Javier Milei e Bolívia e Chile. Uma das bandeiras da política externa de Trump é o Escudo das Américas, aliança militar com governos de extrema direita da região e que abre a possibilidade de um controle efetivo dos Estados Unidos sobre porções dos territórios do continente, além de garantir o acesso americano à inteligência militar da região. Inclusive, o candidato Flávio Bolsonaro já anunciou que, se vencer a eleição, pedirá a adesão do Brasil ao bloco criado pela Casa Branca, um gesto aplaudido por Marco Rubio, o chefe da diplomacia de Trump. Desta vez, os 600 soldados terão sua base no Panamá, e a perspectiva é de que essa unidade possa ser mobilizada e transferida para a Colômbia, Honduras e outros países da região nos próximos meses. Não se descarta que o grupo, formado a partir da 10ª Divisão do Fort Durant, seja destacado para operações especiais no continente ou para dar apoio a helicópteros americanos em missão no continente. Enquanto isso, outros centenas de militares irão reforçar nos próximos meses o comando do hemisfério ocidental com base em Miami. Então tá aí informações, né, conforme destacado pelo São Joaquim Online. Adilson, agora.
1: Ô, meu esportes. Colega, eu vi que você passou aí por uma notícia do Flamengo. Até que enfim trouxe uma notícia do Flamengo.
0: Até brilhou o zoinho. Muito contra gosto, mas eu vou ter que dar essa notícia, porque infelizmente eu sou jornalista. Ou felizmente.
1: Ou felizmente, né? Flamengo reencontra o último time que o derrotou na última Libertadores, é isso? O Flamengo perdeu pra esse time?
0: Ele encontrou, né? O último time que o derrotou na Liberta, né?
1: Será que foi do ano passado? Eu não lembro que ele tenha perdido pra esse time eco aí.
0: Sem perder há mais de um ano na competição, o rubro-negro voltou ao estádio do último revés, né? Então, principal equipe da América do Sul em 2019, em diante, o Flamengo adquiriu uma casa importante na Libertadores. Não à toa, só conheceu uma derrota em seus últimos 21 jogos na competição. E nesta quinta-feira, dia 15, Ele retornará ao palco deste único revés que sequer tirou o sono do torcedor rubro-negro, apenas um susto, né? A final foi nas quartas de final da última edição, em 2025, pela volta contra o Estudiantes da Argentina, mesmo adversário desta quinta, agora pela semifinal. Após vencer por 2-1 na ida, o Flamengo sofreu a pressão do estádio Uno Jorge Luiz Hirsch, né, em La Plata, e perdeu por 1-0. No entanto, o goleiro Rossi estava lá para salvar a disputa de pênaltis. Com o clube carioca avançando na fase antes de confirmar o primeiro tetracampeonato de um time brasileiro na Libertadores. Em 2025, o Flamengo perigou de ser eliminado ainda na fase de grupos da Libertadores, avançando na segunda posição com os mesmos 11 pontos do Central Córdoba, da Argentina, né, que terminou no grupo C, eliminado na terceira posição. Por ter terminado em segundo, definiu os três mata-matas como visitante. Contra o Estudiantes, nas quartas, não foi diferente. Após avançar diante do Internacional nas oitavas, com duas vitórias, 1-0 e 2-0, o rubro-negro encarou o Estudiantes no dia 18 de setembro. O primeiro tempo da ida deu mostras de que o confronto eliminatório seria decidido ainda no Maracanã. Afinal, com apenas 14 segundos, os donos da casa já abriram vantagem com um gol de Pedro aos 9. Foi a vez de Varela fazer 2-0. Nos acréscimos do segundo tempo, no entanto, o Estudiantes partiu para cima, descontou e quase empatou. Léo Pereira contra fez o gol que deu esperança aos argentinos para o jogo de volta. 7 dias depois, Benedit, né, fez 1-0 para o time platense, aos 45+2 da etapa inicial. Houve tempo para gol anulado do mesmo Benedit, aos 28 do segundo tempo. Um hipotético 2-0 seria suficiente para deixar o Flamengo pelo caminho, mas por questão de centímetros, o tento foi invalidado. Nas cobranças de pênalti, o Flamengo, focado, acertou suas 4 batidas com Jorginho, Luiz Araújo, Carrascal e Léo Pereira. Benedit, que poderia ser o herói da vaga, parou no muro chamado Agustín Rossi, ex-jogador do Estudiantes, inclusive. O paredão voltaria a aparecer na quarta cobrança dos argentinos. Alcacíbar, capitão daquela equipe, né, e hoje do Boca Juniors, também desperdiçou sua chance com o Flamengo superando a derrota no tempo normal para voltar à semifinal da Libertadores. Então, só para você que tá interessado, foi 14 vitórias dos últimos 21 jogos do Flamengo na Libertadores, 14 vitórias, 6 empates, 1 derrota, 76,1% de aproveitamento, 30 gols pró 3 no WO contra o Medellín, né, da Colômbia, e 8 gols sofridos.
1: O que mais atrapalha o nosso Flamengo aí é que fica secando, né? Os adversários ficam secando, não sei como é que pode, homem.
0: Uma hora mais 2 minutos, tá na hora de a gente encerrar a Voz da Cidade.
1: Fico secando o nosso Flamengo, nós vamos ganhar lá hoje, vamos fazer a final aqui no Maracanã, só pra jogar, só pra cumprir tabela, que vê, tu vai ver. Olhe bem, o que é que eu tô te dizendo hoje, tá? Tá Flamengo bom. Hoje vai representar o Brasil, né? A metade dos brasileiros, porque a metade vai ficar secando, tem certeza.
0: Olha, mas eu ainda sou da teoria, Dilson. Torcer pra Argentina, em hipótese nenhuma.
1: Não torce pra Argentina.
0: Independente se seja seleção,
1: já é uma grande coisa, viu? Daí mas eu sei que tu vai ficar neutro, então.
0: Eu não vou nem assistir, não vou
1: nem
0: acompanhar.
1: Não vai nem assistir, né?
0: E também amanhã não espere nem que eu traga notícia também do resultado. Não vou trazer.
1: Pessoal, um abraço a todos, que Deus nos abençoe, nos proteja, que ilumine o nosso dia a dia, sempre os nossos passos, com o anjo da guarda sempre nos orientando. Fique todos com Deus, né, Will? E até amanhã, se Deus quiser, né?
0: A gente se vê por aí, se fala por aqui, se Deus quiser, amanhã, a partir do 12:50 aqui na programação da Voz da Cidade. Tchau, fui, ótima quinta.
1: Tchau, pessoal, se cuidem.

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1: Assim.

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0: É o nosso show da tarde, agora são 1h19, 1h19. Muito boa tarde pra você, obrigado pela audiência, pelo carinho. Vamos com muita música, muita descontração e, é claro, pra fazer essa tarde ficar cada vez melhor, a sua companhia fica muito melhor ainda na nossa programação. Vamos sortear logo mais pra vocês, olha só, uma cesta básica dos supermercados Isabote com parceria com a Rádio Nevasca. 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Temperatura 19 graus, umidade relativa do ar 74%. Boa tarde para você.
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8: A colheita começa muito antes de entrar no pomar. Ela começa com responsabilidade. O transporte, o alojamento e as condições de chegada dos trabalhadores fazem parte do trabalho e precisam seguir regras claras. As normas regulamentadoras existem justamente para evitar riscos, abusos e situações que colocam a saúde e a dignidade dos trabalhadores em perigo. A NR31 determina que o empregador deve garantir transporte seguro, condições adequadas de deslocamento, locais de vivência dignos e proteção contra riscos à saúde e à integridade física. Já a NR24 estabelece requisitos mínimos de conforto e higiene, incluindo alojamento adequados, instalações sanitárias, ventilação, limpeza, espaços de descanso e condições térmicas apropriadas. Essas normas não são burocracia, são proteção, especialmente para trabalhadores migrantes, que muitas vezes chegam de longe e precisam encontrar aqui condições dignas de trabalho e de vida. Produzir com responsabilidade também é cuidar de quem faz a colheita acontecer.
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0: Na Nevasca, 1h23. Boa tarde. 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

0: É o nosso show da tarde, agora são 1:38, 1:38. Muito boa tarde pra você, obrigado pela audiência, pelo carinho. Muita gente já está participando, querendo garantir aí a cesta básica do supermercado Isabote. É isso mesmo, pra dar aquela ajudinha aí nas compras do mês. Uma cesta básica bem caprichada do supermercado Isabote com parceria com a Rádio Nevasca. Só não esquece, pessoal, de mandar o seu nome completo e aonde você mora. Quem está participando da localidade do Morro Agudo é Andréel Cruz Pereira. O Andréel, aquele abraço, boa sorte para você, tá bom? Muito obrigado aí pela sua companhia, pela sua participação. Também está participando por aqui a dona Maria Inês, lá do bairro Jardim Caiçara. Boa tarde.
1: Ah, Deus, sou Maria Inês Borges de Oliveira, do bairro Jardim Caiçara. Quero participar da cesta básica do Zabote com a parceria da Nevasca. Se atendido, agradeço, amigo. Fica aí com Deus, o anjinho da guarda, Nossa Senhora da Aparecida. Tudo de bom para você e para tua família, que abençoe você. Aqui em casa só da Nevasca. Tchau, beijo.
0: Grande abraço pra senhora, que Deus o proteja, a senhora também, todos aí da sua família, tá bom?

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14: Na Nevasca, 1h43, boa tarde. 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

0: Estamos apresentando o nosso show da tarde. Agora são 1:59, 1:59. Muita gente participando, vamos sortear logo mais uma cesta básica do supermercado Isabote, com parceria com a Rádio Nevasca. A Patrícia Michele, do bairro Jardim Bandeira, também está participando. Boa tarde, Patrícia.
1: Oi, eu sou o Iago. Eu queria participar do sorteio.
0: Tá bom.
1: É Sebastião. Não sei qual é o nome.
0: Tá bom então, né? É o filho da Patrícia Michele, lá do bairro Jardim Bandeira, né? Que tá aí mandando o seu áudio. Então, muito obrigado aí pela sua participação. Boa tarde, Adilson. Gostaria de participar do sorteio. É a Sara Soares, do Despraiado. Um abraço, Sara. Adilson, aqui é a Natália Lucimar Verônica, do bairro Bela Vista, também gostaria de participar. Já está participando. Um grande abraço para vocês aí e boa sorte. O João Nilson Pereira, do bairro Jardim Bandeira. Um abraço, João. Tudo de bom para você e boa sorte. Adilson, gostaria de participar do sorteio da cesta básica do Zabote. É a Maria Borges da Cruz, da Invernadinha. Um abraço para vocês aí da Invernadinha. Adilson, gostaria de participar do sorteio da cesta básica do Zabote. É Maria Helena Marques, de Bom Jardim da Serra. Um abraço aí para vocês de Bom Jardim da Serra. Muito bem, temos agora uma nota de falecimento. Vamos lá. Utilidade pública. Nota de falecimento e convite para enterro. Filhos, genros, noras, netos, bisnetos e toda a família. Comunico com pesar o falecimento de Anita Souza. Ocorrido hoje às 7 horas da manhã, sua residência em Urupema. Local do velório será na Capela Mortuária de Urupema. Seu sepultamento será amanhã às 9 horas da manhã no Cemitério Municipal de Urupema. Com pesar, comunicamos o falecimento de Anita Souza aos seus 95 anos de idade.

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1: Muito bem, agora são 2:02. Vamos até o Clima Terra falar com ele, com Ronaldo Coutinho do Prado. Ronaldo, e o tempo? Boa tarde, Ronaldo.
2: Boa tarde. É, o tempo segue no geral com condições aí favoráveis a tempo e com nebulosidade. Não dá para descartar a chance de alguma chuva até o finalzinho da tarde e noite de hoje, como aconteceu ontem. Só espero que não venha aqueles pancadões, né? Ontem teve locais aí que choveu 70, 80, 90 milímetros e outros 5, 10. E a tendência é que a gente mantenha esse quadro de tempo assim no geral, com alguma chance de chuva hoje entre a tarde e a noite. Muitas áreas passam sem. Passa dos 20 graus. Mantém a tendência de tempo mais frio na sexta, alguma chance de chuva entre a tarde ou a noite, de manhã pouca. No sábado começa com garoa, chuvisco, depois melhora e fica meio ventoso na sexta e fim de semana, atrapalhando a parte de tratamento. Sábado começa aí com 5, 8 graus, de manhã cedo ou final da noite, e à tarde não passa muito dos 15, 17 graus, frio. Domingo tem geada entre 0 e 3, 1, 4 graus. A geada ainda não é tão problemática no domingo e não passa muito dos 15 se chegar. Pode ter uma garoa à tarde, ventoso também. Na segunda, sim, pode ficar entre 0 e menos 3 e talvez algum pontual negativo na terça. E a temperatura segue, no geral, ainda um pouco baixa de dia. À noite, à tarde de terça, esquenta um pouco mais. Provável chuva na quarta. Da Climaterra, Ronaldo Coutinho.
1: Obrigado pelas informações, direto do Clima Terra, Ronaldo Coutinho, com a previsão do tempo. 2:04.
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0: muito obrigado.
1: É o nosso show da tarde pela Nevasca FM. Agora são 2:20, 2:20, muita gente participando, que bom, né? E você já está participando, ainda não? Então vai lá que hoje é seu dia de sorte. Uma cesta básica dos supermercados Isabote, com parceria com a Rádio Nevasca. Vai lá, manda seu nome completo, onde você mora, no 49-991-178488. E boa sorte pra você, tá bom? Boa tarde, gostaria de participar do sorteio da cesta básica do Zabote. É Maria Borges da Cruz, né? Lá da Invernadinha. Um abraço pra vocês aí da Invernadinha. Adilson, aqui é a Fátima Rodrigues Luciano, aqui do Bentinho. Gostaria de participar do sorteio. Oh, um grande abraço pra vocês aí da localidade do Bentinho, aqui no município de São Joaquim. Boa tarde, Adilson. Gostaria de participar do sorteio da cesta básica. É o Maicon Luiz da Silva, do bairro Santa Paulina. Ô, Maicon, um abraço, amigo. Tudo de bom e boa sorte. Marlene Aparecida de Oliveira, lá do Bentinho, também está participando. Marlene, aquele abraço para vocês novamente, aí do Bentinho. A tia Neuza, ali do bairro Santa Paulina. Tia Neuza Aparecida Ribeiro. Ô, tia Neuza, aquele abraço para vocês aí no bairro Santa Paulina. Adilson, eu gostaria de participar do sorteio da cesta básica do Zabote. É a Rosalina Souza, ela mora lá no bairro Madre Paulina também. Um abraço, olha só. Bairro Madre Paulina, sempre na audiência quase 100% da Rádio Nevasca. Que bom, que bom. Grande abraço aí para todos vocês. A Miliane Aparecida Caetano, ela mora no bairro Nossa Senhora Aparecida, também está participando. Ô Miliane, aquele abraço para vocês aí do bairro Nossa Senhora Aparecida e boa sorte. Daqui a pouquinho eu volto para atender mais participações, porque agora vou até Florianópolis, direto da Caerte. Nosso amigo Cadu vai participar no direto da redação da Nevasca FM. Boa tarde, Cadu.
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3: O GAECO do Ministério Público de Santa Catarina deflagrou a Operação Insídia nesta quinta-feira para investigar um suposto esquema de fraudes contra idosos no estado. São realizadas 11 buscas e apreensões em Chapecó, Romelândia e Xaxim, no oeste catarinense, e na cidade gaúcha de Nonoai. A justiça determinou o bloqueio de mais de R$ 440 mil dos investigados, que agiriam induzindo vítimas a ceder créditos judiciais por valores inferiores aos que teriam direito. A Prefeitura de José Boatê, no Alto Vale do Itajaí, fecha as inscrições para processo seletivo municipal nesta quinta-feira. O certame visa formar cadastro de reserva na área da educação. A Feira de Negócios FAEX Energy prossegue nesta quinta-feira em Xanxerê, no oeste de Santa Catarina. A programação do dia prevê debates sobre fontes renováveis de energia elétrica e investimentos no setor.
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12: 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Boa tarde. 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

Muito bem, agora são 4 horas e 41. 4 horas, meu Deus do céu, o que é isso? Agora são 2 horas e 41. 2 e 41, oh meu Deus! 2 horas e 41, estamos apresentando o nosso show da tarde nesta quinta-feira, dia 15 de outubro. 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
10: Muito bem, temperatura nesse momento aqui em São Joaquim está marcando na faixa dos 19 graus.
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10: Na Nevasca, 2:44.

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0: nosso show da tarde. Agora são 2:59. 2:59. Muito boa tarde para você. Audiência da Rádio Nevasca, vamos que vamos. Muito, muito obrigado mesmo pela sua companhia, pela sua audiência. É, muita gente mandando a sua mensagem, participando aí do sorteio da cesta básica dos supermercados Zabote, com parceria com a Rádio Nevasca, para dar aquela ajudinha aí nas compras do mês. Como é que tá suas compras aí? Já está faltando alguma coisa? Claro que já, né? E nós gostaria de ajudar você aí, para dar aquela reforçada, né? Os supermercados Zabote, que é o rei da economia, com a parceria da Rádio Nevasca, estamos presenteando você nesta quinta-feira desta cesta básica. Então, vai lá, manda o seu nome completo, onde você mora, para o nosso WhatsApp 49 991 178488, e boa sorte para você. Lá de muitos capões, lá do Rio Grande, Vacaria, quem está mandando aquele abraço é o Vaguinho, né, Vaguinho? Ô, Vaguinho, um abraço, amigo. Muita chuva por aí, Vaguinho? Aqui nada, lá em Bom Jardim, diz que é muita chuva, é muita chuva. Lá em Bom Jardim tá chovendo nesse momento, aqui em São Joaquim ainda não. Aqui ainda não está chovendo. Adilson, quero participar do sorteio. Flávio Luiz Pereira Costa, do bairro Santa Cruz. Ô, tio Flávio, aquele abraço, amigo. Boa sorte pra você. Ah, o Juvelino Pereira da Silva, da rua Domingos Marturano, nosso amigo Caturrita. Ô, Caturrita, um abraço, meu amigo. Tudo de bom e boa sorte também pra você, Caturrita. Aquele abraço, amigo. Adilson, gostaria de participar do sorteio da cesta básica do Zabote. Emily Amaral Rodrigues. Ela mora no bairro Nossa Senhora Aparecida. Um abraço mais uma vez para todos os nossos ouvintes ali do bairro Nossa Senhora Aparecida. Adilson, aqui é o Miguel Moreira Henrique, do bairro Nossa Senhora de Fátima. Ô, tio Miguel, como é que está, tio Miguel? Tudo bem? Um abraço para você, amigo. Que Deus abençoe, tá bom? Boa sorte pro amigo aí. Muito obrigado aí pela sua participação. Seu Antônio Arioldo, também ali do bairro Jardim Bandeira. Ô, seu Antônio, tudo bem com o senhor aí? Claro, né? Tudo bem, graças a Deus. Aquele abraço, seu Antônio. Que Deus abençoe o senhor e toda a sua família. E mais uma vez, obrigado aí pela sua participação. Muito bem, pessoal, vamos até o Clima Terra? Vamos lá saber do tempo novamente. Vamos lá chamar ele que fala do tempo aí, nosso amigo Ronaldo Coutinho. Vamos lá chamar o homem, então.
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0: Ronaldo Coutinho, 19 graus, tempo sol entre nuvens. Já esteve melhor o tempo, né? Já está fechando aí, né? E o tempo, como é que fica, Ronaldo? Boa tarde, Ronaldo Coutinho.
2: Boa tarde. É, o tempo segue no geral com condições aí favoráveis a tempo e com nebulosidade. Não dá para descartar a chance de alguma chuva até o finalzinho da tarde e noite de hoje, como aconteceu ontem. Só espero que não venha aqueles pancadores, né? Ontem teve locais aí que choveu 70, 80, 90 milímetros e outros 5, 10. E a tendência é que a gente mantenha esse quadro de tempo assim no geral, com alguma chance de chuva hoje entre a tarde e a noite. Muitas áreas passam sem. Passa dos 20 graus. Mantém a tendência de tempo mais frio na sexta, alguma chance de chuva entre a tarde ou a noite, de manhã pouca. No sábado começa com garoa, chuvisco, depois melhora e fica meio ventoso na sexta e fim de semana, atrapalhando a parte de tratamento. Sábado começa aí com 5, 8 graus, de manhã cedo ou final da noite, e à tarde não passa muito dos 15, 17 graus, frio. Domingo tem geada entre 0 e 3, 1, 4 graus. A geada ainda não é tão problemática no domingo, e não passa muito dos 15 se chegar. Pode ter uma garoa à tarde, ventoso também. Na segunda, sim, pode ficar entre 0 e menos 3 e talvez algum pontual negativo na terça. E a temperatura segue, no geral, ainda um pouco baixa de dia. À noite, a tarde de terça esquenta um pouco mais. Provável chuva na quarta. Na Climaterra, Ronaldo Coutinho.
0: Obrigado, Ronaldo, pelas informações. Direto do Climaterra, Ronaldo Coutinho e a previsão do tempo.
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0: Na Nevasca, 3:07. Boa tarde. 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

0: bem, estamos apresentando o nosso show da tarde. Agora são 3:21. Vamos até Florianópolis novamente. Vamos lá chamar o nosso colega Cadu Reis, direto da Caerte. Ele que vai participar no direto da redação da Nevasca FM. Cadu, nosso boa tarde, Cadu.
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2: Uma operação do GAECO, do Ministério Público de São Paulo e da Polícia Federal investiga nesta quinta-feira em Santa Catarina uma organização criminosa suspeita de tráfico interestadual de drogas. São cumpridos 15 mandados de prisão temporária e 15 de busca e apreensão em municípios de São Paulo e do Paraná e na cidade catarinense de Palhoça, na Grande Florianópolis. O Departamento Nacional de Infraestrutura de Transportes alerta para obras com Operação Paris Siga na rodovia federal BR-470 em Santa Catarina. A intervenção no trecho de Apiúna, no Vale do Itajaí, deve ser concluída nesta quinta-feira, conforme projeção do DENIT. Condições do tempo para esta quinta-feira em Santa Catarina com a meteorologista da Caerte, Daniele Lima.
3: A partir da tarde, aumentam as chances de chuva isolada no estado. As temperaturas máximas ficam próximas dos 26 graus em Jaraguá do Sul e em Lages e Itajaí, 21 graus.
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8: Na Nevasca, 3h26, boa tarde. 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

0: nosso show da tarde. Agora são 3:40, 3:40, muita gente participando, muita gente querendo garantir aí a cesta básica dos supermercados Abote. E você, já mandou a sua mensagem? É, ainda dá tempo, pessoal. Vai lá no nosso WhatsApp 49 991 178488. Boa sorte pra você. Lá de São Miguel, quem está participando é o Matias Iago Barbosa de Lima de Oliveira. Um abraço pra vocês aí de São Miguel. Muito obrigado pela companhia, pela sua participação. A Flávia Terezinha lá das Criúvas, boa tarde.
1: Boa tarde, Adilson. Sou a Flávia Terezinha da USP das Criúvas. Gostaria de participar do sorteio da cesta básica do Zabote.
0: Boa sorte aí, Flávia. Tudo de bom pra vocês aí das Criúvas. Adilson gostaria de participar do sorteio da cesta básica do Zabote. Mora aqui no bairro Nossa Senhora de Fátima. É Marilene Terezinha Pereira. Ô, Marilene, tudo de bom pra vocês aí no bairro Nossa Senhora de Fátima. Boa sorte pra vocês aí. Adilson, boa tarde. Aqui é Nayara Palhano de Marafigo. Moro na localidade do Bom Sucesso em Urubici. Olha só, um grande abraço pra vocês aí de Urubici. Bom Sucesso, que estão ouvindo a Rádio Nevasca. Um abraço pra vocês aí, então. O Jefferson da Rosa Costa de Urubici também está participando. Olha só, pessoal, que coisa boa. Nossos ouvintes de Urubici, estamos chegando lá na cidade vizinha de Urubici. A Janete Costa também está participando, né, Janete? Ela mora na Morada do Sol e também gostaria de participar do sorteio da cesta básica do supermercado Zabote. Que bom. Pessoal, você que eu não consegui chegar até um momento para ler a sua mensagem, não se preocupa, tá? Porque o nosso sistema vai lá, abre todas as mensagens. E é claro, você pode ser o ganhador ou a ganhadora. O que é que você tem que fazer? Só mandar a sua mensagem. E não esquece de mandar o seu nome completo e onde você mora. Vou repetir mais uma vez, o nosso WhatsApp é o 49 991 17 8488. Combinado? Então vai lá e boa sorte pra você, porque a Nevasca é a voz da comunidade.

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10: 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Para uma análise eficiente, é essencial buscar informações em fontes confiáveis, como pesquisas com clientes, dados de vendas, indicadores públicos. Depois, organize essas informações em relatórios, gráficos ou tabelas simples para identificar oportunidades e possíveis desafios. Mais do que reunir números, a análise de mercado transforma informações em decisões estratégicas. 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
12: Nota de falecimento e convite para enterro. Filhos, genros, noras, netos, bisnetos e demais familiares comunicam com pesar o falecimento de Anita Souza, ocorrido hoje às 7 horas da manhã em sua residência em Urupema. O velório está acontecendo na capela mortuária em Urupema. Seu sepultamento será amanhã às 9 horas da manhã no cemitério municipal de Urupema. Com pesar, comunicamos o falecimento de Anita Souza aos 95 anos de idade.
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12: Temperatura 17 graus, tempo nublado em São Joaquim. Boa tarde.
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12: Na Nevasca, 3:46. 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

Muito bem, chegamos ao final do nosso programa de hoje. Vamos lá então, a Gigi vai fazer o sorteio, né, Giovana? A Giovana vai fazer o sorteio então de uma cesta básica dos supermercados Zabotti, com parceria com a Rádio Nevasca. Então, acessando o sistema, vamos lá, valendo! Final do telefone 6272. Olha só, 6272. Foi para o bairro Madre Paulina, é isso? Maicon Luiz da Silva. Maicon Luiz da Silva, do bairro Madre Paulina, levou a cesta básica dos supermercados Zabotti. Muito bem, pessoal, amanhã tem mais. Amanhã, sexta-feira, tem o kit churrasco do Frigozé, com parceria com a Rádio Nevasca, tá bom? Fiquem todos com Deus, estou indo com ele. Se cuidem, que Deus nos proteja, que Deus ilumine o nosso caminho todos os dias, nos protegendo, que assim seja. Daqui a pouquinho, Robson Padilha e o Sul canta. Tchau, pessoal, até amanhã.

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1: Alô, meu rincão, buenas, buenas, buenas, amigos ouvintes das mais distantes partes desta pátria da nossa querência brasileira, tchê. Eu não poderia estar aí para apertar a tua mão, mas eu venho através deste microfone te dar meu boa tarde. Boa tarde, São Joaquim. Boa tarde, Santa Catarina. Boa tarde, meu Rio Grande. Boa tarde, Brasil. É com emoção, satisfação e alegria que eu, Robson Padilha, venho bater na porta do teu rancho, escancarar as cancelas do teu rádio e levar até você o melhor da música regional brasileiro com esse programa que é Pedro Galdério Sucanta, que bate na marca, apresentado todas as tardes nesse mesmo horário de segunda até sexta-feira. Hoje é tão esperada quinto, barbaridade, Leti, sabe quem é que teve lá em casa hoje? O Leonardo, filho do tio Paulo e da dona Dinara, rapaz ali do Silveira, é ele, o Bolinha e o William, é na lida do Silo, rapaz, um forte abraço a esses grandes amigos desse meu Rio Grande velho. De rádio ligado, o meu amigo Cuva, da Lavação, e o Marcão, aí o Cláudio, né? E o Cláudio da do táxi, e dizer eles que o Antério gosta de bater o cinzeiro, é, vem, faz horas que o Antério não tá vindo bater o badalo aqui, ó, meu Deus do céu. Um abraço, gurizada, pras gauchadas, Marcelo Ramos, Paulinho Mocelin, trono de general, ela que coisa, gaúcho cavalos monarcas, loira casada, Adelar Bertucci, atracamos no mais.

As que marca baguala, tchê. Agora são 4:12, sabe quem tá de rádio ligado com a gente? O meu amigo Leandrinho Nariz, o velho segador de boi, rapaz, é o Leandro Bocheiro. Abraço, Leandro, velho, vou mandar uma bem campeira pra ti, né, tchê, baguala.

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1: Epa, valeu minha gente. Como é que vocês estão aí? Atenção fruticultores, vocês deram uma olhadinha já como é que tá os caça-moscas, já instalaram os caça-moscas, já instalaram aí as armadilhas das mariposas? Então se liga que agora começou a aparecer, é mariposa, já faz horas, tá dando um surto, né, tia? Então conversa com o teu técnico, se não pulverizou, pulveriza, porque é melhor remediar do que depois dá problema, né? São 4:17 da tarde.

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2: 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Segue o fluxo da rádio.
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2: Olha a hora, olha a hora, olha a hora certa. Agora são 4:21 da tarde. Tchê! A rádio mais ouvida, a rádio do povo do meu Brasilzão. Buenas, buenas tardes, gaudérios e gaudérias, gaúchos e gaúchas de todas as querências. Estamos chegando de novo no teu rancho para escancarar as querências, as cancelas do teu rádio. Agora são 4h22. É, minha gente, chegue mais perto, vem escutar. Quinta-feira, cor de cinza, com a primavera no ar, mesmo o céu estando nublado, o gaúcho não pode parar de cantar, né, ô Leandrinho? Meta ali a tesoura nas árvores, meta ali a tesoura nas árvores. Daqui uns dias começa o raleio. É, minha gente, buena, vamos que vamos, dele que dele, meu amigo Paulinho Lima, lá em Floripa. Como é que tá, che? Longe do pago, Paulinho, atirando um shot. Projeto tá olhando pra ti, amigo velho. Na sequência, Serranos, Bandeira dos Fortes.

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0: Ah, isso aí o Fogo de Chão ele fez pro Padilhão essa marca aí. Agora são 4h37, minha gente. É, você que tá no trabalho, você que tá em algum lugar desse Brasilzão, meu, de, teu, nosso, vosso, ligadaço no programa Surcântara essa tarde cinzenta de quinta-feira. Quinta-feira bagual. Bueno, vamos pra previsão do tempo com o Ronaldo Coutinho do Prado.
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0: Ô, tia Ronaldo, buenas tardes. Fala pra gente da previsão do tempo que o povo quer saber, que o povo quer banhar os pomal, ô Ronaldo.
2: Boa tarde. É, o tempo segue no geral com condições aí favoráveis a tempo e com nebulosidade. Não dá pra descartar a chance de alguma chuva até o finalzinho da tarde e noite de hoje, como aconteceu antes. Só espero que não venha aqueles pancadores, né? Ontem teve locais aí que choveu 70, 80, 90 milímetros e outros 5, 10. E a tendência é que a gente mantenha esse quadro de tempo assim no geral, com alguma chance de chuva hoje entre a tarde e a noite. Muitas áreas passam sem. Passa dos 20 graus. Mantém a tendência de tempo mais frio na sexta, alguma chance de chuva entre a tarde ou a noite, de manhã pouca. No sábado começa com garoa, chuvisco, depois melhora e fica meio ventoso na sexta e fim de semana, atrapalhando a parte de tratamento. Sábado começa aí com 5, 8 graus, de manhã cedo ou final da noite, e à tarde não passa muito dos 15, 17 graus, frio. Domingo tem geada entre 0 e 3, 1, 4 graus. A geada ainda não é tão problemática no domingo e não passa muito dos 15 se chegar. Pode ter uma garoa à tarde, ventoso também. Na segunda, sim, pode ficar entre 0 e menos 3 e talvez algum pontual negativo na terça. E a temperatura segue, no geral, ainda um pouco baixa de dia. À noite, à tarde de terça, esquenta um pouco mais. Provável chuva na quarta. Da Climatea, Ronaldo Coutinho.
0: Valeu, Ronaldo. Obrigado pelas informações do tempo, amigo.
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0: Olha a hora certa, minha gente. Olha a hora certa, agora são 4h44 da tarde. Tchê. A rádio mais ouvida daqui pra aí. Vamos que vamos, dele que dele. É. Boa tarde, gente, vou meter a mão na massa, gurizada. Ô Leonardo, como é que tá a lida, Leonardo? Tão indo lá pro Bom Jesus plantar os brócolos. Leonardo aí também, o William também, o Bolinha, os filhos, o Leonardo, filho do tio Paulo e também da dona Dinara ali no Silveira. Abraço pra esses amigos da gente, né? Tinha coisa buena por demais, porque lá pras bandas da campanha o campo veste outro tom. É, mas no peito o mate é bom e a Rádio Nevasca chega com música de galpão a todos vocês por aí, certo, gente? Deixa eu ver a lida por aqui. A dona Joaneta de Fátima da Rosa diz ela que tá pedindo orações aí pelo padre Ivan e pelo nosso Papa Dalvaci e também a sua família. Então tá certo, fazer umas orações aí, botar o nome deles nas orações quando vocês forem rezar à noite. O Carlos da Bossoroca, o Cacau, como é que tá, meu?
15: Aí, pavilhão, boa tarde.
0: Bom.
15: Cacau aqui da Bossoroca. Uma chuvinha boa que tá caindo pra nós aqui. Ô, pavilhão, não sorta pra nós aí castração a pialo, pra nós curtir aqui com a rapaziada. Oferecer pra turma da Bossoroca e Urupema e pra vocês da rádio aí, pavilhão. Se eu for atendido, eu agradeço. Obrigado.
0: Um abraço, Cacau. Vou ficar te devendo a marca, mas um abraço eu vou mandar lá pro nosso amigo Cacau. É aí, homem. O Joelso Valim, lá dos ausentes, homem. O Patinho manda batendo água pra curtir. O Joelso, São José dos ausentes. Sempre só levando você de carona, mas aí que eu me refiro, né, Joelso? Vamos dele, que dele. Nós temos aqui os bailes do Cordiona. Te Conto, Patrício. Música Buenacha, Buenana, Taura. Vamos ver como é que tá a lida por aqui também. Meu amigo Samuel Souza. Aí o Juliano, né? O Juliano Rodrigão, rapaz. Ô, Rodrigo Batata, como é que tá, Rodrigão? Ah, tô de rádio ligado. Opa. Tá você aí, a gurizada, não. Mas um abraço pra vocês aí, amigos do tempo antigo. É isso aí. É uma lenda galoponeira daquelas de levantar poeira, né, indiada? Ô, Leandrinho, meta ali poda, Leandrinho. Meta ali poda. Menas próximas poda. Semana que vem ele vai pra alavanca, né, tia? Barbaridade. Vai experimentar o ferro da alavanca. É, agora tá só no aço da tesoura. Na poda. Ô, barbaridade.

0: As barbaridades, tchê. Meu amigo Samuel Domeiro, rapaz, também tá com a gente de rádio ligado nessa muca. Como é que tá volteada por aí na lida campechana? É uma lida velha baguala, agora são 4:53. É, vamos atracando.
1: Robson Padilha, toca pra nós aí. Rádio de pilha com Leonel Gomes. Toca pro meu amigo Krigor Ribeiro, que tá do outro lado da BR, na cabanha Invernada da Giara. E nós seguimos no ar, é São Lourenço, no queixo dos Quardemilha.
0: Ah, Zé Bagual, já, então tá bueno, vamos atracando no mais. Vamos atracando no mais.

0: Olha aí, Nardinho, esse aí foi pra tu, Nardinho. Nardinho, irmão do Leandrinho, rapaz, é. Taura véio. São 5 horas em ponto agora no meu cebolão. Bueno, é o Sul Cantache.
1: Eu chamo de

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2: Olha a hora, olha a hora, olha a hora certa, 5:05 da tarde. 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Buenas tardes, amigos e amigas gaudérios e gaudérias de todas as querências. Hoje é o dia 15, Dia Internacional da Mulher Rural. Parabéns a todas as mulheres, principalmente a mulher rural. Minha mãezinha é uma mulher rural. Parabéns pra você, minha mãezinha. Hoje é teu dia. Hoje é o dia também do normalista e dia do professor. Quero mandar um abraço a todos os professores que estão de rádio ligado aqui no programa. Se você é professor e tá escutando Padilha, manda um ok pra mim te mandar um abraço. E mandar os parabéns pra ti, certo, professor e professora. As que tal, né, Padilhão? É uma lida ver a baguala, rapaz, é uma lida, primavera no calendário, mas o sol se escondeu hoje, a tarde ficou cinzenta e o céu se escureceu, mas quem tem alma campeira nunca perde o rumo seu. Asa, taura, velho. É, minha gente, buena, vamos chegando por aqui também, chegando o áudio, chegando, ó, esquentando os pés, rapaz, é isso aí, o Guilherme Lisboa, me, como é que tá, me?
18: Buenas, Padilhão, tudo bom com o amigo?
2: Tô bom.
18: Faz favor aí, Guilherme Lisboa aqui do Bom Jesus, do Tembezinho, toca aí pra nós, ó, lá de onde eu venho, com o André Teixeira, pra tudo, ó. A vizinhança e os demais que estão ouvindo essa baita rádio Nevasca.
2: Tá bom,
18: Padilhão, um abraço,
2: esquentando os dedos, rapaz. A Kemily Vitória do São Chico Xavier, ô Padilha, eu quero, ô Kemily, hoje não tem sorteio, senão você tava participando, mas não tem sorteio. Cultuando a tradição, João Luiz Correia, vem a primeira marca desse bloco musical, deixa eu ver como é que tá volteada por aqui, deixa eu ver. Olha aí, rapaziada, vamos que vamos, dele que dele, o Nardinho. Você é um demônio, né, Nardinho? Nardinho é um demonhão, É, Samuel Souza, atracamos nos peitos dos Quart Horse. E aí, ó, pra quem gosta de uma vaneira botada, daquelas de cano cheio.

Ô, Marca Buerana, ô, Márcio Lima. Essa eu acho que não é a música O Pau que dá Cavaco, daí, meu amigo velho. Eu vou te mandar com o Jolis Correia, mas eu acho que não é Luiz Baneca, é Jolis Correia, Pau que dá Cavaco, meu parceiro. 5:16, olha a hora, gente, Buenacha.

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1: Olha a hora certa. Agora são 5h23 da tarde. Tchê! 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Zil, zil. Buenas tardes, gaudérios e gaudérias, gaúchos e gaúchas de todas as querências. Estamos chegando de novo no teu rancho, tchê. É, pra escancarar as cancelas. É, escancarar as cancelas do teu rádio, né? Seu Maico Cabral, como é que tá o che? Bota firme, bom, baixa larga, chapéu tapeando o olhar, o gaúcho encara o tempo sem deixar a peteca baixar. Pois até numa tarde cinzenta de quinta-feira tem motivo pra festejar, né, Maico Cabral? Como é que tá, Maico Cabral? Tá bom, homem? Como é que tá aí, homem? Te peço a marca do Grupo Cordiona, uma flor que conheci. Ah, tá apaixonado, bicho velho. Conheceu uma florzita aí, parceiro velho. Um abraço pra ti. Nós temos aqui na Rádio Nevasca agora. É, deixa eu ver como é que tá a lida. Nego do Cassimiro, rapaz. Ô, nego, como é que tá, homem? Mandou uma música, tá batendo água no lajado liso. Meu grande amigo Nego do Cassimiro. É um homem que lida com cavalo, né? Campeiro, domeiro, taura, velho, bagualo. Mas aí que eu me refiro, né, Xê? É uma lida velha daquelas especial de primeira. É no grito do Eraeira que nós vamos fazendo, levantando porvadeira. Abram cancha para o Rio Grande em dia da campeira.

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1: Vamos direitinho da redação. Gente, eu conversei com vários podadores que estão podando os pomares agora. Muitos produtores, tem lugar que fuge tem outro lugar que a fuge é média, outro lugar a fuge é ruim. Vamos ver o que vai acontecer daqui uns 20 dias ainda para dizermos se vai segurar toda essa gala e a fuge, né? É, barbaridade. E segue chovendo aqui na cidade. Ô, minha mãezinha, tá chovendo aí no sítio ou não? Fala pra mim, mãezinha.

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14: Opa, olha a hora certa, agora são 5h44, minha gente.

Buenas, buenas, buenas, minha gente. 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Certo, gente amiga? Hoje é dia 15, Dia Internacional da Mulher Rural, dia do normalista e dia também do professor. Parabéns a todas as mulheres que moram no interior. Alô, professor, professora, meus parabéns, hoje é teu dia, né, tchê? Ô Padilha, vamos que vamos, gente. Temos na volta o Guilherme Lisboa, como é que tá a pegada ali? Bota firme, bom, baixa larga, chapéu tapeado, tapeando o olhar, né? Isso, o gaúcho encara o tempo sem deixar a peteca baixar. Pois até numa tarde dessa cinzenta tem motivo pra festejar. E assim vai o nosso Sucanta. Nessa quinta-feira desceu fechado, outubro trouxe a primavera. Mesmo tempo acinzentado, Sucanta com Padilhão, Rádio Nevasca 104,1. A voz do povo e o orgulho do nosso pago. Essa aqui eu quero mandar pra todos vocês que estão ligados com a gente. Vamos relembrar os velhos tempos dos Garotos de Ouro, não? Ô, China Véia, não chora!

0: Valeu, minha gente. Obrigado, obrigado aí pela participação. E agora vamos pra previsão do tempo e depois vem aí a hora da oração da Ave Maria.
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1: É isso aí, minha gente, vamos conversar com o Ronaldo Coutinho do Prado aí sobre a previsão do tempo. Alô, Ronaldo, boa noite. Ronaldo, fala pra nós aí da previsão do tempo.
2: Boa noite. Estamos tendo aí, tivemos chuva e trovada agora durante a parte da tarde, agora à noite ainda pode ter mais um pouco. Não duvido que não tenha tido algum granizo bem isolado, mas mais chuva e trovada. Temperatura agradável. Amanhã também, não está livre de ter chuva, pequena chance de manhã e mais à tarde e noite. Pancada isolada, algumas áreas falham. Temperatura começa a cair. Fica mais frio à noite. No sábado, começa com o céu nublado, talvez uma garoa, e boa parte do dia se aproveita, mas fica meio ventoso na sexta, sábado, domingo. E condições de tempo frio no sábado, entre 5 e 7 graus, ou de manhã cedo ou final do dia, e não passa muito dos 15, 17 graus. Domingo também, se tiver alguma chuva no domingo, à tarde. Pode ter geada entre 1 e 3 graus e não passa muito dos 14, a ser um domingo frio. Na segunda e terça não dá para descartar negativo em vários pontos de baixada e começo de encosta, principalmente na segunda. E à tarde fica mais agradável. Na quarta ainda tem uma chance pequenininha de geada e talvez alguma chuva à tarde. Da Climatera, Ronaldo Coutinho.
1: Valeu, Ronaldo, obrigado pelas informações do tempo e agora vamos para a oração da Ave Maria.
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1: No Brasil, são 6 horas da tarde. A hora do Ângelo. A hora da oração da Ave Maria. Chega o entardecer e o dia se despede lentamente. O céu se cobre de cores suaves e o silêncio da tarde nos convida à paz. E é nesse instante que muitos corações, onde quer que estejam, se voltam todos para Maria. Maria, a mãe que acolhe e conforta-nos e nos acompanha no caminho das nossas vidas. E neste momento tão especial, deixamos de lado todas as nossas preocupações, deixamos de lado todos os ruídos e as correrias do dia, para abrirmos espaço para a nossa fé, para abrirmos espaço para a nossa gratidão, para abrirmos espaço para o silêncio da nossa alma. A hora da Ave Maria é mais do que uma tradição. É um abraço bem apertado no nosso coração. É tempo de confiar. É tempo de agradecer. É tempo de pedir proteção. Proteção para as nossas famílias. Pedir proteção para todos os lares e para todas as pessoas do mundo. Que Maria, com sua doçura e todo aquele cuidado, abençoe cada casa, abençoe cada caminhada e que sua presença nos inspire a seguir com mais esperança, a seguir com mais coragem e a seguir com mais amor. Vamos juntos elevar essa prece tão simples, mas cheia de significados, tão simples, mas cheia de graça. Ave Maria, que és tão cheia de graça. A Ave Maria de hoje, ela vai para todas as almas que estão vagando pelos confins do purgatório. A Ave Maria de hoje vai para todas as crianças do mundo inteiro. A Ave Maria de hoje vai para você que está adoentado, para você que está acamado no leito do hospital. A Ave Maria de hoje vai para o aniversariante do dia de hoje. Parabéns, hoje é o dia do teu aniversário. A Ave Maria de hoje vai para você que parou um pouquinho do que estava fazendo para escutar a oração da Ave Maria. Salve, salve, salve Maria. Padre Darcy.
3: Salve Maria, meu irmão, minha irmã, que nos acompanham neste dia 15 de outubro, dia do professor. Nós queremos também lembrar hoje Santa Teresa d'Ávila, dia dedicado a ela. Por intercessão desta que foi doutora da igreja, a bênção a todos os professores e professoras. Santa Teresa nasceu em 1515 na cidade de Ávila, na Espanha. Desde jovem, demonstrava grande sensibilidade espiritual e interesse pela vida dos santos. Aos 20 anos, ingressou no Carmelo da Encarnação, onde iniciou sua caminhada de consagração a Deus. Ao longo da sua vida religiosa, Teresa enfrentou enfermidades, dificuldades interiores e desafios na comunidade. Contudo, encontrou na oração o caminho para fortalecer sua fé e aprofundar sua amizade com Jesus Cristo. Desejava uma vida religiosa mais simples, fiel ao Evangelho e dedicada inteiramente a Deus. Movida pelo Espírito Santo, iniciou uma profunda reforma da ordem carmelita, buscando recuperar a pobreza, o silêncio, a fraternidade e a oração. Mesmo diante das resistências e incompreensões, perseverou com coragem e humildade. Com São João da Cruz, contribuiu para a renovação da espiritualidade carmelita. Teresa também foi uma grande mestra espiritual. Em suas obras, como O Castelo Interior, O Livro da Vida, ensinou que a oração é um encontro de amizade com Deus, um caminho de transformação do coração. Sua célebre frase resume sua confiança: nada te perturbe, nada te espante, tudo passa, Deus não muda. Faleceu em 1582 e foi canonizada em 1622. Em 1970, o Papa Paulo VI proclamou doutora da Igreja, sendo a primeira mulher a receber esse título. A história de Teresa d'Ávila nos recorda que a santidade nasce de uma amizade profunda com Deus e se manifesta na coragem de transformar a própria vida. Seu testemunho nos convida a rezar com sinceridade, com simplicidade, com generosidade e perseverar mesmo nas dificuldades. Afinal, quem coloca Deus no centro da existência encontra nele a força para seguir adiante, servindo aos irmãos com fé, esperança e amor. Por intercessão de Santa Teresa d'Ávila, por intercessão de Maria, Mãe de Jesus e Nossa Mãe, peçamos a bênção. Oremos.

É chegado o momento de recordar a oração que rezou o anjo, mensageiro de Deus, na saudação mais expressiva de todos os tempos. E a vossa bênção pedimos, Nossa Senhora, para que a vossa proteção nos afaste de todo mal. Querido irmão, querida irmã, se possível, reze comigo hoje a oração da Ave Maria por todos os professores, aqueles que estão na ativa e aqueles que já estão aposentados. A sociedade deve muito a eles. Ave Maria, cheia de graça, o Senhor é convosco, bendita sois vós entre as mulheres e bendito é o fruto de vosso ventre, Jesus. Santa Maria, Mãe de Deus, rogai por nós, pecadores, agora e na hora de nossa morte. Amém. Por intercessão de Santa Teresa d'Ávila, que Deus nos abençoe ao final deste dia, em nome do Pai, do Filho e do Espírito Santo. Amém. A todos uma santa e abençoada noite e fiquem com Deus.

0: Acústica FM, 6h14, começando mais uma edição da Hora da Corneta, edição desta quinta-feira, hoje 15 de outubro de 2026, Dia Internacional da Mulher Rural, Dia do Normalista e Dia do Professor. Temperatura nesse momento em 14 graus, umidade relativa do ar em 93%, tempo nesse momento sem chuva. Mas tá espaçado, né? Tem hora que chove, tem hora que já melhora, é uma melhora boa. Daqui a pouco vem trovoada novamente, assim segue o tempo em São Joaquim. A partir de agora, a Hora da Corneta com as principais notícias de São Joaquim, Santa Catarina, Brasil e o mundo, notícias nacionais e internacionais. E claro, recebendo sempre convidados na Hora da Corneta. E hoje já está aqui nos estúdios o Edson, ele que é um dos sócios da GT Materiais de Construção, e ele que vem porque tem feirão Construir. Edson, boa noite.
1: Boa noite. 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
1: 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De vez em quando a gente esquece de passar pro coleguinha.
0: É verdade, né, Cris? Cris, eu tenho que fazer uma que eu me esqueci aqui no meu lado.
1: O que que você tem aí, Padilha?
0: É a Fruticultura Malk, né?
1: Opa, da Fruticultura Malk.
0: Ela tá informando que está com vagas abertas para contratação imediata.
1: Opa, oportunidade de emprego, gente. Você que tava aí, ó, rezando, pedindo uma oportunidade de emprego. De repente, já faz um tempinho, tá desempregado. Ou ficou desempregado agora, tá aí a oportunidade para você, hein?
0: Tratorista, técnico agrícola e trabalhador rural. Possuímos moradia para morar no Pomar. Interessados nas vagas podem comparecer no Cine de São Joaquim, dia 21, às 10 horas, dia 21 agora, né? Semana que vem, à 1h30, a empresa estará nesse dia realizando entrevistas no local.
1: Então, oportunidade para você na empresa Malk.
0: É verdade. Sabe que hoje é o dia do professor, né?
1: Hoje é dia do professor, é um dia maravilhoso aos mestres que nos ensinaram, continuam nos ensinando.
0: Verdade.
1: Ensina os nossos filhos, nossos sobrinhos, nossos... Né? Você tem a Mariana lá, que... A Mariana já tá na escolinha?
0: Não, ainda, ela tá com 2 anos e 3 meses.
1: Meu Deus, nem parece, gente, ter 2 anos a Mariana. Mariana
0: hoje,
1: já parece...
0: ela tava tocando o gado, tava passando
1: pois
0: a mão.
1: Pois é. Chegou quem disse, enfim, eu vi. Quem disse que a Mariana tem 2 anos, gente? A Mariana parece muito evoluída, não é? É evoluída, porque ela toca gado... Ela
0: monta
1: nos porquinhos.
0: Pega os pintinhos das galinhas brabas.
1: Nossa.
0: Pega os gansos, é virado.
1: Ela domina, gente. Ela domina.
0: As crianças de hoje em dia estão assim, né, Cris?
1: É. As crianças, elas estão muito evoluídas. Hoje em dia, lembra, Padilha, que antigamente... antigamente era... Hoje acho que não é mais feito isso.
0: Não, hoje, hoje é
1: difícil. Mas tipo assim, ó, lembra que antigamente os recém-nascidos era tudo enrolado num... Como é que era o nome?
0: Cuero. O meu primeiro sobrinho, daí a minha irmã ganhou neném, ela foi lá pra casa, minha mãe cuidou 41 dias, tá? E o guri não entrava ninguém. Durante 7 dias, ficava lá no quarto, só no escuro, assim.
1: Sim,
0: era
1: tudo,
0: assim?
1: Gente, tudo, era tudo muito, né,
0: tradicional,
1: protegido,
0: era
1: demais, era tradicional, isso mesmo, enrolava, a criança ficava maniada,
0: ficava
1: ali no cuero, coitadinha da criança, mas era uma proteção, com certeza, ficava durinho, a gente conseguia pegar melhor as criancinhas no cuero, né,
0: claro.
1: Então, hoje já não, hoje é deixado mais livre, então mudou muito.
0: E como é que você via que tinha criança nova nas casas?
1: Pelo varal cheio de fraldas, as fraldas de pano, é isso mesmo. Não, hoje tem tudo, tem
0: não,
1: tudo.
0: Hoje é...
1: Hoje você...
0: Hoje mudou,
1: é caro, né? É caro, as fraldas, tudo.
0: Mas ninguém usa mais.
1: Mas eu acredito que de pano, não é muita pouca gente... Deve existir alguém que ainda usa fraldinha de pano, mas, né, que às vezes por necessidade...
0: É, claro,
1: né,
0: mas é difícil.
1: Porque acaba saindo mais barato, mas tem todo um cuidado, tem que passar por causa dos micróbios, já irrita a pele do neném. Tudo mais, mas tem as fraldas, né? Mas é carinho. Claro, tem muita mãe aí, muito pai que passa essa dificuldade, acredito, né? Que passa essa dificuldade na questão de fralda. Hoje, antes, Padilha, também, antes de nós voltar nos professores, mas já que estamos falando no tempo antigo das criancinhas, o leite, era o leite da vaca lá, era fervido não sei quantas vezes, né? E não tinha essa intolerância à lactose.
0: Ô Cris, eu não vou dizer que não tinha, às vezes até as criancinhas davam uma dorzinha de barriga, mas as mamães davam um chá e cuidavam.
1: E já melhorava.
0: Mas ok, tu falou uma coisa bem certinha. É, quando tinha problema de leite de gado, o pessoal, vamos dar leite de cabrito, de cabra, né?
1: Ah, sim. Nossa, uma riqueza. Ainda tem, né, os leites de cabra, se a gente pedir por aí, né?
0: Tem pessoas que tem criação de
1: tem
0: cabra.
1: Tem pra vender, né, leite de cabra.
0: Tu vê o tanto que mudou, né?
1: Eu tomei uma vez o leite de cabra, muito gostoso.
0: Muita coisa processada.
1: É uma facilidade que acaba, por outro lado, muitas vezes nos adoecendo, né? Porque é muita química pra conservar. Alimento, né,
0: gente? Eu vou dizer uma coisa pra você, pode ser que eu esteja errado. tinha intolerância, é claro que toda a vida existiu, mas era menos.
1: Isso.
0: Era menos, as pessoas comiam de tudo, as crianças comiam de tudo. Eu me lembro, viu? Lá em casa, lá, meu Deus.
1: Não, e tem orgulho de ser criado comendo
0: tempo,
1: de tudo, né?
0: Então, assim, hoje é... Não vou dar.
1: Porque tem pessoa que dá pra ver que a mãe separava a cebolinha ali pro filho comer. Não tem aquele baby que diz isso. Aquele ali dá pra ver que a mãe separava a cebola da comida pro filhinho comer. Então, tem toda essa questão.
0: Não, a Mariana come cebola crua e a mãe dá alho pra ela. Não, a Mariana. É. A Marianinha, a mãe tem uma panelinha de ferro, daquelas. A gente chama as panelinhas de teta. Aquelas panelinhas de ferro assim. Então a comida da Mariana era feita naquela panela.
1: Nossa.
0: A mãe que fazia, cozinhava feijão, arroz, moranga, chuchu.
1: Delícia.
0: Beterraba, cenoura, carne. Ela fazia um mix.
1: Uhum.
0: A Mariana velha, então por isso que eu digo assim, ó. A Mariana foi criada na panela de ferro, Cris.
1: Maravilhoso.
0: Daí lá em casa, na casa da mãe dela também, lá na Patrícia e no Varão. Ela fazia a mesma coisa, então a Mariana, e não só a Mariana, mas que a maioria das crianças do interior são criadas assim, da cidade também.
1: Sim, muitos, né? Quem tem uma panela de ferro é.
0: E
1: uma
0: daquela antiga, acho que a panelinha que a mãe fazia comida pra Mariana era o tempo da mãe.
1: Ainda das antigas.
0: Sim, da época que a mãe era pequenininha.
1: Porque hoje tem pra comprar.
0: Quer dizer, a mãe
1: né?
0: é pequenininha, era mais nova, né?
1: Tem pra comprar, né? Mas quem tem as panelinhas antigas que herdou, porque é uma herança. É uma herança.
0: E lá em casa tem. Tenho várias panelas de ferro.
1: É passado de pessoa para pessoa e todo mundo quer uma panelinha de ferro. Ah, em casa sonha em ter uma panelinha. Muitas vezes, né? A maioria das pessoas sonha em ter uma panelinha de ferro. É. Ou lembram, ou tem uma lembrança da infância na questão da comida ali, da panela. Falando em panela, é uma coisa que eu acho que muitos almejam, muitos que gostam da culinária ali, é aquelas panelas de barro também, né?
0: Ô, Cris, eu já comi comida daquelas panelas, eu narrei lá embaixo, lá em Tubarão, e eu fui no...
1: É muito tradicional pra lá, né? Os restaurantes, principalmente,
0: Nossa, mas é show, é gostoso.
1: Sim, gente, eles... Você tira do fogo ali, ela continua borbulhando ali.
0: E assim o pessoal fala, não importa, o jeito importa sim. O gosto é diferente, o caldo é mais grosso, é uma coisa tudo
1: diferencia
0: muda.
1: Tudo, é incrível como...
0: Muda tudo, não adianta. E outra coisa, né? O pessoal fala, isso aí, tu vê, tu pega uma panela dessas de teflon aí, tu começa a arriscar aquele teflon aí que tá comendo, não sabe o que tá comendo, né?
1: É, dizem que até o próprio teflon, né, solta uma substância.
0: Dizem que solta,
1: né? O teflon é altamente perigoso ali, né? A gente não gosta de generalizar aqui, porque a gente usa muito o teflon. Acredito que a maioria das pessoas tem uma panelinha com teflon em casa, que é aquelas antiaderentes. Então, não dá nem pra generalizar, porque senão a gente já não faz mais nada. Vamos cozinhar no quê? No quê, Padilha?
0: É verdade.
1: Vamos ter que achar as heranças das panelinhas de ferro, porque tá difícil, porque tudo adoece. Mas voltando no tempo de escola, pra falar dos professores, você lembra de algum professor, assim? Mesmo sem lembrar o nome? Assim,
0: lembro, Cris.
1: Porque hoje foi o tema,
0: Cris,
1: inclusive do show da manhã, Padilha, o tema foi esse, se teve alguma coisa que te marcou, algum professor que marcou
0: professor de matemática.
1: Nem que você não lembre o nome, mas alguma coisa. Ele
0: professor Valdemar.
1: Teve um que lembrou do sapato do professor, que era um sapato brilhoso.
0: Não, eu me lembro do professor Valdemar. O professor Valdemar, aquele lá, ele não dava barra. Ele dava livrada na testa, dava reguada.
1: Tinha um professor também.
0: Bravo que era professor.
1: Nossa, eu lembro que teve um ouvinte também que falou que o professor uma vez tacou a porta assim contra o aluno, porque ele era muito arteiro, né? Então o professor passava e passa ainda muito trabalho.
0: Na época
1: trabalho.
0: Dava, na época que a gente, naquela é hoje não, hoje já não.
1: Hoje dava pra, antigamente dava pra o professor conseguia educar através da literatura, e ele conseguia educar através da chinelada, da reguada, do puxão de orelha. Hoje não pode mais, hoje é só educando no caderno, né?
0: Não dá barda, né?
1: Mas o professor, ele passou e passa ainda muito trabalho com os alunos. Nossa. Também, né? Porque muitos professores são desrespeitados, sim. A gente sabe, né? O piso salarial ainda é uma...
0: incógnita, né?
1: É. Eu acho que o piso agora nacional dos professores da educação básica do Brasil é de 5.130, pelas informações que a gente tem, conforme sancionado pelo governo federal. Mas ainda é muito batalhado o piso salarial do professor, né?
0: Então, é complicado, né?
1: Parece muito e é pouco.
0: Então, e professor é tudo, né? Na vida não existe doutor sem o professor, né?
1: É, não existe médico sem o professor. Não existe nada, nenhuma profissão sem professor, um professor.
0: Tem que ter um mestre, não adianta que tem que ter um mestre. Ninguém nasce sabendo. Ninguém nasce sabendo. Então a profissão de professor é muito honesta, muito digna. E temos que respeitar os professores, temos que respeitar. E nós aqui com a Cris estamos parabenizando a todos os professores. Você que é professor que está ligado na hora da coordenação.
1: Seu Valdemar é vivo ainda?
0: Não, não.
1: Na hora.
0: Mas seu Valdemar
1: com certeza ele recebe esse carinho
0: também.
1: Ser lembrado, nem seja por pela braveza.
0: Dona Carminha.
1: Ah, professora Carminha, era de geografia. Inclusive, eu quero mandar abraço.
0: A dona Carminha, ela é...
1: Eu não sei, gente, esses abraços que a gente vai mandar, porque são professoras de muitos anos atrás, porque afinal, Padilha e eu pisamos lá no dilúvio, né?
0: Mas, quando a Cris pisou no dilúvio, eu tava nascendo, mas
1: é assim. Eu sou antes de Cristo. Mas eu tenho um carinho muito grande. Eu não sei se elas ainda...
0: Professora Kelly?
1: Se ainda são vivas, mas eu tenho certeza que algumas são, porque... E acredito que estão com muita saúde. A professora Carminha, eu não tenho certeza, mas a professora Carminha também foi minha professora de geografia,
0: braba,
1: se eu não me engano. Professora Carminha, maravilhosa. Se ela não estiver mais, os filhos, familiares, recebam esse abraço. A professora Ivete, sempre que me encontra, agora faz tempo que eu não encontro ela, sempre que me encontra, sempre me dá um abraço.
0: A professora Mara sempre tá passando por aqui, a professora Mara.
1: Tem outra professora também, que foi professora do meu filho Rafael, inclusive. Agora eu esqueci o nome dela. Ela é super jovem ainda, tem um espírito super jovem também. Eu esqueci o nome dela, mas é uma querida. A professora Heloísa Briguente sempre está ouvindo a Rádio Nevasca. Inclusive, Heloísa Briguente, um abraço para você. O professor Túlio, que era o professor de Educação Física.
0: A professora Fabiana Tamaki também é professora.
1: Sim, é professora também, grande mestre. Professora Fabiane Tamaki, aquele abraço para você. Teve outros professores. A minha mãe, não posso esquecer da minha mãe, Terezinha Huguin, que uma professora maravilhosa, ensinou muito. Inclusive, ajudou muita gente a chegar na faculdade, a passar na faculdade. Então, tipo, a minha tia Lurdinha também, que é professora, que inclusive ensina muito até hoje. Muita gente, tanto adulto quanto criança, ela sempre está presente aí, ensinando. Então, parabéns, tia Lurdinha. Parabéns a todos os professores. Teve outro professor que era professor de PPT. Não sei se tem ainda PPT nessa fase da vida, mas era professor de PPT.
0: Eu sei.
1: Que era um querido. Esse eu tenho certeza que ele não está mais...
0: Como é que era o nome? PPT era Preparação para o Trabalho.
1: Não era Joaquim. Preparação para o Trabalho. A gente ia para os rios fazer limpeza. Eu lembro até hoje.
0: Foi lá onde foi
1: aprendida. Eu cheia da Maria Bactéria, mas eu enfrentava aquele monte de coisa no rio. Era muito joia.
0: E tu vê, você que não teve essa matéria, Preparação para o Trabalho. Ensinava até a fazer folha de cheque, tudo.
1: Sim.
0: Se preparava para o teu cotidiano.
1: Gente, era maravilhoso. Eu não sei se tem mais o PPT, mas era muito jóia. Era um professor queridíssimo. Adorava ele. Teve muitos professores que passaram, né? A professora Fátima, não posso esquecer da minha primeira professora. Ela, queridíssima, ela que é proprietária. Agora ela passou para os filhos, né? Mas a professora Fátima ali dá água na boca. A Fátima?
0: Ah, sim, sim.
1: Fátima,
0: sim.
1: Maravilhosa. Eu não sei, eu acho que ela não está mais morando em São Joaquim, mas que os filhos recebam pela gente.
0: A Nora Fabiana e o filho dela, me esqueci, que é casada com a minha prima. Agora me esqueci, não. O filho dela, me esqueci o nome dele agora.
1: Tem
0: mas
1: muito.
0: Eu também fui professor quando era criança. Eu brincava de médico.
1: Professor. Ai, Padilha, vou chamar aqui o comercial.
0: Ah, já tá nas comerciais,
1: Trinho. Você brincando. Você queria ser médico quando crescesse?
0: Eu era o médico do bairro, quando eu brincava na rua, né?
1: Mas falando em brincadeiras, quando era criança, das grandes brincadeiras, principalmente entre as meninas, mas eu acredito que teve menino também que sonhava em ser, né? É o professor. Nossa, uma das grandes brincadeiras era ser professora. Eu brincava muito de escolinha. Eu colocava meus bichinhos ali, meus gatos, que na época eu era mais gateira, para aprender as bonecas. Quem nunca montou uma sala escolar ali com uma lousa? O quadro ali, os giz, os livrinhos e um monte de boneca na sala de aula. Então, eu acho que é uma das primeiras brincadeiras que a gente tem, um dos primeiros exemplos, né, de profissão a seguir é ser professor. Então, parabéns a todos os professores e professoras.
0: É verdade.
1: Agora, 6:42. Vamos para um breve intervalo comercial e já voltamos.
0: Valeu!
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18: Nevasca FM, são 6:47.

0: Mas que FM, 6 horas 47 minutos, Padilha.
1: Verdade, Cris, 6 horas e 47. Ô, Cris, acabamos de receber uma mensagem aqui pelo nosso WhatsApp da rádio, né? De um ouvinte reclamando que escutou.
0: Uma propaganda de um partido.
1: De um partido falando mal do outro partido.
0: Do outro partido. Gente, é a justiça eleitoral que nos manda, não é o Padilha que coloca a propaganda.
1: Não, nem a rádio não,
0: não
1: tem.
0: Não sou eu. E fora que a gente não tem partido defendido em público. Nós não defendemos partidos em público no ar aqui,
1: não,
0: né,
1: nem
0: Padilha?
1: Dá, nem dá, né? Ah, é proibido.
0: Não existe isso, gente. Então, vamos nos informar primeiro antes de você mandar coisas pra gente. Aqui, então, não somos nós, é a justiça eleitoral.
1: Isso aí vem tudo já
0: tudo
1: encaixado.
0: Pronto, tudo pronto, e é tudo certinho, não tem nenhuma mais, nenhuma menos, é tudo muito correto. Então, a gente pede para o ouvinte em especial se informar primeiro antes,
1: claro,
0: de vir querer detonar, né, a rádio, né? Nevasca.
1: Falando mal, dizendo que...
0: Falando mal, né, da Rádio Nevasca.
1: Vai perder seguidor, vai perder... Não. Então a televisão...
0: Já era,
1: Pedro, porque o tanto de mal que um partido fala do outro partido.
0: Nos debates ali, então.
1: Não, gente, não é assim, gente. Não.
0: É tudo muito correto, gente.
1: Tem que se informar primeiro, né?
0: Graças
1: antes de pegar
0: a Deus,
1: e falar alguma coisa, assim, né?
0: Seguimos tudo muito correto.
1: Nas normas, né? Tudo na norma, não tem?
0: Então
1: a gente está explicando pro ouvinte que se você escutou um candidato falar mal do outro candidato, não é nós que fizemos isso aí. Isso quem mandou foi os próprios candidatos
0: que
1: mandam para a justiça eleitoral. Manda para a justiça eleitoral e eles pegam e mandam para as rádios. É o que eles querem.
0: Mas é
1: que,
0: tudo,
1: que o povo, né,
0: tudo muito certinho, tudo muito na lei, né? O Tribunal de Justiça segue tudo muito corretamente também.
1: É verdade, não. Isso aí é tudo certinho, né?
0: É igual o teu direito de achar o que quiser também, né? Aqui nem nós. Agora 6h49, estávamos falando do dia do professor e com a agência Rádio 2 sobre o dia do professor, ser professor, saiba os desafios hoje da profissão no país.
2: No mês de outubro é celebrado o dia dos professores e professoras. Quem não tem uma boa lembrança de algum mestre que marcou a vida, hein? Nessa reportagem a gente conhece alguns direitos e deveres dessa que foi uma das primeiras profissões a serem regulamentadas no Brasil e também os desafios de quem enfrenta até processos judiciais para ensinar. Foram 42 anos entre os números e salas recheadas de alunos, como conta o professor Newton Pereira de Souza.
3: Eu calculo que eu já passou, né, por mim, mais de 15 mil estudantes.
2: O professor Newton tem até livro publicado, mas não há equação que dê conta de tamanha paixão que vai muito além do ensinar. A profissão de professor e professora no Brasil foi regulamentada há quase 200 anos. Foi ninguém menos que Dom Pedro I quem instituiu a primeira lei geral que em 15 de outubro de 1827 definiu como deveria ser a instrução pública no país. A Constituição Federal de 88 trata especificamente sobre direitos dos professores e professoras. A previsão do piso salarial, plano de carreira, incentivo à formação continuada, tudo isso são direitos constitucionais. A Carta Magna garante ainda a liberdade de cátedra, nome bonito para dizer algo ainda mais nobre. O princípio que garante a mestres e alunos a autonomia para ensinar, aprender, pesquisar e divulgar o pensamento, a arte e o saber, sem censura política, ideológica ou religiosa. Mas se durante décadas essa autonomia para os professores programarem suas aulas com base no currículo nacional seguiu inabalada, o que se vê nos últimos anos é o aumento de afrontas, questionamentos e conflitos sobre o conteúdo didático, o que muitas vezes chega ao Poder Judiciário. A presidente do Sindicato dos Professores Particulares de Minas Gerais, Valéria Morato, disse que hoje há muita influência sobre os conteúdos trabalhados em sala de aula e sobre a autonomia do professor.
4: Os professores têm sido acusados, têm sido cerceados por estarem tentando

0: paz com respeito às diferenças.
1: Muitos grupos se julgam no direito de interferir numa profissão que é talvez a profissão mais aberta que nós temos. Ela lida com a transmissão do conhecimento, com o cuidado, com a proteção e permite que o branco se veja diante do negro, se veja diante do pardo, se veja diante o católico, se veja diante do luterano, do evangélico, que o alto veja o baixo, que o mais forte veja o mais magro, etc. Enfim, é um momento em que a gente também cria padrões de convivência social.
0: E mesmo com todos os desafios, ser professor é, antes de mais nada, ter fé no futuro. Como destaca a professora do CEFET MG, Maria Adélia da Costa.
2: É muito gratificante. Eu venho de uma família de professores, né? Infelizmente, muitas pessoas acham que ser professor é um dom, é uma vocação, e não é, né? A gente depende muito de estudo. Amo trabalhar, mas trabalho e estudo muito para isso.
0: A LDB, Lei de Diretrizes e Bases da Educação Nacional, em vigor hoje no país, data de 1996. É ela quem define os principais deveres do professor, como elaborar e cumprir o plano de aula, zelar pela aprendizagem dos alunos, estabelecer estratégias de recuperação e rendimento escolar, cumprir os dias letivos determinados, colaborar nas atividades de articulação e integração da escola com as famílias e também atuar de forma colaborativa na construção e atualização do projeto político-pedagógico da escola. Do Tribunal de Justiça de Minas Gerais, Ana Paula Carvalhais.

0: Vasque FM, agora é 6h55, já na reta final, Padilha.
1: Verdade, Cris, reta final do programa, né?
0: Mais tempo na escola não garante uma educação integral. Última informação aqui da hora da corneta da Rádio 2.
2: Educação integral não significa apenas aumentar o número de horas que o aluno passa na escola. A proposta é ampliar também as oportunidades de aprendizagem e desenvolvimento ao longo desse período. A ideia tem raízes antigas no Brasil e um de seus principais defensores foi Anísio Teixeira, educador nascido há mais de um século, que propunha uma escola conectada também à cultura, às artes e à vida em sociedade. Esse legado tem sido abordado no curso gratuito Anísio Teixeira e a Educação Integral, oferecido pela Escola Fundação Itaú. A instituição também oferece educação integral para os anos finais, uma proposta de implementação, curso voltado à aplicação desse conceito nas redes de ensino. Sônia Dias, gerente de desenvolvimento e soluções do Itaú Social, explica por que essas ideias continuam atuais.
3: Porque não basta apenas ampliar o tempo da escola, precisamos também ampliar as oportunidades de desenvolvimento que as crianças têm. É importante que as crianças também tenham acesso à arte, à cultura, a diferentes atividades que possam promover o seu desenvolvimento integral. Então, a educação em tempo integral, ela vai muito além do tempo. Porque não é oferecer mais tempo do mesmo, mas é oferecer mais tempo de qualidade e de aprendizado, de oportunidade de desenvolvimento para nossas crianças.
2: Levar esse conceito para a prática, porém, exige planejamento. Entre os desafios estão a infraestrutura das escolas, a formação dos professores e a integração entre diferentes disciplinas e atividades. Uma das formações é voltada justamente aos profissionais que trabalham com alunos do sexto ao nono ano, uma fase marcada por grandes mudanças na vida dos estudantes. Sônia Dias explica por que esse período merece atenção especial.
3: É uma fase de grande desenvolvimento físico, mental, emocional e também em termos da sociabilidade. Por isso, é muito importante que professores, gestores escolares estejam muito atentos às demandas que envolvem esse período do ensino. E a educação integral, nesse sentido, pode fazer toda a diferença, oferecendo mais oportunidades de aprendizagem e de desenvolvimento para as crianças dessa faixa etária.
2: As duas formações são gratuitas online e oferecem certificado. E o curso sobre Anísio Teixeira tem 4 horas de duração. Já a formação sobre educação

0: Educação Integral nos anos finais tem 16 horas e é destinada a equipes técnicas de secretarias de educação. As inscrições são feitas pelo site fundaçãoitaú.org.br. Agência Rádio Web, produção e reportagem, Décio Caramigo.
1: Obrigada, Décio, pelas informações. Agora 6:58 para finalizar, Padilha, as notícias aqui da nossa região de São Joaquim. Você ouvinte deve ter ficado sabendo que a Polícia Militar apreendeu mais de 1,5 milhão em iPhones e medicamentos irregulares aqui em São Joaquim, Padilha.
2: Barbaridade. Foi durante a abordagem da Avenida Ivo Silveira. Eles encontraram 140 aparelhos, aí celulares da Apple e 35 frascos de medicamentos sem documentação, né? É isso aí. Então, dois homens foram encaminhados à Polícia Federal.
1: E uma operação da Polícia Militar de Santa Catarina resultou na apreensão de mais de 1,5 milhão em mercadorias de origem irregular no município de São Joaquim, na Serra Catarinense.
2: A ação foi realizada por policiais da 3ª Companhia do 6º Batalhão de Polícia Militar durante a abordagem de um automóvel na Avenida Ivo Silveira, uma das principais vias da cidade, né, Cris?
1: E durante a fiscalização do veículo, os policiais localizaram 140 aparelhos celulares da marca Apple, todos sem documentação fiscal. Entre os produtos apreendidos estavam 104 unidades de iPhone 18
2: Nossa.
1: Pro Max. Aquele, gente, de 22 mil reais.
2: 21 unidades de iPhone 17 Pro Max. Pô.
1: Só o Pro Max, hein?
2: Só Pro
1: 14
2: Max.
1: Unidades do iPhone 17 Pro. E um iPhone 16 Pro Max.
2: É o mais inferiorzinho, hein? 16 Pro Max. Mas eu já queria esse inferiorzinho.
1: Conforme as informações divulgadas. Não, o Pro Max, acho que é um dos melhores. Não sei, não entendo.
2: Não, aqui eu digo a numeração, né? Numeração.
1: Ah, sim, é. Ah, é. A edição. Conforme as informações divulgadas pela corporação. Então, além dos eletrônicos.
2: Os militares encontraram 35 frascos de medicamentos de origem regular, sendo 30 identificados como TG e 5 como Veltrane, produtos associados ao mercado de medicamento para emagrecimento.
1: Esses eu não conhecia, esses Veltrane. Nomes. Você conhecia Veltrane?

0: Polícia Federal em Lages, onde foram realizados os encaminhamentos para os procedimentos legais cabíveis. A Polícia Militar não informou no comunicado a procedência das mercadorias, nem o destino que teriam, se ia ficar aqui em São Joaquim, ou se eles só estavam passando, né? Então, a gente não tem essa informação nessa matéria. Então, a apreensão foi realizada pela Polícia Militar de Santa Catarina por meio da terceira companhia do 6º Batalhão da Polícia Militar em São Joaquim. E a ocorrência foi encaminhada à Polícia Federal em razão das irregularidades identificadas nas mercadorias. Agora 7:01, para fechar pela terceira vez, carretas carregadas com toras de pinos bloqueiam estrada no interior de São Joaquim.
1: É como eu falei assim, é uma moeda de dois lados. As empresas têm que tirar as madeiras. Só que a estrada, muita embarrada, muita chuva, estraga, prejudica pro pessoal que mora no interior. Então, eu, no meu ponto de vista, as empresas têm que conversar com os motoristas, que dia de chuvarada...
0: Não tem condições.
1: Não tem.
0: Até um risco pro motorista também, né?
1: Claro, não viu que deu óbito ali, né?
0: Sim, toda essa questão, gente. Então, a gente lamenta também, inclusive, falando da caçamba lá, né? Que veio a óbito o rapaz, né? Que estava de carona.
1: De carona, né? Que estava, então, eu acho que era auxiliar do motorista. Que lástima, né?
0: A gente não tem essa informação, mas a gente lamenta e sentimentos aos familiares, desse rapaz da caçamba. E essa questão do caminhão carregado de toras nas estradas, gente, com chuva, um perigo. Fora que estraga toda a estrada, vai fora todo o trabalho da prefeitura
1: E serve de alerta para você que é motorista de caminhão, você que é motorista, qualquer carro, se você for descer um morro que esteja muito embarrado, que você vê que tá deslizando, gente, tente não descer. Se você tiver que ir, se é muito urgente, tudo bem, mas se não for, não vá, porque é muito perigoso. Às vezes a gente pensa, eu tenho braço, eu consigo, não sei o que que tem, às vezes dá problema, dá um acidente, às vezes a pessoa pode virar óbito, às vezes você pode atropelar alguém, ou pode ter algum carro lá na frente, tudo pode acontecer.
0: É muito perigoso,
1: né,
0: gente? E o descumprimento de um decreto municipal que restringe a circulação de veículos pesados durante os períodos de chuva e nas 24 horas seguintes.
1: Então o pessoal já sabe que tem multa para quem estiver andando nas estradas de barro, né? Estrada do interior, que a gente chama de estrada de chão, chuvarada, chão mole.
0: E lembrando que, conforme as informações apresentadas pelos moradores, a legislação prevê multas que podem chegar a R$ 9.000 para quem desrespeitar as determinações. E apesar da existência da medida, a comunidade está reclamando que carretas carregadas continuam circulando pela estrada, mesmo quando as condições não são favoráveis, aumentando os riscos de atolamento, bloqueios e danos à via, e fora acidentes também. Porque imagina um caminhão daquele, é pesadíssimo.
1: Deus livre.
0: Então, é importante destacar que a reivindicação dos moradores não é contra o transporte da madeira ou o trabalho dos profissionais envolvidos na atividade. O que a comunidade pede é a maior cooperação entre as empresas responsáveis pelo transporte, então os motoristas e a administração municipal, para que a atividade econômica possa continuar sem comprometer o direito de ir e vir da população. Então, fica aí esse pedido também. Informações, lembrando que são do Noticerra SC. Agora 7:04, 4 minutos já do teu programa, Padilha. Vamos direto com o Ronaldo Coutinho, saber do tempo. Uma ótima noite para você.
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0: Boa noite, Coutinho.
3: Boa noite. Estamos tendo aí, tivemos chuva e trovada agora durante a parte da tarde, agora à noite ainda pode ter mais um pouco. Não duvido que não tenha tido algum granizo bem isolado, mas mais chuva e trovada. Temperatura agradável. Amanhã também, não está livre de ter chuva, pequena chance amanhã, e mais à tarde e noite. Pancada isolada, algumas áreas falham. Temperatura começa a cair. Fica mais frio à noite. No sábado, começa com o céu nublado, talvez uma garoa, e boa parte do dia se aproveita, mas fica meio ventoso na sexta, sábado e domingo. E condições de tempo frio no sábado, entre 5 e 7 graus, ou de manhã cedo ou final do dia, e não passa muito dos 15, 17 graus. Domingo também, se tiver alguma chuva no domingo, à tarde, pode ter geada entre 1 e 3 graus e não passa muito dos 14, assim um domingo frio. Na segunda e terça não dá para descartar negativo em vários pontos de baixada e começo de encosta, principalmente na segunda.

0: e à tarde fica mais agradável. Na quarta, ainda tem uma chance pequenininha de geada e talvez alguma chuva à tarde. Da Climatera, Ronaldo Coutinho.
1: Valeu, Ronaldo. Obrigado pelas informações do tempo, amigo. É isso aí. Vamos que vamos pro Alma Campeira.
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Ô, barbaridade, Diada, chegamos de novo no teu rancho, tchê. Chegamos de novo no teu rancho, é isso aí. Pode bater o frio na porta do rancho, pode o vento assobiar lá fora ou na quincha da casa do galpão, que um gaúcho de verdade não se cansa de pelejar, com seu pala sobre os ombros e um bom mate para esquentar. Iniciamos o Alma Campeira desta quinta-feira chuvosa. Os serranos, bate coxa no totonho, baitaca, pior do que gato macho, Adelar Bertucci, dançador de xote, Chiquite Bordoneio, tudo vem do campo. Manda mensagem, gente, vamos que vamos. Olha aí, ó, Indiada. Alô, tio Celso.

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13: Olha a hora, olha a hora, olha a hora certa. Agora são 7h25 da noite. Tchê. A rádio mais ouvida, mais comentada. A rádio do povo do meu Brasil. Buenas noites, amigos. Quinto, barbaridade, né? Uma chuvarada que deu, agora tá, chove, para, chove, né? Meu amigo Paulinho Lima, lá em Floripa. Ô, tio Celso, como é que tá o amigo velho? O tio Celso diz, eu tô na escuta, Padilha, aí que eu me refiro. Forte abraço a esse grande amigo, esse grande parceiro, tio Celso da Santa Paulina, né, Padilhão? É, primavera de céu fechado, quinta-feira, de esfriar, mas tem música campeira pra tristeza espantada. levantar e o Alma Campeira chegar junto, aí junto contigo pra aquecer aí quem tá a escutar, é isso aí, vamos que vamos. E nós temos aqui na boca do brete os monarcas nos cafundós do meu pago, André Teixeira, Madrugada e Galpão e uma da nossa nevada na canção nativa da quarta nevada, Juliano Moreno, lá puxa que ginechada, tchê, ô barbaridade, boa noite, quinto.

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11: Olha a hora certa, agora são 7h46, minha gente. É a rádio do teu coração e dos melhores ouvintes. Buenas! buenas noites, Galdérios e Galdérias, gaúchos e gaúchas de todas as querências, né? Padilhão, primavera descendo fechado, quinta-feira de esfriar, como, né? É isso aí, é uma lida, véia, daquelas loucas de especial, homem. É a noite, véia, que chegou aqui na nossa terra, dos campos de cima da serra, né? Tio Celso, lá da Madre Paulina. Um abraço, meu amigo velho, Jorgão, rapaz, Jorgão, Paulo Ribeiro chegando por aqui, homem, diretamente de Floripa.
2: Buenas, tudo bom, meu querido? Olha, por aqui não choveu ainda, pelas Palhoças, mas o tempo tá fechado, arrisca chover qualquer momento. Um abraço, meu garoto. Bora, que amanhã ainda é sexta-feira ainda, nego velho. Um abraço aí, Padilhão. E solta qualquer uma no brete aí. Shot, velho, bem bagualo.
11: Mas quem é que não gosta de um shotão bem bagualo, né, tchê? Um abraço! É, minha gente, outubro chegou de primavera, mas o frio resolveu voltar e o minuano lá na serra fez o vivente se agasalhar. É tempo de mate bem quente e prosa boa pra acompanhar. Certo, agora são 7:48, 7:48. Nós estamos aqui na ponta da porteira com o cancioneiro Saudades de Minha Terra. É isso aí, sabe quem é que me pediu essa marca especial de primeira, especial de buena, nesse exato momento? Maurão, rapaz, lá do painel, homem. É, o pessoal da Constru Serra, Matriz de Construção, forte abraço, Maurão, já tá aqui a marca, meu amigo Ciro Souza também tá com a gente, como é que tá, Cirão? Tudo bem? Manda uma bem baguala pra nós curtir, claro, deixa pra mim que nós vamos andar uma bem campeira. Aí, tio Adilson, tio Adilson, aí sim, olha que coisa linda, ó. Aí que eu me refiro, tio Adilson, coisa mais linda, que saudade, Negrinho, um abraço, agora são 7:49, seguimos com o programa para vocês que estão de rádio ligado. Valeu, gente!

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0: Mas que marca baguala, tia, agora são 7h57, mas barbaridade. Agora vamos dar uma ida na Climaterra pra falar com o Ronaldo Coutinho do Prado.
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0: Ronaldo Coutinho do Prado, fala pra nós, Ronaldo, como é que vai ficar esse tempo, Ronaldo? Boa noite, tia.
2: Boa noite. Estamos tendo aí, tivemos chuva e trovada agora durante a parte da tarde, agora à noite ainda pode ter mais um pouco. Não duvido que não tenha tido algum granizo bem isolado, mas mais chuva e trovada. Temperatura agradável. Amanhã também, não está livre de ter chuva, pequena chance de manhã e mais à tarde e noite. Pancada isolada, algumas áreas falham. Temperatura começa a cair. Fica mais frio à noite. No sábado, começa com o céu nublado, talvez uma garoa, e boa parte do dia se aproveita, mas fica meio ventoso na sexta, sábado e domingo. E condições de tempo frio no sábado, entre 5 e 7 graus, ou de manhã cedo ou final do dia, e não passa muito dos 15, 17 graus. Domingo também, se tiver alguma chuva no domingo, à tarde. Pode ter geada entre 1 e 3 graus e não passa muito dos 14, vai ser um domingo frio. Na segunda e terça não dá para descartar negativo em vários pontos de baixada e começo de encosta,

0: somente na segunda, e a tarde fica mais agradável. Na quarta, ainda tem uma chance pequenininha de geada e talvez alguma chuva à tarde. Da Climaterra, Ronaldo Coutinho.
1: Valeu, Ronaldo. Obrigado pelas informações do tempo, tchê. Ala, que coisa. Agora são 7h59, vamos para um breve intervalo comercial, depois seguimos carcando marca. Peça sua música. Sendo bem gaúcha, nós tocamos, tchê.
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1: Olha a hora, olha a hora, olha a hora certa. Agora são 8:02 da noite em Dia da Buenana. A rádio mais ouvida, mais querida, a rádio do povo do Brasil. Ziu, ziu, ziu, ziu. Buenas noites, Galdérios, buenas noites, Galdérias, gaúchos e gaúchas de todas as querências. Estamos chegando de novo no teu rádio, né, Padilhão? Lá no fundo da campanha, o campo começa a escurecer, o gado se ajeita no pasto e a noite vem para envolver. Mas quem carrega a alma gaúcha tem a tradição para defender e assim segue. Mais um bloco musical do programa Alma Campeira, né, meu amigo Grinfa? Isso lá no Bom Jardim da Serra, o Caturrita. tá sendo uma carne aqui no Bar Martins. Opa! Um abraço a todos aí do Bar Martins, gurizada. Aí que eu me refiro, né, tchê? Aí a dona Olívia chegando por aqui também. Valeu, dona Olívia. A Mariane Nunes, o Robson, avisa fazendo favor aí que estamos sem luz. Aí desde onde? Na Fazenda Colégio, 8 quilômetros, sentido a Estância do Meio. Atenção, Celesc, pessoal do plantão da Celesc, se vocês estiverem me escutando, aí então, pessoal lá da Estância do Meio, ali sentido, né? Estância do Meio, 8 quilômetros daí daqui de São Joaquim até ali, pessoal estão sem luz lá na Fazenda Colégio, dá uma olhadinha lá, tá certo, Celeste? Toca Galopasso, Vida no Campo pra curtir. Um abraço, tio Celso. Ô, tio Celso, vem, só é uma lenda, né, tio Celso? Esse tio Celso é uma lenda galponense. Esses dias, tive lá tomando um cafezão, proseando, dando uma prosa buena. Alexandre, Suiane e também a Maria, meus amigãos, né, de Rádio Ligado também, um abraço pra vocês aí. Ô, Ciro Souza, como é que tá a lida, Ciro Souza? Como é que tá a lida? Tu vai ser bandeado pros lados da Urupema ou não? Ô, meu primo, mas aí que eu me refiro, vai fazer um X bagual, vai fazer um X bagual, uma carne moída bem temperada, uns bacon, uns tomate, umas alfáceas, azar, meu primo velho, aí que eu me refiro, né, tchê? Um abraço pro primo, dá os parabéns pra prima, né, a Pati, que está, que é professora, que hoje é o dia do professor, parabéns, Patrícia, pelo teu dia. Alô, Dudinha, tá miozinha, Dudinha? Se ajeite no braço que nós vamos fazer uma dupla nos rodeios. Ô, Martininha, tu tá bem? Meus parentes lá no Poço da Faca, lá pras bandas de Canela. Prima e minhas priminhas, eu vou mandar pra vocês uma do Mauro Silva, Rancho do Adobe, tá bom? É pra vocês essa aqui. Te vira que é de vocês a marca, meu primo velho.

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10: Olha a hora certa, agora são 8h24 da noite, tchê. A rádio do teu coração e dos melhores ouvintes. Mas aí que eu me refiro. Boa noite, Indiada. Chegamos de novo no teu rancho para escancarar as cancelas do teu rádio. Agora são 8h24. 8h24. Mas que quinta-feira especial de primeira, né? Meu Deus do céu. Vocês conhecem o Dudu do Pericó? É, tá sarado, bicho velho. Tá, mandaram uma foto aí, tá rolando nas redes sociais aí. Tá shapeado, rapaz. É, né, Rafael Flores? E meu amigo Rafa também, é. A gurizada velha agora tá shapeado, homem, mas olha, aí que eu me refiro, né? Então, pode o frio bater na porta, pode o vento assobiar, que o gaúcho de verdade não se cansa de pelejar com seu pala sobre os ombros e um bom mate pra esquentar. Manda mensagem agora, 99117-8488, 99117-8488. Nós vamos com mais músicas gaúchas pra vocês. Vocês de longe, de perto, é, você que gosta de escutar a gente. Ô Samir Coral, como é que tu tá? Meu velho, tá bom? É, bom demais, bailão bagual, barbaridade, é isso aí. O Carlinho Souza, ô Carlinho, boa noite, Padirão, nós na Coxilha Rica, voltando pra Lages, curtindo esse grande programa, ali que eu me refiro, mando uma música aí pra o nosso amigo André e o Charles, grandes pessoas que arrumaram a luz aqui no sítio, e pra minha esposa, um abraço, fica com Deus, um abraço pra vocês, vão com Deus também, é isso aí. Vão com Deus também. E agora vamos com uma marca. Pode ser essa aqui pra vocês, ô Carlinho? Lá vem os gaúchos, é? Do grupo Rodeio. Vamos que vamos, tchê.
11: Então se
0: chegando.

0: de marca Véia Baguala, te gostei da marca, mas sabe quem é que mandou pra mim uma mensagem bem louca de buena agora, rapaz? É, já vou rodar já pra vocês saberem quem é que me mandou a mensagem, mandou no pé do eito, o José Felipe Basorme, filho do Jean. É isso aí, ô Zé Felipe, como é que tá? Que música que tu quer, meu? Onde é que tu anda, meu?
1: Pode olhar, tá com uma música aí bem rapidinho aí na rádio.
0: Tá bom.
1: Continuo, né? Esperando o X, então toque uma aí bem rapidinho.
0: Tá esperando um X?
1: Caldo tostado.
0: Manda, já deixa o X pago pra mim aí, homem. E já vou tocar o caldo tostado pra tu aí, tá, ô galchão?

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10: Olha a hora, olha a hora, olha a hora certa. Agora são 8h43, minha gente. Buena. A rádio mais ouvida daqui pra aí. Ô, barbaridade. Buenas, buenas, gaudérios e gaudérias, gaúchos e gaúchas de todas as querências, e assim, né? Assim vai a nossa noite, com respeito e tradição. Um abraço aos companheiros que nos escutam pelo rincão. Alma Campeira, tchê, é cultura, é sentimento, é a voz do pago pulsando dentro do nosso coração. Aí que eu me refiro. Eu vou tocar uma daquelas antigas dos serranos, Cambichos. É, Cambichos. Vamos fazer um bloco. Nós vamos fazer um bloco baguala agora. Vamos fazer um bloco no estilo velho daqueles pra matar a saudade. Pra matar a saudade. Quem é que nunca foi um baile de serranos e não dançou a marca Cambichos? É, na sequência eu vou rodar essa aqui, ó. Castelhana. Castelhana, castelhana, castelhana. Aí com os nativos, castelhana com os nativos, aí com eles, é, castelhana com os nativos, deixa eu achar aqui, tá aqui a castelhana, deixa eu achar aqui a bichaveia, já tá aqui a castelhana, rapaz. E daí as outras eu nem vou falar, vocês vão escutar porque é da mesma forma, da mesma marca e dos mesmos sinais. Certo, gente, buena? 15 pras 9 da noite.

0: Que vocês acharam desse bloco, último bloco musical? Guri com César Passarinho, Oswaldir e Carlos Magrão, um pito. Castelena com os nativos e Serrano os cambichos. Barbaridade que esmarca a buenacha. Aqui, garoa, galopeada encharcando os pelegues em São Joaquim. Acabou o programa Alma Campeira dessa noite de quinta-feira chuvosa. Obrigado pela companhia de todos vocês. Ô, minha mãezinha linda do meu coração, te amo muito, minha mãe. Bença, mãezinha, bença, meu paizinho, que eu amo tanto. Um abraço, um queijo, uma melancinha, uma gila de brinde a todos vocês. Fique com Deus, que eu vou com ele. 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
2: 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As notícias do governo federal que movimentaram o país no dia de hoje.
3: Olá, boa noite.
4: Boa noite para você que nos acompanha em todo o país.
3: Quinta-feira, 15 de outubro de 2026.
4: Vamos aos destaques do dia.
3: Combate aos incêndios na Amazônia.
4: Reforço de pessoal e investigação criminal são algumas das iniciativas para conter o fogo na região. Graziele Bezerra.
5: Ministério da Justiça vai enviar ao Amazonas bombeiros e viaturas para reforçar a equipe da Força Nacional de Segurança Pública que trabalha no enfrentamento aos incêndios florestais no estado.
3: Conectividade em rodovias federais e estaduais.
4: Lançada política para reduzir áreas sem cobertura de celular. Luana Karen.
6: Para viabilizar a ampliação da conectividade nas estradas, está o compartilhamento de sinal entre as operadoras.
3: Hoje é dia do professor.
4: Brasil tem mais de 2.400.000 docentes na educação básica.
3: E o que é ser professor no país? Ouvimos docentes e alunos que destacam a importância da profissão.
7: Quero desejar um feliz dia dos professores a todos os mestres que nos ensinam e nos inspiram todos os dias. Parabéns pelo seu dia.
4: Na apresentação da Voz do Brasil, Luciano Seixas e Mariana Jungmann.
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4: A segurança nas rodovias é um dos pontos da Política Nacional de Conectividade em Rodovias, lançada hoje.
3: O projeto prevê dobrar a cobertura de telefonia móvel nas estradas federais.
4: A iniciativa busca reduzir áreas sem sinal, aumentando a segurança dos motoristas.
6: Lançada na sede da Bolsa de Valores em São Paulo, a Política Nacional de Conectividade em Rodovias. A medida prevê a conexão de internet em toda a extensão das BR-101, 116, 135, 163, 242 e 364. De acordo com o ministro das Comunicações, Frederico Filho, entre as ações para viabilizar a ampliação da conectividade nas estradas, está o compartilhamento de sinal entre as operadoras.
8: As operadoras vão abrir o sinal entre si, onde uma operadora ao longo da rodovia, não necessariamente a própria operadora vai ter a cobertura completa, tá? Então isso já vai ter um acordo entre as operadoras, que representa 13 mil quilômetros essa iniciativa.
6: O ministro dos Transportes, Jorge Santoro, acredita que com a conectividade será possível reforçar a prevenção de acidentes, melhorar a logística e aumentar a segurança das cargas que transitam nas rodovias do país.
9: E isso vai gerar um mecanismo de segurança pública muito eficiente para a gente poder avançar no controle das nossas cargas pelo país.
6: Com conectividade, motoristas e passageiros também terão melhores condições de pedir ajuda em emergências, comunicar